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1: Uma horas e 50 minutos.

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1: De repente até são duas iguais.

0: 2:50.
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0: da 100,7 FM Educadora Santana de Caetité, prezados fiéis, irmãos e irmãs que se encontram aqui na Catedral de Senhora Santana, o nosso bom dia.
1: Bom dia.
0: Louvado seja nosso Senhor Jesus Cristo, para sempre, sempre seja louvado. Hoje, 9 de maio, sábado da quinta semana da Páscoa. Além daquelas intenções que todos nós temos, nosso pensamento, nosso coração, também agradecendo a Deus pela passagem do aniversário de Fernanda e Fábio, pelos nossos irmãos e irmãs falecidos, Sebastiana Maria de Jesus, sétimo dia de falecimento, Ana Maria de Jesus, Dalci de Souza Cruz, 7 anos, Enedina Pereira de Jesus Silva, Isabel Carvalho Pinto da Silva, 2 anos de falecida, Maria Natalina Silva, Murilo Xavier Malheiros, Nilson Batista dos Santos, 2 anos, Laurindo Figueiredo da Silva e família, Donato da Costa Danta e família. Irmãos e irmãs, Cristo ressuscitou, essa é a nossa fé. Por isso, se com o Senhor nós ressurgimos, devemos nos esforçar pelas coisas que são do alto, levando nossa vida em conformidade com aquilo que professamos. Celebremos, cheios de confiança e esperança. Preside, Monsenhor Ademar. Iniciemos com o canto de entrada.

0: com Cristo fosse sepultado no batismo e com ele também fosse renascido por meio da fé do poder de Deus. E ele ressuscitou a Cristo dentre os mortos. Aleluia. Em nome do Pai, e do Filho, e do Espírito Santo.
1: Amém.
0: A graça e a paz daquele que é, que era e que vem, estejam convosco.
1: Bendito seja Deus que nos reuniu no amor de Cristo.
0: Um bom dia a todos.
1: Bom dia.
0: Sejam todos bem-vindos, bem-vindas à nossa celebração nesse sábado, quinta semana da Páscoa do Senhor. E nós vamos celebrar a Santa Missa naquelas intenções que foram já anunciadas pelo nosso comentarista. Eu quero lembrar a missa de ação de graças, Fernanda e Fábio, aniversário dos dois irmãos. E sétimo dia de Sebastiana Maria de Jesus. E as outras intenções que foram anunciadas. E agora, meus irmãos e minhas irmãs, reconheçamos os nossos pecados para celebrarmos dignamente essa Santa Missa. Confessemos os nossos pecados. Confesso a Deus Todo-Poderoso
1: e a vós, irmãos e irmãs,
0: que pequei muitas vezes por pensamentos e palavras, atos e omissões, por minha culpa,
1: minha tão grande culpa,
0: e peço à Virgem Maria,
1: aos anjos e santos, e a vós, irmãos e irmãs, que rogueis por mim a Deus nosso Senhor.
0: Deus Todo-Poderoso, tenha compaixão de nós, perdoe os nossos pecados e nos conduza à vida eterna.
1: Amém.
0: Oremos. Ó Deus, que renascesse na fonte do batismo os que creem em vós, protegei os que renasceram em Cristo, para que, vencidos os ataques do erro, permaneçam fiéis à graça de vossa bênção. Por nosso Senhor Jesus Cristo, vosso Filho, que é Deus, e convosco vive e reina na unidade do Espírito Santo por todos os séculos dos séculos.
1: Amém.
2: Leitura dos Atos dos Apóstolos. Naqueles dias, Paulo foi para Derbe e Listra. Havia em Listra um discípulo chamado Timóteo, filho de uma judia, crente e de pai grego. Os irmãos de Listra e Icônio davam bom testemunho de Timóteo. Paulo quis então que Timóteo partisse com ele. Tomou-o consigo e circuncidou-o, por causa dos judeus que se encontravam nessas regiões, pois todos sabiam que o pai de Timóteo era grego. Percorrendo as cidades, Paulo e Timóteo transmitiam as decisões que os apóstolos e anciãos de Jerusalém haviam tomado e recomendaram que fossem observadas. As igrejas fortaleciam-se na fé e de dia para cada dia cresciam em número. Paulo e Timóteo atravessaram a Frígia e a região da Galácia, pois o Espírito Santo os proibia de pregar a palavra de Deus na Ásia. Chegando perto da Mísia, eles tentaram entrar na Bitínia, mas o Espírito de Jesus os impeliu. Então, atravessaram a Mísia e desceram para a Troade. Durante a noite, Paulo teve uma visão. Na sua frente estava de pé um macedônio que lhe suplicava: Vem a Macedônia e ajuda-nos. Depois dessa visão, procuramos partir imediatamente para a Macedônia, pois estávamos convencidos de que Deus acabava de nos chamar para pregar-lhes o Evangelho. Palavra do Senhor.
3: Graças a Deus.

Aclamai o Senhor Deus, ó terra inteira, servi ao Senhor com alegria, ide a Ele cantando jubilosos.

0: O Senhor esteja convosco.
1: Ele está no meio de nós.
0: Proclamação do Evangelho de Jesus Cristo, anunciado por São João.
1: Glória a vós, Senhor.
0: Naquele tempo, disse Jesus aos seus discípulos: se o mundo vos odeia, sabei que primeiro me odiou a mim. Se fosses do mundo, o mundo gostaria daquilo que lhe pertence. Mas porque não sois do mundo, porque eu vos escolhi e apartei do mundo, o mundo por isso vos odeia. Lembrai-vos daquilo que eu vos disse: o servo não é maior do que o seu senhor. Se me perseguiram a mim, também perseguirão a vós. Se guardaram as minhas palavras, também guardarão a vossa. Tudo isso eles farão contra vós por causa do meu nome, porque não conhece aquele que me enviou. Palavra da salvação.
1: Glória a vós, Senhor.
0: Pelas palavras do Santo Evangelho, sejam perdoados os nossos pecados. Meus queridos irmãos e irmãs, presentes aqui na catedral, e também aqueles que estão acompanhando através da nossa rádio FM, a Rádio Educadora, 45 anos de evangelização nas terras sagradas do sertão. Então, como nós lembramos no início da missa, nós celebramos hoje o sábado, que é o último dia, né, da quinta semana da Páscoa do Senhor. E nós estamos nos preparando para celebrar as grandes festas que se aproximam. A festa da Ascensão do Senhor. Quando Jesus, depois que ele terminou a sua missão aqui na terra, ele volta para junto do Pai. E envia os seus discípulos com a responsabilidade de continuar a missão por ele iniciada. E depois nós temos, também logo mais, nós teremos a festa de Pentecostes, a festa da vinda do Espírito Santo sobre os apóstolos, Maria Santíssima. E os discípulos, cheios do Espírito Santo, com muita coragem e determinação, saíram pelo mundo afora anunciando a ressurreição de Jesus, a boa nova do Reino de Deus. E nós acabamos há pouco de ouvir a proclamação da palavra de Deus.

a primeira leitura dos Atos dos Apóstolos, mostrando a fé e a perseverança de Paulo e Timóteo. Né? E eles foram buscando as suas ações nos ensinamentos de nosso Senhor Jesus Cristo. E deixando-se guiar pelas luzes do Divino Espírito Santo. No Evangelho, Jesus faz uma advertência aos seus discípulos sobre os desafios que eles encontrarão no desempenho da sua missão. Nós não podemos agradar a todos. Sempre haverá alguém que nos odeia, que nos calunia, que nos persegue. E Jesus lembra: se o mundo vos odeia, primeiro odiou a mim. E o servo não pode ser maior do que o seu Senhor. Se eles me perseguiram, também vós sereis perseguido. Então, meus irmãos e minhas irmãs, a exemplo de Paulo e Timóteo, sejamos firmes na nossa fé e perseverantes nos nossos trabalhos da comunidade, de acordo com os ensinamentos de nosso Senhor Jesus Cristo. E agora vamos ficar de pé e vamos apresentar as preces da nossa comunidade.

0: A cada invocação nós vamos rezar, Senhor, fortalecei-nos no amor e na fidelidade.
1: Senhor, fortalecei-nos no amor e na fidelidade.
0: Pela Igreja, para que seja forte e perseverante no testemunho do Evangelho, mesmo diante das dificuldades e das perseguições, rezemos ao Senhor.
1: Senhor, fortalecei-nos no amor e na fidelidade.
0: Por nossa comunidade, para que não tema ser luz no meio das trevas e viva com coragem a fé recebida, rezemos ao Senhor.
1: Senhor, fortalecei-nos no amor e na fidelidade.
0: Pelos que sofrem perseguição por causa da fé, para que encontrem esperança, força e solidariedade na Igreja e na sociedade, rezemos ao Senhor.
1: Senhor, fortalecei-nos no amor e na fidelidade.
0: Pelos falecidos, para que sejam acolhidos no reino da glória, rezemos ao Senhor.
1: Senhor, fortalecei-nos no amor e na fidelidade.
0: Pelos familiares dos falecidos, para que sejam consolados por Deus, rezemos ao Senhor.
1: Senhor, fortalecei-nos no amor e na fidelidade.
0: Pelos aniversariantes do dia, para que lhes sejam concedidas a paz, a saúde, a fé e longos anos de vida, rezemos ao Senhor.
1: Senhor, fortalecei-nos no amor e na fidelidade.
2: Acolhei, Senhor, essas preces apresentadas em voz alta pela Assembleia e também aquelas preces que estão no silêncio do coração de cada um. Isso, Senhor, nós vos pedimos, vós que viveis e renais para sempre.
1: Amém.

0: Orai, irmãos e irmãs, para que o meu e o vosso sacrifício seja feito por Deus Pai Todo-Poderoso.
1: Receba, Senhor, por tuas mãos este sacrifício, para a glória do seu nome, para o nosso bem e de toda a sua santa igreja.
0: Senhor, aceitai compassivo as oferendas da vossa família e conceder que, sob o auxílio de vossa proteção, não percamos os dons que nos destes e alcançarmos os bens eternos por Cristo nosso Senhor.
1: Amém.
0: O Senhor esteja convosco.
1: Ele está no meio de nós.
0: Corações ao alto.
1: O nosso coração está em Deus.
0: Demos graças ao Senhor, nosso Deus.
1: É nosso dever e nossa salvação.
0: Na verdade, é digno e justo, é nosso dever e salvação, proclamar a vossa glória, ó Pai, em todo o tempo, mas com maior júbilo, louvá-vos nesse tempo, porque Cristo, nossa Páscoa, foi imolado. Pois, destruindo o que era velho, toda criação decaída é renovada, e em Cristo nos foi recuperada a integridade da vida. Por isso, transbordando de alegria pascal, exulte a criação por toda a terra, também as virtudes celestes e as potestades angélicas. Proclamo um hino à vossa glória, dizendo a uma só voz:
1: Santo, Santo, Santo, Senhor Deus do Universo,
0: céu e a terra
1: proclamam a vossa glória. Hosana nas alturas, bendito que vem em nome do Senhor. Hosana nas alturas.
0: Na verdade, ó Pai, vós sois santo e fonte de toda santidade. Santificai, pois, esses dons, derramando sobre eles o vosso Espírito, a fim de que se torne para nós o corpo e o sangue de nosso Senhor Jesus Cristo.
1: Enviai o vosso Espírito Santo,
0: estando para ser entregue e abraçando livremente a paixão. Jesus tomou o pão, pronunciou a bênção de ação de graças, partiu e o deu a seus discípulos, dizendo: tomai todos e comei, isto é o meu corpo, que será entregue por vós.

Do mesmo modo, no fim da ceia, Jesus tomou o cálice em suas mãos e, dando graça novamente, o entregou a seus discípulos, dizendo: tomai todos e bebei, este é o cálice do meu sangue, o sangue da nova e eterna aliança, que será derramado por vós e por todos para a remissão dos pecados. Fazei isto em memória de mim.

0: mistério da fé e do amor.
1: Todas as vezes que comemos deste pão e bebemos deste cálice, anunciamos, Senhor, a vossa morte, enquanto esperamos a vossa vinda.
0: Celebrando, pois, o memorial da morte e ressurreição do vosso Filho, nós vos oferecemos ao Pai o pão da vida e o cálice da salvação, e vos agradecemos porque nos tornaste dignos de estar aqui na vossa presença e vos servir.
1: Aceitai, ó Senhor, a nossa oferta.
0: Suplicante vos pedimos que, participando do corpo e sangue de Cristo, sejamos reunidos pelo Espírito Santo num só corpo.
1: O Espírito nos una num só corpo.
0: Lembrai-vos, ó Pai, da vossa Igreja, que se faz presente pelo mundo inteiro, que ela cresça na caridade em comunhão com o Papa Leão, com nosso Bispo José Roberto, os bispos do mundo inteiro, os presbíteros, os diáconos e todos os ministros do vosso povo.
1: Lembrai-vos, ó Pai, da vossa Igreja.
0: Lembrai-vos dos vossos filhos e filhas, sétimo dia de falecimento, Sebastiana Maria de Jesus, os falecidos Ana Maria de Jesus Souza, Dalci de Souza Cruz, Enedina Pereira de Jesus Silva, Isabel Carvalho Pinto da Silva, Maria Natalina Silva, Murilo Xavier Malheiros e Nilo Batista dos Santos, e Laurindo Figueiredo da Silva e Donato da Costa Dantas. Que chamaste desse mundo a vossa presença, tendo sido sepultado com Cristo em sua morte no batismo, participe igualmente da sua ressurreição. Lembrai-vos também, na vossa misericórdia, dos outros, nossos irmãos e irmãs, que adormeceram na esperança da ressurreição, e de todos que partiram desta vida, acolhei junto a vós, na luz da vossa face.
1: Concedei-lhes, ó Senhor, a luz eterna.
0: Enfim, nós vos pedimos, tende piedade de todos nós, e dai-nos participar da vida eterna, com a Virgem Maria, Mãe de Deus, São José, seu esposo, os apóstolos, Senhora Santana e São Joaquim, e todos os santos que neste mundo viveram na vossa amizade, a fim de vos louvarmos e glorificarmos, por Jesus Cristo, vosso Filho. Por Cristo, com Cristo e em Cristo, a vós, Deus Pai Todo-Poderoso, na unidade do Espírito Santo, toda a honra e toda a glória, por todos os séculos dos séculos.

0: como uma preparação para a Sagrada Comunhão, nós vamos rezar a oração que Jesus nos ensinou.
1: Pai nosso que estais nos céus, santificado seja o vosso nome. Venha a nós o vosso reino. Seja feita a vossa vontade, assim na terra como no céu. O pão nosso de cada dia nos dai hoje. Perdoai as nossas ofensas, assim como nós perdoamos a quem nos tem ofendido. E não nos deixeis cair em tentação, mas livrai-nos do mal.
0: Livrai-nos de todos os males, ó Pai, e dai-nos hoje a vossa paz. Ajudados pela vossa misericórdia, sejamos sempre livres do pecado e protegidos de todos os perigos, enquanto aguardamos a feliz esperança e a vinda do nosso Salvador Jesus Cristo.
1: Vosso é o reino, o poder e a glória para sempre.
0: Senhor Jesus Cristo, disseste aos vossos apóstolos: eu vos deixo a paz, eu vos dou a minha paz. Não olheis os nossos pecados, mas a fé que anima a vossa igreja. Dai segundo o vosso desejo a paz e a unidade, vós que sois Deus com o Pai e o Espírito Santo.
1: Amém.
0: A paz do Senhor esteja sempre convosco.
1: O amor de Cristo nos uniu. Cordeiro de Deus, que tirais o pecado do mundo, tende piedade de nós. Cordeiro de Deus, que tirais o pecado do mundo, tende piedade de nós. Cordeiro de Deus, que tirais o pecado do mundo, dai-nos a paz.

0: Provai e vede como o Senhor é bom. Feliz aquele que encontra no Senhor o seu refúgio. Eis o Cordeiro de Deus que tira o pecado do mundo.
1: Senhor, eu não sou digno de que entreis em minha morada, mas dizei uma palavra e serei salvo.
0: Corpo e o sangue de Cristo nos guarde para a vida eterna.

0: Pai, rogo por eles, para que sejam um em nós, a fim de que, para que o mundo creia que tu me amas, que tu me enviaste, diz o Senhor. Aleluia. Oremos. Nós vos pedimos, Senhor, guardai em nós, no vosso constante amor, os que salvastes, para que, redimidos pela paixão do vosso Filho, se alegrem com a sua ressurreição, por Cristo nosso Senhor.
1: Amém. Haverá a celebração eucarística às 16h30 no abrigo.
0: E assim, meus irmãos e minhas irmãs, chegamos agora no momento final da nossa celebração neste sábado, quinta semana da Páscoa do Senhor. A missa foi celebrada em todas as intenções que foram anunciadas no início da missa. E nós esperamos que Deus nosso Senhor tenha acolhido as nossas orações. Então a missa termina, nós vamos voltar agora para nossas casas, nossos trabalhos, nossos afazeres. Que a graça de Deus nos acompanhe em todos os momentos desse dia, que seja um dia abençoado para todos nós. A nossa solidariedade com os nossos irmãos que hoje estão rezando pelos seus entes queridos. Que Deus aumente a fé de vocês na certeza da vida eterna e da ressurreição dos mortos. E aos nossos irmãos falecidos, que Deus os receba lá no seu reino eterno. Ave Maria,
1: cheia de graça, o Senhor é convosco. Bendita sois vós entre as mulheres. E bendito é o fruto do vosso ventre, Jesus. Santa Maria, Mãe de Deus, rogai por nós, pecadores, agora e na hora de nossa morte. Amém.
0: Senhora Santana e São Joaquim,
1: rogai por nós.
0: Jesus, Maria, José,
1: a nossa família vossa é.
0: Bem, hoje nós celebramos o aniversário de nascimento dos dois irmãos, né, Fábio e Fernanda. Eles não estão aqui presentes, mas certamente nos acompanharam através da nossa rádio educadora. Que Deus aumente cada vez mais os seus anos de vida com muita saúde. O Senhor esteja convosco.
1: Ele está no meio de nós.
0: A bênção de Deus Todo-Poderoso, o Pai, o Filho e o Espírito Santo.
1: Amém.
0: Vamos em paz. Jesus nos acompanha hoje e sempre.
1: Graças a Deus. Voltemos aos nossos estúdios. Desejamos a todos um bom dia. Foi Luiz Benevides, da Catedral da Senhora Santana. E Paulo Souza em nossos estúdios. Bom dia.
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Salve, salve, minha gente. Bom dia, Caetité. E aí, como é que vocês estão? Tudo massa? Tudo ótimo? Tudo legal? Eu tô bem, graças a Deus. Estamos iniciando mais o programa Dedo de Prosa. Hoje, dia 9 de maio, sabadão, friozinho gostoso. E aí, como é que você está? Dormiu bem? Como é que tá a sua família? Como é que tá tudo por aí? Tudo certo? Estamos começando mais o programa Dedo de Prosa, gestão mais perto de você, uma realização da Prefeitura de Caetité, gestão prefeito Valtesse, vice Valmique, para seguir avançando, e também da Direcom, Diretoria de Comunicação e Eventos, diretor Marcos Prado, e na apresentação, esse seu humilde amigo que vos fala todos os sábados, William Silva, e eu serei a sua companhia, e você fica comigo até as 9 da manhã. No nosso programa Dedo de Prosa. Hoje a gente vai falar de um monte de coisa. Tá começando o período das festas em Caetité e a gente fica muito feliz de estar aqui com todos vocês, né? Já trazendo as programações, já trazendo as primeiras bandas, os anúncios das festas, enfim. Hoje o nosso programa também fala de coisa boa. Vamos falar da Secretaria de Desenvolvimento Social. Na entrevista da semana, hoje a gente conversa com o secretário de Desenvolvimento Social, Paulo Henrique Nascimento, ele que vai trazer aqui um resumo das últimas atividades da secretaria, né? Trazendo muita informação boa, muita coisa boa do que aconteceu, do que vai acontecer e trazendo importantes informações da Secretaria de Desenvolvimento Social de Caetité. Mas hoje a gente já começa o nosso programa falando sobre o forró do Alto do Cristo. Olha, em Caetité foi dado play no São João. Apesar de que a gente cita que na semana passada, no último dia primeiro, começou ali, teve o forró, né, gente, do Santo Antônio. Uma promoção da Associação dos Moradores do Bairro Santo Antônio, que contou com o apoio da Prefeitura de Caetité e de demais parceiros. E a gente fala que foi um momento muito importante, eu estive ali naquele momento, né? Pessoal, primeiro, muito organizado, tudo muito bacana, a organização ali jogou duro. A galera participou ativamente, os moradores do bairro, os barraqueiros, os vendedores. Assim, foi uma festa maravilhosa. Quero aqui citar e agradecer a presença, né? Claro, aqui já peço até licença ao pessoal da associação para agradecer a presença de Malandragem do Forró, meu amigo William Malandragem. Também, em Canto Cigano, a galera ali agitou demais. E fechando a noite, naquele dia primeiro, já na madrugada do sábado, nós tivemos ali Playboys do Forró. Então, agradecer a presença das bandas, do público e quem sabe, né, no ano que vem a gente tem mais um forró aí do bairro Santo Antônio. Me recordo que há muitos anos atrás tinha ali um forró, tinha uma movimentação, com o passar do tempo não foi mais feito, né, por conta ali já que tinha um forró na pracinha, né, do forró ali no bairro Buenos Aires, e ali aquele forró acabou não sendo feito mais. Mas quem sabe ano que vem, né, a tradição do bairro Santo Antônio não retorna. Então, a todos aí da Associação dos Moradores do Bairro Santo Antônio, nossos parabéns. Festa muito bonita, festa sensacional. Mas a gente fala que ontem, sexta-feira, começou aí o forró do Alto do Cristo. Foi dado aí o play oficial no São João de Caetité. Eu gosto de falar que o São João na Bahia começa primeiro.

em Caeté com forró nos bairros. E foi ali a sexta-feira, ontem à noite, foi um forró assim maravilhoso. Tivemos a presença ali dos artistas locais, tivemos ali, deixa eu só olhar aqui direitinho pra gente falar certinho, pra não ter erro, que ontem à noite nós tivemos aí as atrações lá no Alto do Cristo, que conta, como eu falei aqui das outras vezes, que conta com uma participação muito democrática, né? Há uma participação muito democrática das associações quanto à construção do forró ali dos bairros, né, gente? São cinco forrós que são feitos nos bairros, são seis forrós que são feitos em parceria com as associações, que tem aí a liberdade de opinar, de dizer o que é que faz, o que é que não faz. Então foi tudo muito bacana, tudo muito bem organizado. E aí no Alto do Cristo, o forró do Alto do Cristo, que começou ontem, contou aí com a presença de Cheira Show e Juliano Hilário. Forrozão animado, o frio chegou, mas o pessoal ali estava ali, todo mundo animado para aproveitar. E hoje, dia 9 de maio, teremos Muvucão do Forró e Dom e Banda. Então, para esquentar o forró hoje, no sabadão, teremos aí essas atrações que eu acabei de citar. Já na próxima semana, no bairro Prisco Viana, nós teremos o meu amigo, queridíssimo Ivan Martins, forrozeiro sensacional, filho da terra, Jorge Lafayette, e esse menino forrozeiro também, que é uma galera massa aqui de Caetité. Então, você não pode perder. Continue participando. Você que tá aí me ouvindo de longe, de perto, você que tá na zona rural, se tiver como, venha participar no Forró dos Bairros. Além do mais, tem aí as barraquinhas, tem a apresentação das quadrilhas, então é algo muito bacana que mantém viva, firme, forte, a tradição nos bairros. Eu gosto de dizer que cada bairro tem a sua cultura. Se você for no Alto Cristo, tem uma cultura do forró, mas você vai ali no Alto Buenos Aires, já tem outra cultura. Então, quando se fala de fazer o forró nos bairros, a CECELT e a prefeitura respeitam demais a cultura de cada bairro, conversam demais com os representantes das associações e, é claro, fazem aí aquilo que cabe ao poder público, que cabe à gestão do prefeito Valtésio, que sempre pautou pela democracia, sempre pautou por ouvir a população, ouvir as suas demandas e, dentro das possibilidades, fazer com que essas demandas da população sejam cumpridas à risca, do jeito que a população precisa, e também fazer essa parceria que tem dado muito certo. Desde o primeiro momento do Forró dos Bairros em Caetité, o prefeito Valtésio, a CECELT, né, os secretários que passaram pela CECELT, o atual secretário Jair Soares, sempre buscaram e pautaram tudo isso na base do diálogo, para que haja uma convivência harmoniosa e, sobretudo, todo mundo saia ganhando. Então, hoje à noite, quero convidar todos vocês para o segundo dia do Forrozão do Alto do Cristo, né? Que já vai finalizando e já vai deixando saudade, né, gente? Mas a gente se vê nos outros bairros, temos mais cinco bairros para percorrer e tá todo mundo animado, todo mundo aguardando, todo mundo esperando esse forrozão maravilhoso, até a gente chegar lá no dia 20 de junho, finalizando ali, como sempre, já tradicionalmente, no bairro Alto Buenos Aires, lá na Pracinha do Forró. A programação completa dos forrós está lá no Instagram da Prefeitura, @prefeitura de Caeté, e também tá no Instagram, que é o CECELT Caetité. Então entra lá, confere a programação certinha, tá bom? Ainda aproveitando e falando de forró, eu quero convidar todo mundo para participar do Arraiá Raízes do Sertão, que começou ontem em Maniaçu. Foi na última quinta-feira, melhor dizendo, né? Na última quinta-feira teve aí o forró lá em Maniaçu, que foi assim top demais, top demais. O secretário Paulo Henrique, ele vai falar daqui a pouco como é que foi lá em Maniaçu, foi o primeiro de todos. E aí, na próxima semana, dia 14 de maio, na quinta-feira, será a vez da Praça da Catedral receber aí o Arraiá Raiz do Sertão, do Serviço de Convivência e Fortalecimento de Vínculos da Melhor Idade, que tem sido um programa maravilhoso, tem dado muitos frutos bacanas e, sem dúvida, tem se tornado o programa do Serviço de Convivência em Caeté, tem se tornado um programa referência na região, inclusive em outras pessoas de outros municípios, visitar o programa, conhecer o programa e saber como é que essa dinâmica acontece. Então, no próximo dia 14, quinta-feira, às 18h30, tá todo mundo convidado para ir pra Praça Catedral dançar um forrozinho com meu amigo Gilmar Cardoso, forrozeiro de mão cheia. Já no dia 19, será a vez da Serragem, na terça-feira, às 18h30, lá na região de Brejinho. Dia 21 de maio, na quinta-feira, será em Pajeú do Vento, às 18h30, no local de costume. Já no dia 25 de maio, será em Curral Velho. Atenção, Curral Velho, às 18h30, que é uma segunda-feira.
dia 27 de maio.

competência é KITT no cenário, dessa vez no ciclismo baiano. E atenção, só pode participar quem é ciclista filiado, tá, gente? Quem é ciclista filiado aí na Federação Baiana de Ciclismo. Então, se você é filiado a essa federação, você pode fazer as inscrições lá no site www.inscrições, sem cobrinha embaixo e sem cobrinha em cima, .com.br. www.inscricoins.com.br. E lembrando que no dia não haverá inscrições no local, tá, gente? Ou então, para mais informações, você pode entrar lá no Instagram, FBC Ciclismo Oficial, tudo junto, tá? FBC Ciclismo Oficial. E a data limite para você fazer as suas inscrições é até a próxima, até o próximo domingo, dia 10 de maio. E a prova acontece dia 17 de maio aqui em Caisté. Então você, meu amigo, minha amiga que tá me ouvindo, de toda a região, Campeonato Baiano de Ciclismo de Estrada, e acontecerá aqui em Caisté. Todas as informações para você participar, como participar, fazer as inscrições é www.inscricoins.com.br. Lembrando que não haverá inscrições no dia, tá certo? Tá todo mundo convidado para participar dessa grande festa. Eu gosto de dizer que o esporte é uma grande festa onde reúne pessoas de todos os lugares com um único ideal: fazer esportes e promover a qualidade de vida. Muito bem, desejo para você uma ótima manhã, para você que tá na feira, para você que tá na rua, para você que tá no carro ouvindo o nosso programa. Nosso muito obrigado pelo carinho, pela companhia, pela audiência e pela carona. Deixa eu falar para vocês que vem aí no próximo dia 17, a grande inauguração, dia 17 de maio. Grande inauguração da Unidade de Educação Infantil João Antônio, no loteamento Samambaia. É uma creche maravilhosa que foi construída aí, já vem mais ou menos um ano e meio da construção dessa creche, né? Houveram algumas dificuldades, mas graças a Deus e ao empenho da equipe para seguir avançando, a creche foi concluída e agora será entregue. Unidade de Educação Infantil João Antônio, que será entregue no próximo domingo, dia 17 de maio, às 8 horas da manhã. E a Prefeitura de Caisté está convidando todo mundo para participar dessa grande festa. E lembrando, deixa eu aproveitar que eu tô falando da creche aqui, e as inscrições, as matrículas para os papais, para as mamães que quiserem matricular os seus filhos na Unidade de Educação Infantil João Antônio Carvalho Soares, começarão na próxima segunda-feira. Deixa eu olhar no calendário aqui certinho para não falar errado. Isso, na próxima segunda-feira. Vai do dia 11 até o dia 15 de maio, tá, gente? E serão feitas exclusivamente na Secretaria de Educação, lá no Centro Administrativo. Então, se você, papai, você, mamãe, tá precisando de uma vaga para o seu filho na creche, procure a Secretaria de Educação no Centro Administrativo para fazer a matrícula do dia 11 da próxima segunda-feira até o dia 15, que dá sexta-feira. Horário de 8 a meio-dia e das 13h30 às 17h30. Mas atenção, nos dias 11 e 12 de maio, o atendimento será destinado prioritariamente para estudantes da educação especial na perspectiva inclusiva. Ou seja, se o seu filho já tem um diagnóstico de TEA, de Down, de TDAH, então esses são para estudantes da educação especial na perspectiva inclusiva. E filhos de mães ou pais estudantes menores. William, o que é que isso significa? Tem uma moça ou um rapaz que já são pai e mãe e são menores de 18 anos. Esses dois dias, os dias 11 e os dia 12, e eles já possuem filhos, é destinado para filhos de mães ou pais estudantes menores. Então, por exemplo, eu, William Silva, tenho 17 anos, não tenho 18, tenho 17. Sou pai e sou estudante, aí esse dia é destinado para eu matricular o meu filho, tá bom, gente? Para que isso possa ficar bem esclarecido. Mais informações, você pode entrar lá no Instagram da Prefeitura para saber. Por exemplo, berçário 1, a idade atendida é de 6 meses a 1 ano e 6 meses, são 15 vagas. Berçário 2, que vai de 1 ano e 7 meses a 2 anos e 11 meses, são 15 vagas. E o maternal, que é de 3 anos completos até o dia 31 de março de 2026, serão 20 vagas. Então

0: Bom, gente, como eu disse, dias 11 e 12 de maio de 2026 é dedicado exclusivamente a estudantes da educação especial na perspectiva inclusiva e também filhos de mães ou pais estudantes menores. Para fazer a matrícula, o que é que precisa? Atenção, preste atenção no que eu vou falar. Para você que vai matricular o seu filho na unidade de educação infantil João Antônio Carvalho Soares, lá no bairro Samambaia, preste atenção no, na documentação que você precisa. Ficha de matrícula fornecida pelo diretor, devidamente preenchida e assinada pelos pais e responsáveis. Na matrícula online, a ficha será preenchida no sistema de matrícula SGE Bravo. Cópias legíveis à certidão de nascimento RG ou CPF. E essa ficha você vai poder também pegar na Secretaria de Educação. Duas fotos 3x4 recentes no formato 3x4. Laudo médico para estudantes com deficiência. Cartão de vacinação atualizado, obrigatório para estudantes da educação infantil. E cópia do cartão do SUS. Cópia do cartão do SUS. Todas essas informações você vai encontrar lá no Instagram da Prefeitura de Caeté e também no Instagram da Secretaria de Educação. Tá bom, gente? Então, ó, dias 11 e 12, a gente já falou, a partir do dia 13, 14 e 15, aí os demais públicos está liberado para que possa fazer. Mas lembre que as vagas são limitadas, mas não precisa dormir na fila, nem passar a noite, né, na porta da Secretaria de Educação. Todos vão ser atendidos, claro, chegou lá, fez a matrícula no horário de 8 a meio-dia e de 13h30 de 13h30 até às 17h30, beleza? E aí no mesmo dia, a gente quer convidar você para participar com a gente da entrega de 7 novas ambulâncias, isso mesmo. No mesmo dia que vamos inaugurar a Unidade de Educação Infantil João Antônio Carvalho Soares, a gente vai entregar também, eu falo porque eu tô dentro da prefeitura, a gente tá perto, vamos estar lá participando, eu estarei lá junto com vocês nessa grande festa, 7 novas ambulâncias para a população. É isso mesmo. 7 novas ambulâncias novinhas, reforçando ainda mais a saúde de Caetité. É o prefeito Valtércio, o vice Valmique, correndo atrás, buscando para que a nossa população, cada vez mais, tenha acesso a mais educação e tenha acesso a mais saúde. E essas ambulâncias chegam no momento em que se precisa para que mais pessoas possam ser transportadas com todo cuidado, com todo carinho e, sobretudo, atendendo às necessidades da nossa população. Então, são 7 ambulâncias novinhas que serão entregues também no próximo domingo, dia 17, e eu conto com a sua presença, conto com a sua participação nesse momento em que Caetité continua avançando, avançando e avançando. Tivemos do ano passado para cá grandes conquistas na saúde, grandes conquistas para o nosso povo. Foi a inauguração de uma UPA tipo 3, tamanho gigante, que está atendendo todo mundo da melhor forma. A estadualização da UNACOM para que os acessos à saúde, sobretudo para quem faz tratamento oncológico, possa ter acesso da melhor forma. E agora, com a entrega de 7 novas ambulâncias e muito mais vem por aí. Vem inauguração de novos PSFs na cidade, na zona rural, e vem mais inauguração, vem mais creches sendo inauguradas, mais construções. Temos a escola do Alvito Teixeira, que está avançando a passos largos, e com fé em Deus, logo logo estaremos lá para entregar essa escola maravilhosa para os nossos estudantes da rede municipal de ensino, a escola novinha. E a prefeitura de Caeté segue avançando, gente, segue caminhando e, é claro, promovendo mais qualidade de vida para a população de Caeté, mais qualidade de vida para as pessoas que mais precisam. Muito bem, a gente continua falando. Daqui a pouquinho o secretário Paulo Henrique vai estar aqui no nosso programa para falar sobre esse momento. Mas nessa semana nós tivemos aí a caravana da assistência, que, como eu disse, eu não canso de exaltar, a gestão do prefeito Valtércio Vistvalmi, que tem feito programas pioneiros, reconhecidos e, sobretudo, programas que têm beneficiado demais a população. E mais um desses programas é o Caravana da Assistência, que esteve em Maniaçu, lá no Colégio João Gomes, levando a assistência para a população dali de Maniaçu e de comunidades vizinhas, que às vezes não tem como, né, vir para Caetité para alguns serviços. Nesse mutirão, né, nessa caravana da assistência, são oferecidos atendimentos como Cadastro Único, Bolsa Família, ID Jovem, Passe Livre, emissão de certidões. E aqui a gente reforça essa parceria da Prefeitura, da Secretaria de Desenvolvimento Social, com o cartório de Caesté, a quem a gente agradece imensamente por esse apoio sensacional na emissão dessas certidões, que às vezes precisa de uma certidão de nascimento, uma certidão de casamento, ou então até mesmo uma certidão de óbito, para que possa ter acesso, para que as pessoas possam ter acesso aos seus benefícios, aos seus direitos. E também contou com orientações e atendimentos de muitos profissionais, como assistente social e psicólogo. E daqui a pouquinho, o secretário Paulo Henrique vai falar sobre esse programa maravilhoso, que inclusive foi premiado, e é um orgulho dessa gestão de ver mais um programa, mais uma iniciativa, dentre tantas outras iniciativas, programas sendo premiados e programas que têm dado certo e têm funcionado muito bem, porque se é premiado e deu certo, é porque tem gente sendo atendida, tem a população, tem o nosso povo de Caesté sendo atendido e sendo muito bem atendido. Então a caravana da assistência logo estará aí na sua comunidade, e o secretário Paulo Henrique disse que tem sido muitos os pedidos, mas ele vai falar aqui no programa sobre essa caravana da assistência social e que sem dúvida tem dado frutos maravilhosos. Bom, pra gente finalizar esse nossa primeira parte desse programa, olha, a Secretaria de Meio Ambiente e Limpeza Pública segue realizando o acompanhamento e monitoramento do antigo lixão. Às vezes as pessoas dizem assim, ah, William, fez lá aquele trabalho no lixão, lá na saída pra Maniaçu, na beira da rodovia, e não se fez mais nada. Mas muito pelo contrário, gente. Aquilo ali está sendo acompanhado, sempre tem um acompanhamento devido, porque ali nós temos, né, décadas de lixo que estão aterrados, foi feito um aterro controlado, e aí durante décadas aquele lixo ali foi sendo aterrado, foi sendo jogado naquele espaço, e que já se fazem quase 2 anos que não se usa mais aquele espaço. Então a Secretaria de Meio Ambiente, através do competente secretário Henrique Portela, tem feito um trabalho espetacular de acompanhamento daquele lixão, né, do antigo lixão, ali na saída para Maniaçu. E essa semana a Prefeitura, através da Secretaria de Meio Ambiente e Limpeza Pública, esteve por lá fazendo acompanhamento e monitoramento do antigo lixão da nossa cidade. Mas, William, o que é que significa esse acompanhamento e monitoramento? Esse acompanhamento e monitoramento, ali ele vai monitorar a questão do lençol freático, além a questão de movimentação de material, porque pode ser que possa ter cedido uma parte ou outra, e vai se verificar se há uma necessidade de uma intervenção ali, uma intervenção que a gente chama de intervenção mecânica, ou colocar uma terra, ou fazer uma contenção, enfim. Mas os resultados têm sido muito positivos e indica que nesse momento não precisa de nenhuma intervenção lá no antigo lixão. Mas esse acompanhamento, ele continua acontecendo, ele continua sendo feito, porque é uma responsabilidade. E quando se fala de responsabilidade, a Prefeitura de Caesté, a gestão do prefeito Valtesto, o vice Valmic e das secretarias tem tido muita responsabilidade com a nossa população e, sobretudo, né, com passivos, como a gente costuma falar no jornalismo. E o antigo lixão é um passivo, mas que tem sido muito bem administrado, muito bem cuidado e muito bem monitorado pela Secretaria de Meio Ambiente, que vem fazendo um trabalho maravilhoso. Tá certo, gente? E ó, agora nós vamos à nossa entrevista da semana. Conforme a gente anunciou no início do programa, estamos recebendo hoje nos nossos estúdios o secretário de o secretário de Desenvolvimento Social, Paulo Henrique Nascimento. Secretário, seja muito bem-vindo ao nosso programa.
1: Obrigado, William. Um bom dia a todos os ouvintes da Educadora FM. É um prazer novamente estar aqui com vocês, né, podendo falar um pouquinho sobre as ações da Secretaria de Desenvolvimento Social. Então, eu agradeço a vocês esse convite, né, por estar sempre abrindo as portas para que a gente possa levar para a população caetense, né, um pouquinho das nossas ações aqui no município de Caesté.
0: Muito bem, secretário, a gente começa falando sobre, logo esse primeiro momento, vamos falar de alegria, vamos falar desse momento importante, que é o serviço de convivência, que claro que por si só já é uma referência no município de Caesté, e ele ainda tem sido mais referência ainda durante a gestão do prefeito Valtesto, e é claro também durante a sua gestão. Mas a gente fala do arraiá, né, dos idosos, né, das pessoas que estão ali participando do serviço de convivência. Secretário, fala um pouquinho desse projeto e da importância dele, né, sobretudo dentro do serviço de convivência, que é esses arraiás que vem acontecendo dentro do serviço de convivência.
1: William, o serviço de convivência e fortalecimento de vínculo, né, ele tem uma atenção especial, né, na gestão do, do prefeito Valtense, né, uma cobrança para que a gente, né, possa impulsionar cada vez mais as atividades desse serviço e a gente consiga atender o máximo de público possível. Né, esse ano a gente está com um número recorde de idosos participando das nossas atividades. Cada semana a gente tem pessoas, né, ingressando, né, as nossas atividades. Esse ano a gente já está com mais de 450 idosos. Então é um recorde, né, da gestão, essa quantidade de pessoas, né, participando das atividades. Isso mostra, né, que a gente tá andando pelo caminho certo.
2: Exatamente.
1: Né, as atividades, elas são desenvolvidas, né, de acordo com a demanda da população. Hoje a gente consegue atender, né, os distritos, todos os distritos, mais algumas comunidades. Uhum. A gente ao total tá com 7 comunidades atendendo, né? Então, pra gente tá sendo um momento bem especial mesmo, né? A gente não tem um dia de folga na semana, a gente tem trabalhado todos os dias, né, manhã e tarde, né, para que a gente consiga atender todas as comunidades. Então, a equipe está de parabéns, todo mundo bem empenhado, né? Toda semana chega uma proposta nova, né? Inovações para que a gente possa, né, tá fazendo esse acolhimento para os idosos, que é o público, assim, o queridinho da Secretaria de Desenvolvimento Social.
2: Sem dúvida. É, e aí a gente fala um pouquinho desse forró, né, secretário, que também coroa dentro do serviço de convivência, essa, como o próprio serviço já tem um nome, né? Essa convivência, essa integração, sobretudo, dos nossos queridos idosos.
1: É, o nome já fala, né? Serviço Isso. de convivência e fortalecimento de vínculos, né? Os vínculos família, os vínculos família. No mês de junho, a gente tá com uma programação especial, que é o Arraiá da Melhoridade, né? A gente iniciou, né, na última quinta-feira, no distrito de Maniaçu, onde foi, assim, um espetáculo.
2: Maravilha.
1: Um espetáculo mesmo, que a gente chegou na quadra, né, onde aconteceu esse nosso encontro, e, assim, repleto de familiares, os idosos muito animados, né, que a gente tem feito esses ensaios, né, antecipado com eles, né, antecipando essa preparação. E o nosso primeiro encontro, nosso primeiro arraial foi lindo, lindo, lindo, lindo, lindo mesmo, assim, fantástico, de ver o quanto aquele momento para eles são especial.
2: E
1: não só para os idosos, né, para as famílias, né, eles levam os netos, levam os filhos, né. Então, a gente também esse ano teve uma inovação, que a gente está com a apresentação do casamento.
2: Olha que,
1: né,
2: beleza.
1: Então, os nossos orientadores sociais faz essa apresentação prévia, né, de um casamento caipira mesmo, onde tem muita diversão, alegria, e logo em seguida a gente inicia com a quadrilha dos idosos, e finalizando, que não pode faltar, é o forró.
2: Claro,
1: né, onde Gilmar, nosso forrozeiro, né, ele já entende a língua dos idosos e faz aquela linda festa, e todo mundo cai na pista e dança muito, dá risada, né? A gente também, né, após finalizar o evento, a gente tem um momento ali de descontração, onde a gente prepara lanches, tem canjica, tem caldo, tem bolo, tem toda a comida típica, tradicional do nosso Nordeste, do São João. A gente disponibiliza ali para todos os convidados, não só para os idosos, né, para todos que foram ali prestigiar esse evento. Então, nossa abertura oficial da Arraiá da Melhoridade foi, assim, algo marcante, né? A gente montou um cenário esse ano que, assim, tá bem aconchegante, né? Local de foto, né, banderolas, né, e a gente já entrou no clima de Copa do Mundo, com banderolas verde e amarela, né? Então, assim, quem puder participar, né, e acompanhar, assistir as nossas apresentações, né, tenho certeza que vai sair encantado, né, porque vê a felicidade do nosso público, né, que participa das atividades, é algo, assim, que encanta, né, e a gente tá com uma programação, assim, extensa, por isso que a gente começa essa quadrilha já no início de maio, porque ao total esse ano são 9 comunidades que a gente vai que a gente vai atender. Então agora, né, no dia 7, a gente começou com Maniaçu. Uhum. Né, dia 12 a gente tem Campinas.
2: Isso.
1: Dia 14 vai ser aqui na sede, né? Então na próxima quinta-feira a gente vai estar aqui fazendo um arraial aqui da cidade. Então a gente está com mais de 50 pares de idosos. Então vai ser assim algo que nunca se visto aqui em Caeté, né? Então a gente vai fechar aquela praça lá da Feira Velha, né? A gente vai realizar a nossa quadrilha ali dentro da quadra e assim, vai ser lindo, lindo, lindo, lindo mesmo. A gente vai estar saindo de uma caminhada, né? Concentração no Parque das Águas, a partir das 18 horas, onde a gente vai sair daqui com carro de boi, com paredão, com muita música, né? A gente vai desfilar, né? Nas ruas da cidade, saindo do Parque das Águas com destino a Praça da Feira Velha, e chegando na praça a gente vai ter as nossas apresentações e o início da nossa quadrilha. Então já deixa agendado aí, na próxima quinta-feira a gente vai estar realizando aqui a nossa quadrilha da sede. Sim. Logo em seguida, no dia 19, a gente vai estar em Brejinho e Serragem.
2: Sim.
1: Dia 21, Pajeú do Vento. Dia 25, Curral Velho. Dia 27 de maio, Caldeiras e Sapé, e dia 1º de junho, Cachoeirinha. A gente ainda tá programando, né, o arraiar do Abrigo, que a gente tá sem data ainda, e do Sim. Casarão, que são as duas instituições parceiras da Secretaria de Desenvolvimento Social, que a gente também realiza essas atividades. Então, de agora em diante é muito forró e muita animação para o nosso público do Serviço de Convivência e Fortalecimento de Vínculo.
2: Muito bem, que beleza, né? A gente já começa falando sobre essa notícia bacana, sobre essa movimentação no Serviço de Convivência, como eu disse aqui, e o secretário já reafirmou esse trabalho incrível, né? Que é de trazer laços, que é de criar amizades, criar vínculos entre as pessoas que participam. E é claro, esse ano, esse período, né, do mês de maio e junho, não pode faltar o tradicional forró. Mas vamos falar do mês de maio, secretário, e esse mês de maio é o maio onde a gente lembra, né, o dia 18 de maio, o Faça Bonito. E eu queria que o senhor, caso possível, trouxesse para os nossos ouvintes, né, como é que tá a preparação para esse mês de maio, que é um mês, gente, para você que está ouvindo o programa, é um mês que é dedicado, né, não é só um dia, que é o dia 18, mas um mês inteiro que é dedicado ao combate, ao abuso e à exploração sexual ou de outras formas de crianças e adolescentes. Não é isso, secretário?
1: Exatamente, William. O mês de maio a gente tem uma programação também, né, diferenciada, para que a gente possa levar essa informação, né, para a população. É um mês onde a gente, não que a gente não trabalhe essa temática durante os outros meses do ano, né? A gente consegue dar uma atenção e um acolhimento nos serviços que a gente tem, tanto no CREAS quanto no CRAS. Nosso município tem uma unidade de acolhimento também, nossa casa lá. Mas durante o mês de maio, né, já que é um mês de conscientização, né, no combate no abuso sexual de criança e adolescente, a gente tem diversas programações onde a gente vai com a nossa equipe para as escolas. A gente já está com mais de 10 escolas, onde a gente vai ter a nossa equipe técnica, psicólogos e assistente social, né, palestrando.
2: Sim.
1: Né, a gente tem um grupo do Primeira Infância, do Primeira Infância no SUAS, que tem uma equipe, né, de atendimento ao público, que vai também para as escolas, né, dos anos iniciais, onde a gente vai falar sobre essa temática de uma forma assim bem minuciosa, onde crianças consigam entender o que é, né, e como evitar que possa ocorrer isso na vida deles. Então, para determinados públicos, a gente tem uma forma diferente de estar abordando essa temática bem sensível, porém necessária, né, que a gente possa levar para a população. E como dia 18 é o dia D, a gente vai estar fazendo uma mobilização nas ruas da cidade. A gente vai concentrar ali na Praça da Catedral, no Redondo, onde foram convidados diversas escolas, né? E o ano passado a gente teve assim, né, uma aceitação muito grande né, em parceria com a Secretaria de Educação, do nosso secretário Jorge, né, que entendeu a importância dos alunos estarem participando dessa.

0: atividades, né, e disponibilizou, né, os alunos para que pudesse estar participando com a gente. Esse ano, né, não poderia ser diferente. Gostaria de agradecer, né, o secretário Jorge por ser parceiro, né, da Secretaria de Educação. Sim. Sempre à disposição para que a gente possa trabalhar em conjuntos. E vai estar dia 18, a partir de 8 horas da manhã, a gente vai estar concentrado na Praça da Catedral, né, onde a gente vai estar ali entregando cartilhas, a gente vai ter um momento de palestra, e a partir dali a gente vai subir, né, pelas ruas da cidade, onde a gente vai estar, passeando, né, alertando a população, né, com o carro de som ali, informando, né, a importância, né, da prevenção, para que a gente possa evitar o máximo possível, alertar sobre os sinais.
1: Justo.
0: Né? Então, vai ser um momento especial para a gente. Né? Esse momento é um momento direto com a população da Titense, né, onde a gente vai dar um grito ali na rua para que as pessoas possam entender e alertar que a gente tá atento.
1: Exatamente.
0: Né? E a gente não pode permitir, né, que crianças e adolescentes sejam violados, porque a gente sabe do impacto que tem na vida de uma pessoa, né, quando ela é, né, violada da forma que é, com abuso sexual ou algo do tipo, né, e leva para toda a vida.
1: Exato.
0: Né? Então os impactos, ele não é só aqui agora, ele não é só na primeira infância, a pessoa carrega, né, para esses traumas para toda a vida.
1: Isso.
0: Então, o máximo que a gente puder alertar, né, pais, mães, tios, primos, né, e orientar o máximo possível de crianças e adolescentes, a gente vai estar conseguindo fazer o nosso papel. Então, tanto aqui na sede quanto na zona rural, a gente tem essa programação de tá entrando dentro das escolas, né, para a gente estar levando o assunto dessa temática, e acredito que a gente vai conseguir atender o máximo de pessoas possível esse ano, né, pela programação que a gente tem. A gente tem um número recorde também de escolas que a gente vai conseguir atender, né, está mobilizado todos os 3 CRAs, os 2 aqui da cidade, mais o CRAs rural.
1: Sim.
0: E centralizando como um equipamento central, né, o CRES, que é o equipamento que atende as violações de direito, né, tanto de criança, adolescente, idoso, né, um equipamento apropriado para isso. Então a equipe está mobilizada, e a partir da próxima segunda-feira eles já iniciam, né, em alguns PSFs aqui da cidade, né, estão levando um pouquinho da temática para que a gente possa conscientizar a população.
1: E é importante, né, secretário, as famílias, né, as crianças fazendo esse alerta nas escolas, e as famílias, né, elas estejam atentas aos sinais, né. Tá valendo uma pesquisa, a maior incidência hoje é com as meninas, mas claro que também os meninos, lamentavelmente, os dois casos também são extremamente lamentáveis, de que também vítimas, né, vem crescendo, e sobretudo dentro daqueles espaços, né, que são os mais comuns. Então é preciso que as famílias estejam atentas, né, aos primeiros sinais, atentas a isso, e também colaborar com essa campanha, secretário.
0: Exatamente. Você traz um dado importante, né, e algo que até surpreende muito quando a gente, em nossos momentos de palestra, a gente informa a população que os principais índices, né, os principais abusadores estão próximo do reduto familiar.
1: Exato.
0: Né? Então, é importante a gente tá em alerta sobre as mudanças de comportamento, aquela criança que é feliz, aquela criança que gosta de brincar, comunicativa, de repente ela tá um pouco mais retraída, ela não conversa da forma que ela conversa, ela não quer ir nos lugares onde ela ia, ela evita determinados de lugares. Justo. Então a gente precisa tá atento a alguns sinais, algumas mudanças de comportamento, que pode ser um alerta, né? Então a família tem um pai, a mãe, pessoas mais próximas ali, tem esse papel também de tá atento às mudanças de comportamento, porque esse é um dos principais fatores, um indicador de que algo de errado possa estar acontecendo.
1: Exatamente. A gente fala também outro assunto, secretário, e daqui a pouquinho a gente entra no cerne do assunto, mas é sobre a caravana da assistência, que é uma experiência que tem obtido êxito, inclusive foi reconhecida pelo governo do estado, que é a caravana da assistência, né? Onde a Secretaria de Desenvolvimento Social, ela tem visitado... vários locais, né? Várias comunidades aqui da nossa região, e acredito que é um motivo de muita alegria, né? Para sua secretaria ver um programa como esse, inicialmente a gente começa a falar, de que ele teve um reconhecimento a nível de estado, onde se leva mais cidadania, onde se leva mais assistência, onde o Sistema Único de Assistência Social chega àquelas famílias que às vezes não tem condição de chegar à cidade.
0: William, esse projeto é um projeto também muito especial, que a gente vai conseguir atender pelo menos 12 comunidades durante todo o ano. Uhum. A gente tem um município onde a gente tem uma zona rural muito extensa. Uhum. Então acaba que, por diversas situações, dificulta dessas pessoas ter acesso ao serviço da Secretaria de Desenvolvimento Social. Uhum. Às vezes as pessoas tiram um dia do mês para vir aqui na cidade resolver algumas demandas e aproveita aquele dia para subir ali na secretaria para fazer uma atualização, né? Então, a gente entendeu que não necessariamente a população precisa vir até o serviço. Uhum. A gente podia ter eles, né? A gente tem que entender que a gente tem um território extenso em nosso município e a gente precisa estar mais próximo das comunidades.
1: Isso.
0: Né? Então aí surge a ideia, né, de elaborar o projeto, né, o Caravana da Assistência Uhum. Social, onde a gente leva o serviço das nossas secretarias para as comunidades. Né? Então a gente entendeu que esse projeto facilitaria muito a vida da população e a gente iniciou, né, fazendo... levando esse projeto para as comunidades. A gente esse ano já fez aqui na sede, né, no bairro Nossa Senhora da Paz. Uhum. Agora na semana passada a gente esteve no distrito de Maniaçu. Isso. Onde a gente já aproveitou o Família na Escola, né, da Escola Maurício Gomes, e fez essa parceria e foi um sucesso. Né? A gente tem uma equipe composta por psicólogo, assistente social, advogado, né, que está tendo essas orientações jurídicas. A gente tem um pessoal do Bolsa Família, uhum, que está fazendo atualizações e abrindo novos cadastros. A gente tem uma parceria com o Cartório de Registro Civil aqui do município de Caetité, onde acompanha a nossa equipe também no Caravana da Assistência Maravilha. Social, onde faz a emissão de certidão de nascimento. A gente tem aquele momento ali recreativo também, onde a gente leva pula-pula, pipoca, algodão doce, para que a gente possa fazer essa interação de dinâmica com as crianças e os adolescentes que estão ali dentro da escola. Né? E a gente também leva uma temática central que a gente possa trabalhar com os pais dos alunos que estejam participando dessa atividade. Esse mês, inclusive, a gente vai estar trabalhando a temática do Mais Laranja. Né? Mas a gente sempre escolhe uma temática que a gente consegue entender a realidade da comunidade para que a gente possa estar dialogando com a população. Então a gente já tem uma programação praticamente fechada em todas as comunidades que a gente vai conseguir atender até o final do ano. Né? Peço até desculpa aí para algumas associações e alguns colégios que têm caminhado ofício para a gente solicitando a caravana e a gente talvez não consiga atender, né? A gente já deu algumas negativas por conta do número alto de pedidos que a gente tem recebido, né? Então a gente está tentando aí fazer pelo menos dois encontros por mês, né, nas comunidades, e acredito que a gente vai conseguir atender as principais comunidades, né? A gente vai estar centralizando também, né, nos distritos e as comunidades que tem um número maior de pessoas, para que as comunidades circunvizinhas ali também elas possam estar participando dessas atividades junto com a gente. Mas o Caravana está sendo assim um sucesso, né, e saber que a gente está conseguindo facilitar com que as pessoas acessem o serviço da assistência social, a gente já fica grato de bom tamanho, entende que a gente está conseguindo levar os nossos serviços para as pessoas.
1: Muito bem. A você que está ouvindo o programa Dedo de Prosa, estamos conversando com o secretário de Desenvolvimento Social de Caetité, Paulo Henrique, tem trazido aí as últimas ações, né, que podemos até citar que são exitosas dentro da Secretaria de Desenvolvimento Social, bem como dentro da Prefeitura de Caetité. Agora, outro ponto... Sim, secretário.
0: E só para confirmar a sua fala, uhum, né, o Caravana da Assistência Social foi, uhum, premiado né, em Salvador, sim, como uma das experiências exitosas, uhum, né, da Bahia. A gente foi certificado, então a gente ficou com a nota 7.9 como uma das principais ações, né, inovadoras, uhum, do estado da Bahia. Então a gente, assim, tem que impulsionar cada vez mais esse projeto, porque quando a gente é certificado, quando a gente é responsabilizado, uhum, que o projeto está sendo um sucesso, uhum, e está sendo reconhecido,
1: maravilha,
0: a gente tem que dar seguimento e entender que a gente está caminhando pelo caminho certo.
1: Exatamente. E um projeto como esse, secretário, ele, às vezes as pessoas, ah, só o secretário vai lá e faz tudo, mas é um projeto feito com muitas mãos, e acho que essa experiência exitosa, não só capitaneado por você enquanto secretário, mas por aquelas pessoas que fazem parte da secretaria, que dão o seu trabalho, que vão ali, correm atrás, fazem aquele atendimento, sobretudo por conta disso, né? Por esse empenho, não só seu enquanto secretário, mas de todas as pessoas da secretaria.
0: É, eu queria até parabenizar e agradecer, claro, né, a toda a equipe, os funcionários da Secretaria de Desenvolvimento Social, né? A gente tem uma equipe que eu sou até suspeito a falar, né? Quando você traz a dimensão desse projeto, uhum, né, existe toda uma programação prévia, uhum, né? No dia a gente tenta iniciar as atividades a partir das 8 horas da manhã, uhum, então a gente precisa levar todo o material antes. A gente mobiliza van, a gente disponibiliza quase todos os carros da secretaria para estar levando a equipe, né? A gente precisa atender o máximo de pessoas possível, então, uhum, a gente tenta levar um almoço, a gente tenta levar um lanche, para que eles possam ficar à vontade, não precisar parar o serviço e conseguir atender a população. Então, em cada projeto da caravana da assistência social, são mais de 25 pessoas envolvidas.
1: Então é um projeto extremamente importante, né? Porque não só reúne, sim, sim, a questão do Sistema Único de Assistência Social, mas também que leva mais cidadania e, consequentemente, mais dignidade para aquelas pessoas, sobretudo aquelas que moram mais distantes da sede da cidade de Caetité.
0: Exatamente.
1: Muito bem, a gente está conversando com o secretário de Desenvolvimento Social, Paulo Henrique, trazendo aqui os principais destaques desses últimos meses dentro da Secretaria de Desenvolvimento Social. Agora, secretário, outro ponto também que a gente ficou feliz, né? O prefeito Valtés esteve aqui no nosso programa e trouxe esse anúncio, foi que a Esté foi contemplado com mais, me corrija se eu estiver errado, mais 200 unidades habitacionais, né, dentro do programa Minha Casa Minha Vida. O primeiro, agora o Residencial São Luís, está em vias de ser entregue, né? O prefeito aí trouxe um prazo entre junho e julho para a entrega dessas moradias, dessas 100 que estão sendo feitas, e agora Caeté contemplado com mais 200 unidades, me corrija se eu estiver errado, por favor, das unidades habitacionais do programa Minha Casa Minha Vida. Acredito que para a sua secretaria também lhe traz muito orgulho de ver Caeté sendo contemplado com mais um projeto dessa dimensão e, como a gente acabou de citar o termo, trazendo mais dignidade para as famílias em Caeté.
0: Primeiro que eu já estou ansioso para que a gente possa estar marcando, né, a entrega das 100 casas, né, das 100 primeiras casas que a gente foi contemplado. Uhum. Né, tem cerca de 10 a 15 dias que eu fiz uma visita no residencial. Uhum. E lindo, tudo muito lindo. O pessoal da construtora, eles são bem cuidadosos. Uhum. Né, eles têm feito assim um trabalho magnífico, uhum, né? A casa tá assim, um encanto. Eu tenho certeza que as famílias que foram contempladas, quando adentrarem a sua residência, eles vão assim, né, estar com o sonho realizado da casa própria. E a gente já vem desenvolvendo esse trabalho social, uhum, porque ele não é só a inscrição, o projeto de inscrição, né, a contemplação da residência e a entrega da chave. A gente está tirando 100 pessoas que moram, exato, dentro das suas residências, de bairros diferentes, para que a gente possa inserir dentro de um residencial. Então, uhum, precisa ter todo um trabalho social, uhum, desenvolvido com essas famílias. A gente já está realizando os encontros. A lista final, ela já foi publicada no Diário Oficial. Uhum. A gente lançou uma pré-lista, né? E dentro dessa pré-lista a gente teve algumas alterações de alguns nomes, de algumas famílias que não se se encaixaram no perfil.
1: Sim.
0: E aí a gente teve essa mudança de nove famílias que foram, que não enquadraram no perfil, foi retirado para que a gente pudesse estar inserindo outras famílias. E essas famílias, elas já estão participando dos projetos sociais que a secretaria tem desenvolvido com as famílias.
1: Uhum.
0: Então, até o mês de julho, né, a gente deve estar entregando essas evidências, né, deu um prazo, né, de até no final do mês a gente está entregando, no mês de julho.
1: Sim.
0: Né, acredito que a gente vai conseguir entregar por conta dos avanços das obras.
1: Sim.
0: Então, a ansiedade para essas 100 casas ser entregue para a população tá mil. Aí o prefeito Valtense chega: Paulo, tem mais 200 casas aqui agora. Vamos fazer o que com essa população? Então, mais 200 casos que vão atender mais de 200 famílias.
1: Que maravilha, que maravilha.
0: Então a nossa maior satisfação é saber que a gente tem conseguido atender o público que realmente precisa. A gente sabe do quanto o aluguel é um dinheiro que não volta.
1: Isso.
0: Né? É um dinheiro que acolhe aquela pessoa ali, mas é um dinheiro que ela poderia estar, né, tá fazendo outros investimentos.
1: Justo.
0: Ela podia estar, tá, né, tendo todo um outro gasto com esse valor.
1: Uhum.
0: Então, o sonho da casa própria é o sonho de muita pessoa, é o meu sonho também, William.
1: E o meu também, é, viu? O meu também.
0: De ter a casa própria.
1: Exato.
0: E por saber que é o meu sonho e a gente está podendo mobilizar, correndo atrás.
1: Isso.
0: Então, você foi para Brasília, você foi para Salvador várias e várias vezes. A gente escreveu o projeto, a gente participou de PEC para que a gente pudesse estar participando. A gente ficou assim atento aos editais, aos prazos, para que a gente não pudesse perder essa oportunidade. Né? Então tem que ficar parabéns ao prefeito Valtense, porque ele entende a necessidade da população de Caetité. E ele entendeu que esse residencial aí, com mais de 200 casas, iria fazer a diferença na vida da população caetitense, pelo quantitativo de inscrições que a gente teve.
1: Uhum.
0: A gente teve um perfil específico, né, para as inscrições dessas 100 unidades habitacionais.
1: Uhum.
0: E dentro desse perfil a gente teve mais de 900 inscrições.
1: Nossa!
0: Né? Dentro dessas 900, mais de 800 estavam aptas a receber as casas.
1: Sim.
0: Então, ele entendeu que aquele quantitativo, falou: a gente precisa correr atrás mais.
1: Isso.
0: E assim foi feito. É, a gente tem uma gestão comprometida e empenhada com a população.
1: Uhum.
0: Então, essas novas 200 casas, a gente em breve vai estar divulgando como é que vai ser feito esse passo a passo.
1: Uhum.
0: De inscrição, de portaria. A gente já está em contato com o governo do estado, então a gente não divulgou ainda, para que a gente possa estar divulgando a partir do momento que tem a sua portaria específica.
1: Uhum.
0: Para que a gente possa estar divulgando.
1: Uhum.
0: Informando os critérios.
1: Sim.
0: Mas em breve a gente vai estar divulgando aí. Eu quero vir aqui no seu programa em primeira mão
1: estar
0: divulgando aqui. E dessa vez eu quero estar ao lado do prefeito para que a gente
1: junto
0: possa estar dando informação para a população.
1: É isso mesmo. É, a gente tá aqui, o programa está à disposição, secretário, para quando quiser. E essa sua fala, eu até aproveito que essa sua fala é muito assertiva, porque a gente às vezes anuncia e aí começa a ligar para a prefeitura: olha, eu já quero fazer inscrição e tal. Então, só para a gente deixar claro que às vezes as pessoas, pela ansiedade, e o que é natural, secretário, porque todo mundo, como a gente falou, né, é o meu sonho, é o sonho do senhor, é o sonho de várias famílias que estão nos ouvindo nesse momento, de ter a sua casa própria. Então,
0: sim,
1: essas 200 casas ainda não tem a previsão de início das inscrições.
0: Ainda não temos a previsão, né? A gente está esperando a portaria, né, do governo federal.
1: Uhum.
0: Para que a gente possa estar divulgando. Então a gente precisa ter esse cuidado.
1: Uhum.
0: Porque cada portaria tem critérios específicos.
1: Isso.
0: A última portaria do Residencial São Luís tem um perfil que no outro que teve aqui em Caetité não era dessa forma.
1: Sim.
0: Né? Então a gente precisa ter atenção, né? A gente precisa estar atento também, né, às portarias do governo federal. Assim que lançar, a gente deve vir aqui em primeira mão.
1: Claro.
0: No programa da prefeitura.
1: Uhum.
0: Para que a gente possa tá alertando a população, para que eles possam já estar preparando as documentações necessárias, para que a gente possa abrir as inscrições e colocar na mão do senhor que famílias que realmente precisam sejam beneficiadas. A gente teve essa atenção, né, crucial nesse residencial agora no São Luís, para que a gente pudesse atender o máximo de pessoas possível.
1: Sim.
0: E assim, às vezes eu fiquei, assim, quando saiu as inscrições, e que tinha mais pessoas que a gente entendia que precisava dessa casa, né, e não foram contempladas, pelo quantitativo de pessoas, foram 900 e tantas inscrições, está sem famílias. Né, então, muitas pessoas que precisavam, né, não foram contempladas, e aí logo em seguida, né, o prefeito Valpécio vem dar essa notícia que ele conseguiu, né, trazer mais 200 casas, então dá um conforto que a gente vai conseguir atender um número maior de pessoas.
1: Muito bem, estamos conversando com o secretário de Desenvolvimento Social de Caeté, Paulo Henrique. Secretário, para a gente fechar, na semana passada nós tivemos a presença do SAC itinerante aqui em Caeté, fazendo aí a emissão da SIM. E foi um momento também importante, né? Porque o governo federal, acho que está solicitando, você pode me corrigir, para que as pessoas possam atualizar, abandonar, né, o antigo RG e passar agora a utilizar a SIM. E foi um momento em que várias pessoas, né, que precisavam não só da cidade de Caeté, como também da zona rural, puderam fazer a emissão da SIM aqui em Caeté de forma rápida, de forma acessível e que as pessoas podendo ter esse novo documento em mão, sobretudo aquelas que precisam, né, de estar sempre usando a sua carteira de identidade.
0: William, durante dos últimos 2 meses, a gente viu o aumento do fluxo de pessoas procurando, né, o SAC aqui do município de Caeté.
1: Uhum.
0: E pessoas que estavam chegando ali por volta de 3, 4 horas da manhã.
1: Sim.
0: Eu digo que pegava neblina e chuva.
1: Exato.
0: E sai de sua localidade, da zona rural, para vir para Caeté. E às vezes não conseguia, porque aqui dentro do nosso ponto, a gente tem um número, né, de senhas que são distribuídas por dia.
1: Uhum.
0: E dependendo do horário que a pessoa chegava, a gente não conseguia atender, né, e a gente ficou atento também, né, no ponto SAC itinerante, né, no SAC itinerante que tá rodando o estado da Bahia. Logo a gente teve esse diálogo inicial com o pessoal do estado e a gente conseguiu trazer aqui para o município de Caeté para que a gente pudesse facilitar, né, e atender o maior número de pessoas, né, porque a gente sabe que agora, né, com a nova documentação, a antiga ela vai perder a validade, né, então o pessoal já tem orientado a população que a partir agora dos meses seguintes, né, documentos atualizados só atualizam com esse documento novo, né, então a gente conseguiu fazer com que o SAC itinerante viesse aqui para nossa cidade, onde ficou por 3 dias, que atendeu 650 pessoas.
1: Olha que beleza.
0: Né, de início eram apenas 150 senhas por dia.
1: Sim.
0: Porém a gente viu que a demanda estava sendo muito grande. Então queria também agradecer o pessoal, a equipe do pessoal que vieram de Salvador aqui para Caeté, uma equipe muito acolhedora, o pessoal bem atencioso,
1: exato,
0: né, comunicativo, né, entendeu a necessidade da população, né, abriu esse diálogo aqui com a gente.
1: Isso.
0: queria ficar mais um dia aqui na cidade, só que era o dia do trabalhador.
1: Isso.
0: Era um feriado, e aí acabou que eles não conseguiram ficar aqui na cidade, mas já deixaram assim, falou, a gente quer retornar para essa cidade, a gente depois muito de Caeté, a população, né, entendeu que a necessidade de tirar a documentação com antecipação, veio, tirou, quem teve que esperar por ter acabado a senha, esperou também, conseguiu ser atendido.
1: Sim.
0: Né, não teve nenhuma pessoa que chegou até o local, que foi lá na Praça da Catedral, no Antigo Fórum, e ficou sem atendimento. Né, então conseguimos atender praticamente 100% das pessoas que solicitaram do nosso serviço. E é isso, né? A Secretaria de Desenvolvimento Social tenta acolher e atender a, exato, população de uma forma geral. E foi muito bacana mesmo esse projeto, que diminuiu o fluxo lá do ponto SAC aqui do nosso município, né? Mas que está atendendo agora. Antigamente a gente trabalhava até 1 hora da tarde, era de 7 a 1, e agora a gente está estendendo o nosso atendimento até 4 horas da tarde, né, para que a gente também consiga atender o maior número de pessoas possíveis.
1: Muito bem. Esse foi o nosso bate-papo com o secretário de Desenvolvimento Social, Paulo Henrique. Secretário, primeiramente, lhe parabenizar por trabalhos tão exitosos, né, que exaltam não só o nome de Caetité, levando o nome de Caetité aos palcos, né, na capital, pelo seu trabalho magnífico que vem realizando nesse empenho de sua secretaria, junto com o prefeito Valtécio, o vice Valmic, que vem cada vez mais promovendo mais qualidade de vida, mais melhoria para a nossa população. Primeiramente também, segundamente, lhe agradecer pela presença no nosso programa e gostaria que você ficasse à vontade para fazer suas considerações finais.
0: Eu que agradeço, William. Eu acho que estar, né, à frente de uma pasta, né, como essa pasta da Secretaria de Desenvolvimento Social, a gente precisa estar sempre de apoio, de diálogo, estar na frente da população de Caetité, né? A gente precisa estar atento o tempo todo, né, às demandas sociais do nosso município. Né? A gente sabe da importância e a sensibilidade que é essa pasta e o quanto um acolhimento faz a diferença para a população catarinense, né? Então a gente tem esse olhar sensível para que a gente possa estar acolhendo o máximo de pessoas possível, tentando atender as demandas, né? Então é uma satisfação, né, como pessoa, né, psicólogo de formação, né, e tá trabalhando dentro do meu município, né, a cidade que eu nasci, né, acompanhar famílias que são pessoas próximas do meu vínculo familiar, e a gente saber que a gente está promovendo qualidade de vida para essas pessoas. Então isso me traz uma gratidão muito grande, né? Sou grato mesmo, né, por tá à frente dessa pasta, ter uma equipe maravilhosa que apoia e que entende isso, o processo, né? Agradecer mesmo a gestão do prefeito Valtécio, que dá essa liberdade, essa autonomia para que a gente possa, né, tá atendendo a população. Eu acho que a cobrança do nosso prefeito é justamente essa, Paulo, né, acolha bem essas pessoas, atendam, ajuda, né, vamos realmente ajudar a população da nossa cidade, e a gente tem tentado fazer isso com carinho. Então, é agradecer, né, a todos os nossos trabalhadores, né, a todos os nossos demandantes, né, e pessoas que talvez que não conheçam o serviço da Secretaria de Desenvolvimento Social, que a gente está de portas abertas, né, para ouvir a demanda da população e tentar acolher essa demanda da melhor maneira possível.
1: Secretário, as portas do nosso programa estão abertas. Muito obrigado por sua presença.
0: Obrigado, William, eu agradeço. Né, e um bom dia a todos.
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0: Opa, bom dia, estamos chegando com mais um Arena Esportiva aqui pela sua educadora 100,7, sábado 9 de maio. Olha, o ano já está chegando aí na sua metade, tá? E é isso aí, né? São João já está chegando, São João dos Bairros já começando, e amanhã também a gente tem comemoração para tá fazendo aí com as mamães, né? Daqui a pouco vai soltando aqui a homenagem às mamães. Bom dia, Ricardo.
1: Bom dia, Tchura. Bom dia, Arthur. Bom dia aos nossos ouvintes que estão sintonizados com a gente, levando a audiência do Arena Esportiva em todo o Brasil, aliás, em todo o município de Catitense.
0: É isso aí. Bom dia, Arthur.
2: Bom dia, Tchura. Bom dia, Ricardo. Bom dia a todos os nossos ouvintes.
0: Maravilha. Então, gente, daqui a pouquinho a gente vai estar mostrando aí as notícias daqui de Caetité, da região, também falando aí de Copa do Mundo, de mudanças das regras da arbitragem, uma série de informação que teremos aqui no nosso Arena Esportiva, tá? Que está chegando nesse sábado, e sol tá assim, já querendo mostrar a cara aí, né? Tá aquele tempo assim, misto de nublado e sol, tá? Mas a gente quer mandar aquele grande alô às nossas mamães, e para isso vamos estar mandando aqui a nossa homenagem já no início do programa.

0: Opa, é isso aí, gente. Um abraço a todas as mamães, tá? Que todas elas possam ter um mês maravilhoso, um ano maravilhoso, tá? Um abraço especial para minha mamãe, Dona Clemência. Mandar um abraço pra Dona Marisete, a mamãe dos meus filhinhos, né? Aqueles menininhos pequeninhos ali, bondosos, né, Ricardo? E você, Ricardo, vou mandar um abraço pra qual mamãe, além da sua?
1: Eu mandar um abraço pra minha mãe especial, minha mãe Sali, minha mamãe que deve estar lá ouvindo nosso programa especial. Mandar um alô também pra minha avó, que é a minha única avó viva que eu tenho, que é a mãe do meu pai. Pra minha tia também, que são mães, né? Noite d'água. É todas isso. As tias minhas que são mamães. Também para do Brasil inteiro, que tá as mamães aí com... Que tá preparando, que amanhã vai preparar o... Aliás, os filhos tem que preparar isso, pras mães, né?
0: Exatamente, né?
1: O almoço pras mamães, e a mamãe tem que ficar só sentada assim, vendo o que os filhos vão fazer, preparar o almoço, né? Uhum. É muito especial, assim.
0: Maravilha. E Arthur, e você, Arthur?
2: É, Tiro, além de mandar um feliz dia das mães à minha mãe, né? Que não é só amanhã que é comemorado, né? Dia das mães é todo dia.
0: Tem que ser todos os dias, né?
2: Tem que ser todos os dias. É, mandar também um feliz dia das mães pra todas as minhas tias, né? É, tia Naura, tia Marilena, tia Neide e todas as outras aí. Mulher, quando se torna mãe, é capaz de fazer os maiores sacrifícios pelos seus filhos. Um feliz dia das mães aí para todos os nossos ouvintes.
0: Maravilha! Bom, eu preciso estender ainda as minhas homenagens a outras mamães, que são também minhas irmãs, tia Nuta, Eleni, Nelly, tia Nelly, tá? E Nelci, que todas são ouvintes assíduos aqui do programa. E obviamente a gente tem que estender mais a outras mamães que são cativas aqui, dona Veriná, tá? Mãe do meu amigo Robinho. Ednei, que sempre tá na escuta com a gente aí. Nício, alô Nício, não tô esquecendo de você não, Nício. Nício de Tunico. E também eu quero mandar um alô para outra Nício também, Nício de Geninho, lá na Tabua, tá? Todas as mamães que estão em sintonia aqui conosco. Para Celina lá no Grama, tá? Tia Bem, também que é mãe, tá? E todas as mamães carinhosas que sempre nos prestigiam aqui com a sua audiência. Quero mandar também mais uma homenagem, que é outra mamãe, que é a esposa do nosso companheiro Horácio Neto, espero que ele chegue aí daqui a pouco, né? É dona Lisana da Rayane, mais conhecida como Lil. Valeu, Lil, um abraço para você e para todas as mamães que estão em sintonia conosco. 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

0: 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É só, olha, o confronto desse final de semana é Grêmio e Flamengo. E o Flamengo vai visitar o Grêmio, vem descansado, porque não teve jogo na Colômbia, Arthur. Como é que pode, rapaz?
1: E eu vou ficar lá, jogador do Flamengo, cartão pra ganhar do Grêmio.
0: Nossa senhora, esse Ricardo tá terrível, né? 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Quero mandar aqui um alô também pro meu amigo Bita do Lava Jato, certo? Um abraço para você, Bito. Tá. Tonico também, um abraço para você, Tonico. Bom, a gente tá aguardando aqui só os resultados do Ginásio de Esporte de ontem, que, rapaz, foram duas partidas ontem, mas a última não teve. Não concluiu, né? Começou, mas não terminou. Felizmente, uma das equipes se apresentou com um número inferior, não. Abaixo do que é necessário, que são 5, né? Então é inferior mesmo, né, Ricardo?
1: É inferior, né?
0: Porque em vez de ter 5 na linha, só tinha 4. E daí há pouco o goleiro machucou. O outro lá acabou dizendo que machucou. E o jogo foi interrompido aos 8 minutos e pouco. E o time já estava levando aí uma
1: sapatada.
0: Uma sapatada, né? Bom, daqui a pouco a gente vai falar desses resultados. Enquanto isso, a gente informa aqui que amanhã, lá no Clube Almeida, não teremos a rodada, né? Amanhã é dia das mães, é dia dos atletas estarem passando esse domingo com as mamães, tá? Fazendo aquela festinha ali, uma feijoada, um churrasco, qualquer coisa que seja importante para estar comemorando junto com a mamãe, beleza? Então, nós tivemos no último domingo, lá nas Vagens, o jogo que foi Olímpico 3, Embasa 2, marcaram para o Olímpico Gabriel duas vezes e Felipe. O time da Embasa, quem marcou foi o Marco e o Valdenor. E a outra partida terminou 1-0 para Vagem. O João Paulo não falou quem foi o atleta das Vagens que marcou esse gol, tá? Esse foi o resultado da rodada passada. Então, o dia 3 de maio, que seria as rodadas que aconteceriam lá no. Aliás, aconteceu, né? A rodada lá no dia 3 de maio foi. Mas ele não botou o resultado aqui pra nós, rapaz?
1: Tá faltando resultado.
0: Tá faltando resultado, viu? Vai enfrentar em base Nova Esperança e Imperial e Brejinho, mas essa aqui ele não botou o resultado aqui pra gente, tá? Bom, a classificação lá nas Vagens, no grupo A está Tottenham com 8 pontos, seguido com Brejinho com 7 pontos, mas apenas com 3 jogos. A Vagem tem 7 pontos com 4 jogos. O Imperial tem 3 pontos com 3 jogos. A Cerquinha ainda não pontuou em 4 jogos e assim está o grupo A lá do das Vagens. No outro, no grupo B, o Olímpico lidera com 9 pontos já em 4 jogos. Nova Esperança vem com 6 em 3 jogos. Embasa tem 6 também em 3 jogos. Barra 6 em 4 jogos. E a Nova Geração ainda não gerou nada. Não gerou nada a Nova Geração, tá? Bom, apenas para informar, não, tá aqui o resultado. Me desculpa, aquele resultado anterior foi da semana passada. Então, o resultado do fim de semana do dia 3 foi Embasa 2 e Nova Esperança 1. Marcaram Bruno e Adenilton para Embasa e Gustavo para o Nova Esperança. E o outro jogo foi Imperial 1 e Brejinhos 4. Marcaram para. Marcou para o Imperial o Bruno e marcaram para o Brejinho. O Elias, Flávio, Elias duas vezes, né? Flávio e Eduardo. Então tá aí os resultados dessas rodadas do Clube Almeida. Então aqui agora sim a classificação atualizada é essa. Me perdoe aí que eu precipitei aqui, eu não vi a informação mais embaixo. Então a classificação agora é essa. Brejinho tem 10 no grupo A, Tottenham tem 8, Vagem tem 7. Tá? E aí já tá todo mundo com 4 jogos. Imperial tem 3, Cerquinha 0. No grupo B, quem tá liderando, na verdade, é a Embasa com 9, seguido do Olímpico com 9, Nova Esperança tem 6, Barra tem 6, tá? E aí nós já vamos para os confrontos, tá? A primeira fase já terminou e agora a gente vai pros playoffs, tá? Os famosos playoffs. E acontecerão no dia 17 às 14 horas, Tottenham e Nova Esperança, tá? E na sequência, Brejinho e Imperial, e Barra, na verdade. Brejinho e Barra. Do outro lado, nós teremos no dia 24 o Olímpico e as Vagens, às 14 horas, e Embasa e Imperial, né? No outro confronto. Beleza? Então são esses os confrontos e daí sairão os 4 semifinalistas para esse grande campeonato do Clube das Vagens.
1: Ô Tchura,
0: diga.
1: Nesse grupo que você falou aí, grupo B, qual é o saldo de gol de um pro outro, porque os dois tá com a mesma pontuação, 9 pontos aí.
0: Então, mas aí como você viu, os dois primeiros passam, né? Então a saldo de gol é 2 para o Embasa, que ficou com um gol a mais do que o Olímpico, tá? Então, são os dois classificados, como a gente viu lá no playoff. E aí, a diferença foi essa, porque o Embasa ficou com um gol a mais. Perfeito?
1: Perfeito.
0: Respondido?
1: Respondido.
0: Aí, ó. Tá bom. Agora, gente, ó, a gente tá de musiquinha, 4 anos no ar, viu?
1: Aham.
0: Uhum. Ricardão, 4 anos no ar e a gente vai ver aqui a nova musiquinha do Arena Esportiva, meu jovem. Vamos ver se a turma vai gostar.
1: Solta o play.
0: Cadê o play? Vamos caçar o play, daqui a pouco a gente volta com o play, que o play não quis rodar aqui não, viu? Vamos lá. Gente, mas antes de rodar o play da música, eu tenho que rodar o play de outro parceiro nosso, porque nós acabamos, como tinha aqui o áudio pra rodar, a gente acabou não botando aqui, moço. Vamos ver se ele roda aqui.

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1: Aí o nosso parceiro, Borracharia União, Centro Automotivo União. Bom, a gente, antes de passar a nossa nova musiquinha, né? Nós vamos ouvir o parceiro que chegou aqui pra falar, pra dar um bom dia, mandar aquele alô pra mamãe, etc. Bom dia, Peixe.
2: Bom dia, Tiúlia. Bom dia a todos os ouvintes. Um bom dia especial pra todas as mães, né?
1: Com certeza.
2: Amanhã é um dia especial. Queria mandar os parabéns pra minha mãe e pra minha esposa, Lisana, também. Tá aguardando mais um.
1: Mais um bebê por aí,
2: mais
1: né?
2: Mais um bebê por aí.
1: Muito bem. Bom, agora vamos ver a musiquinha do...
3: Será que o play vai agora?
1: Agora acho que vai, viu, Ricardo? Vamos lá.

0: Tá aí. Quem gostou, bate palma, né? Ó, o Ricardão gostou. Bom, vamos lá, gente. Agora a gente, Peixe vai, chegou e vai ter que sair, né, Peixe?
1: Verdade, Tio, tá meio apertado, né? A agenda tá um pouquinho cheia, né? Mas a gente tem algumas informações para passar aqui, inclusive não estive presente no último sábado, devido a um evento que estava acontecendo. É um evento que estava sendo promovido pelo Futebol em Caetité. Queria mandar um abraço para toda a equipe e organizadora desse evento, espetacular. É um pessoal muito prestativo, Tchura, e muito atencioso com os participantes. Aconteceu no último final de semana a terceira Copa Caetité de futebol. Essa Copa, as duas primeiras edições, foi organizada pela CECELT. E esse ano teve uma inovação, né? Esse ano quem organizou todo o evento foi uma comissão organizada pelo Futebol em Caetité. E a gente percebeu a melhoria da competição. Foi a maior competição que já teve interna de Caetité, né? Somente com atletas da cidade. Tivemos 100 atletas inscritos. E tivemos várias categorias. Tivemos a categoria veterano, intermediário, misto, feminino. E a categoria iniciante foi dividida em duas categorias devido à grande quantidade de procura. Então a gente vê que tem muita gente iniciando a sua prática no futebol. E no mais, Tura, vamos ter nesse final de semana um torneio de feminino de futebol em Contendas. Queria mandar um abraço para minha amiga Conceição, está sempre na escuta do nosso programa, mandou já todas as informações. Teremos uma espetacular premiação de R$ 1.000 mais troféu para o primeiro lugar, e R$ 600 mais troféu também para a equipe segundo colocado. Temos inscrito nesse torneio de futebol feminino a União, Tamboril, Saco das Lajes, Riacho da Vaca, Contendas e também a equipe do Morros. No Dia das Mães, ainda tem esporte rolando em Caetité. Queria fazer uma observação, Tira, que a gente está tendo competição todos os dias da semana em nossa cidade. Então, quem gosta de esporte, não tem o que reclamar.
0: O calendário tá de boa.
1: Tá recheado, né? Então a gente tem na segunda-feira acontecendo a base, né? O campeonato de futebol, futsal de base no ginásio esportes. Na terça-feira tá acontecendo também no ginásio esportes o futsal feminino, e no estádio municipal também tá acontecendo a Série A. Tá acontecendo na quarta-feira o campeonato veterano da LICAF no ginásio esportes. Na quinta a gente também tem o futsal feminino no ginásio de esportes e também tem
0: no estádio
1: municipal. Na sexta-feira, voltamos também com o rodado do veterano. E sábado e domingo também tem jogo de futsal de base no ginásio de esportes. Hoje inclusive...
0: De domingo a domingo, né?
1: Hoje, inclusive, a partir das 15 horas no ginásio municipal estará acontecendo a rodada da base. Então, hoje já estou na correria, já estou indo para o ginásio, que a gente está mexendo também uma manutenção no ginásio.
0: Na cobertura,
1: inclusive também na iluminação, que está com alguns problemas elétricos. E aí já estou indo lá dar uma olhadinha para deixar tudo pronto para hoje, às 15 horas, ter o rodado no ginásio esportes. E amanhã, a partir das 8 horas da manhã. Inclusive, amanhã não vai ter devido ao Dia das Mães.
0: Perfeito.
1: Em respeito ao Dia das Mães, mas na segunda-feira retorno também com o campeonato de futsal de base.
0: Maravilha, tá aí, né? Ninguém pode reclamar que não tem atividade esportiva na cidade. Bom, então a gente agradece o Peixe, ele vai ter que ir, né? Gerente de esporte é isso aí, né? Tem que cuidar das praças, né? Tá aí, além de estar organizando o evento, tá também cuidando da praça, porque o ginásio tinha muita goteira, o vento também suspendeu o telhado, mas o nosso amigo Dori já tá dando a providência lá e também acredito que os eletricistas vão deixar a iluminação no jeito lá. Então, um abraço para Peixe, né? E para toda a moçada aí que está praticando aí o esporte em nossa cidade. Bom, a gente vai concluir aqui a informação com relação a esse campeonato de veterano. Ontem teve uma rodada com dois jogos e o Atlético Ladeirense perdeu por 3-2 para o Sindiserve. O Alto do Cristo estava perdendo por 4-0 para o Estrela e o jogo foi suspenso, né? Não deu prosseguimento porque o time do Alto do Cristo entrou com apenas quatro jogadores, tá? E na sequência, goleiro machucou, o jogo continuou, mas não pode continuar com menos de 3. E aí, outro lá acabou também se lesionando, né? Entre aspas. E aí, o jogo foi suspenso, né? O jogo foi encerrado, tá? Então, eu quero só alertar, chamar atenção disso aqui, porque, veja bem, a presença do público no jogo de veterano tá pequena, tá? Fábio teve aqui por ocasião da organização desse campeonato, e ele me disse que muita gente procurou para poder participar do campeonato. Inclusive ficou um número ímpar, né? Para não deixar ninguém de fora. E aí, na primeira rodada, um time não comparece. Depois, na sequência do campeonato, vem um time que vai incompleto. Eu quero chamar a atenção desses atletas, dessas equipes, que isso é uma falta de responsabilidade, uma falta de respeito com a organização e uma falta de respeito com o público, apesar de estar pequeno. Então, de repente, o público está pequeno por esse motivo, por falta de compromisso de muitos atletas e muitos dirigentes de time que quer botar o time, mas não tem responsabilidade. Ao contrário do pessoal do feminino, que eu quero dar os parabéns, a presença do público no feminino está boa, está excelente. Tá? Eu quero parabenizar as atletas, a liga pela organização, tá? E também os dirigentes desses times femininos, que tem muitos homens ajudando, mas a gente parabeniza sobretudo as mulheres e também alertamos as mulheres que elas, que além de praticar, elas têm que ser protagonistas da gestão também. Tá? Tem a ajuda dos homens, ótimo, mas acima de tudo que elas possam estar na frente dessa organização. Porque, repito, o campeonato feminino está tendo a presença de público boa, mas precisa melhorar, viu? Então, você que é mulher, que pratica esporte, e você que gosta de esporte, tem que ir lá prestigiar, porque nós temos boas equipes disputando esse campeonato, tá? Parabéns ao pessoal do feminino e puxão de orelha em boa parte das equipes do veterano que não tem mostrado responsabilidade. Nós estamos falando de adultos, de senhores maduros, tá? Não ficou bonito, não está bonito. Primeiro um time não comparece na primeira rodada, depois o outro comparece incompleto e depois o jogo não pode prosseguir porque não tem número mínimo de jogadores em quadra, tá? Então tá dado o recado e agora é com você, Arthur, falando aí sobre o que aconteceu lá em cima no estádio municipal.
2: Então, Tiré, essa semana nós tivemos mais 4 jogos do Campeonato Caetense de Futebol Série A. Estou aqui com os resultados. Na terça-feira, nós tivemos o Olímpico contra o Boa Vista. O Olímpico venceu por 3-1, com gols de Wed, de Eduardo e de Felipe. E a Boa Vista descontou com Marco Lúcio. Nós tivemos também o segundo jogo da noite de terça-feira. As Vargens goleando o Planalto por 6-1. Com 2 gols de Vilásio, 1 gol de Elton, 1 gol de Saulo, 1 gol de Anderson e 1 gol de Darlan. E o gol do Planalto foi de Dola. Aí já pulando para quinta-feira, nós tivemos Red Bull Elite e Chapecoense. A Red Bull goleou também por 6-2, com 3 gols de Werlan, 2 gols de Jean e 1 gol contra do goleiro da Chapecoense, Kaique. E a Chapecoense descontou com Amarildo e com Cidade. E o último jogo da quinta-feira, um jogão aí com o primeiro e o segundo colocado do grupo, disputando a liderança. E a Ponte Preta conseguiu vencer a Cachoeirinha por 1-0 com um gol de Cavalinho. Esses foram os resultados da semana na Série A.
0: No estádio. Maravilha, tá aí dado o recado de Arthur. 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Arena do Peixe, um vôlei, futebol, e Peixe já veio aqui e falou do sucesso que foi a competição realizada aí na Feira Velha e na Arena do Peixe. Tá? 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E o Ricardo disse que vai dar dica aí de como é que chama o troço aí, Ricardo?
3: É o Cartola FC.
0: Cartola FC. 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Bom, vamos seguindo aqui, aí a gente também tem mais um parceiro, vamos rodar aqui a nossa, o nosso o jingle do nosso parceiro. Cadê, gente? Vamos lá, vamos.

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1: Show de bola. Um abraço aí para Vadinho, Diego e João, que comanda lá o time da União. É, antes de passar aqui para Ricardo, para Arthur, mandar aqui uma mensagem da nossa ouvinte, né? É a Delma. Ela manda aqui: bom dia, tudo bem? Sou Delma de São José do Rio Preto. Gostaria de parabenizar minha mãe, Maria, em Lagoa Comprida, que hoje está completando mais um ano de vida. E gostaria, né, ela pediu que gostaria que lesse essa mensagem. Então, Delma, tá aí o seu recado para sua mamãe, tá? Parabéns para Dona Maria, lá na Lagoa Comprida, completando ano hoje. E nossa grande ouvinte, sempre ouvinte nosso aqui, é Ednei Gomes, agradecendo aqui pela homenagem que nós fizemos, tá? Então, gente, deixa me ver aqui, tem mais uma mensagem aqui, ó. Feliz aniversário, minha mãe. Lamento com toda a minha alma hoje não poder celebrar essa data ao seu lado e mimá-la com muito, como você merece. Mas mesmo de longe, espero que consiga sentir todo o meu amor e saudade. Espero que receba muitas homenagens e muito carinho. E não se preocupe, pois quando estiver com você, brindaremos mais um ano da sua vida. Até lá, saiba que trago você sempre comigo no pensamento e no coração. Te amo, mãe. Então, a pessoa aqui que está mandando, deixa eu só ver qual é o nome. É a Delma, né? Delma. De novo a mensagem da Delma. Então, Delma, tá dado aqui o teu recado, tá? Vai ser um pouco difícil a gente rodar aqui a música por enquanto, mas a gente espera que pedir aos outros colegas aqui de outros programas para rodar uma homenagem para sua mamãe, né? A música de Roberto Carlos que você pediu, tá? Beleza? Então vamos seguindo aqui. Daqui a pouco a gente vai lá mais mensagem, mas Arthur, o recado é contigo.
2: Tchura, só queria estar fazendo um convite aqui pro pessoal que tá ouvindo nosso programa para estar comparecendo lá no estádio, né, nos jogos de terça-feira e quinta-feira, a partir das 7:30, tá tendo jogo lá do Campeonato Série A. Essa semana vai ser a última de fase de grupos, né? E perfeito. Logo, logo tá chegando o mata-mata, então vai ser bem bacana lá, contamos com vocês lá.
1: Muito bem, tá dado aí o recado. Bom, vou voltar aqui a mais mensagem. Bom dia, pessoal do Arena Esportiva, sou Marcos Santana, da Escadinha 1, estou passando aqui para você rodar os parabéns para mim. Opa, aí, Marcão, parabéns, Marcão, está ficando um pouquinho mais velho, e amanhã é o meu irmão Elias, que reside em Palestina, São Paulo. Valeu, Marcão, tá aí, parabéns para você. Também quem está mandando uma mensagem aqui para a gente é Quito dos Morros. Manda um alô aí pra mim, não perca um programa. Valeu, Kito, a gente sabe que você é cadeira cativa aqui no Arena Esportiva e na maioria dos programas da Educadora. Então, um grande abraço aí pra você e toda a moçada dos morros, tá? Bom, o Nelson também tá mandando aqui a mensagem, agradecendo pela homenagem, tá? Beleza, Nelson, um abraço, bom dia. Bom, seguindo aqui no Arena, agora a gente pode falar um pouco mais aí de Brasileirão, de Copa do Mundo que está chegando, faltam 33 dias, não é isso?
3: Exatamente, isso, né?
1: 33 dias. Bom, antes da gente entrar aí na questão do brasileiro, do Libertadores, que não teve jogo, né? A gente vai ter, nós teremos na Copa do Mundo algumas modificações já nas regras do jogo, né? Que serão implementados na Copa do Mundo, e depois da Copa os campeonatos deverão seguir também com essa lógica. O que que a AFBOARD propôs com as alterações? Diminuir o tempo de jogo passivo, de jogo que não acontece, né? Em média, são 43 minutos de uma partida que é de bola parada, seja por falta, por cera, enfim, aquela hora que a bola não está rolando. E aí a FIFA fez algumas alterações e ela objetiva com isso diminuir o tempo de jogo parado, tá? E algumas alterações, aqueles miguezeiros, aqueles carinhas que quando vai substituir, abaixa para tirar a caneleira, arreia o meião, vem caminhando, o árbitro já ali dá uma pressa e ele resiste em sair acelerado. Agora isso acabou. Você tem 10 segundos para sair do campo. Se demorou, vai sair e quem vai entrar vai esperar um minuto, tá? Cobrança de lateral, seu Ricardo. Sim. Você que gosta de ficar botando a bola debaixo da camisa, enxugando a bola que já tá seca, fazer aquela cera. Aí você vai cobrar, joga a bola pro outro cobrar. E acabou, são 5 segundos. Não cobrou em 5 segundos, reversão. Aquele goleiro miguezeiro, como o nosso Rossi, né? Que quer, vai bater o tiro de meta, caminha no mesmo lugar, fica ali sapateando e não vai.
3: Vai vencer.
1: 6 segundos pro goleiro. O que é que acontece? Você sabe o que acontece quando ele passa dos 6 segundos, Ricardo?
3: Toma, mas é cartão amarelo.
1: Não, Ricardo, é escanteio.
3: Escanteio, é isso?
1: Escanteio, Ricardo. Aí você é escanteio. E aí o cara vai lá, cobra o escanteio, de cabeça faz um gol. Se deu mal nessa cera.
3: Matura, antigamente não era 10 segundos, agora caiu para 6?
1: Não, antigamente nem tinha assim o tempo estipulado. Depois a FIFA estipulou 5 segundos, mas o árbitro contava 3 sem gesticular, agora não. Agora são 6 e aí pronto, ele já começa a contar, mostrando que está contando, tá? Mas era 8 segundos.
3: 8 segundos é mesmo.
1: Tá? E a partir, deu 3 segundos, ele já levanta a mão, que não tem como levantar as duas mãos e ficar contando o tempo, né? Então, essas ceras vão acabar. Atendimento do atleta em campo. Ele vai sair, só volta depois de um minuto. Então, aquele cara que fica dando migué, achando que vai fazer cera, fingindo que machucou. Porque tem muito jogador miguezeiro, eu fico impressionado. O camarada leva um encontrão no tórax, aí bota a mão na cara como se tivesse lavado a cotovelada no rosto e tal. É um absurdo, né? É falta de ética desgramada. O cara tá ali disputando, do outro lado tem um atleta igual a ele. Aí o cara faz um movimento lá, o braço pega na barriga, ele bota a mão no rosto.
3: Finge que agarrou no rosto.
1: Aí rola e não sei o quê. Aquela pessoa. Então acabou isso.
3: E outra coisa, Tura,
1: quer dizer, vai acabar, né? Vai ser implementado na Copa. Depois então, da Copa.
3: E outra coisa que o goleiro fazia cera, vai permanecer se fazer cera e lavar cartão?
1: Olha, cera, aí a reincidência, o árbitro tem sim o direito de advertir com cartão, sim. Que além de ser o escanteio, né, que é o caso do goleiro, ele pode ser advertido com cartão. Então essas mudanças vão ser implementadas já na Copa e a partir de julho elas valerão para as demais competições. Bom dia, pessoal da Arena Esportiva. Eu gostaria de parabenizar todas as mães pelo dia delas amanhã e para mim também, que sou mãe, Luzinete da Lagoa do Vilão. Valeu, Luzinete. Meus parabéns, nossos parabéns para você também, que é mamãe. Bom, agora a gente já pode sim falar de Brasileirão.
3: Então vamos lá, né?
1: Vamos lá com você.
3: Passar aqui o resultado da 14ª rodada que aconteceu no fim de semana passado, né? Vamos lá. Botafogo 1, Remo 2. Vitória goleou Coritiba de 4-1. Palmeiras e Santos. Palmeiras e Santos ficou no 1-1. Atlético Paranaense e Grêmio ficou no 0-0. Cruzeiro 1, Atlético Mineiro 3. São Paulo e Bahia ficou no 2-2. Flamengo e Vasco também 2-2. Chapecoense 1, Red Bull Bragantino 2. Internacional 2, Fluminense 0. Mirassol 2, Corinthians 1. Vamos aqui passar a classificação atualizada do Brasileirão. O Palmeiras continua na ponta isolado com 33 pontos em primeiro. Flamengo de Tura é o vice-líder com 27 pontos. Em terceiro lugar está o Fluminense com 26 pontos. Em quarto lugar está o São Paulo com 24 pontos. Esses aqui são os quatro primeiros que garantem vaga para a Libertadores ano que vem na fase de grupo. Em quinto lugar está o Atlético Paranaense com 23 pontos. Em sexto, Bahia com 22 pontos. Em sétimo, Bragantino com 20 pontos. Em oitavo, Curitiba com 19 pontos. Em nono, Vitória está com 18 pontos. Em décimo, Botafogo está com 17 pontos. Aqui vem a turma com 17 pontos, viu, Tchura? Em décimo primeiro, Atlético Mineiro, 17 pontos, também com 17 pontos. Em décimo segundo, Internacional, também com 17 pontos. Em décimo terceiro, Vasco, também com 17 pontos. Em décimo quarto, Grêmio também com 17 pontos. Em décimo quinto, Cruzeiro, 16 pontos. Décimo sexto, Santos, 15 pontos. Infelizmente, abrindo a zona do rebaixamento, né? Corinthians com 15 pontos. 18º, Mirassol, teve uma reaçãozinha, né? 12 pontos. Em 19º, Remo com 11 pontos. E lá, lanterna, na rabeira do brasileiro, Chapecoense com 8 pontos. Na hora que eu vou mandar alô, eu vou falar o que eu ia falar, viu, Tchura?
1: Você vai falar o que você ia falar, né? Então tá bom.
3: Tô comentando aqui o tempo que você falou, né, da Copa do Mundo. Eu acho muito importante, porque tem times, tem aquele negócio de substituição, tem o tempo de jogo. Esse tempo que é muito importante que a FIFA está diminuindo, porque demanda muito, porque o tempo fica muito alastrante e o jogo não anda, não tem andamento do jogo. O jogo não anda, fica enrolando. Acho muito importante a FIFA ter essa diferença, né, que ela está fazendo, que depois da Copa do Mundo vai valer para os outros clubes também, né? Que é muito importante, porque, por exemplo, tem o VAR. Para fazer a avaliação do VAR, demora 3, 4 minutos para o jogo reiniciar. Isso também poderia ver no VAR também, Tio. É muito importante a demora do VAR.
1: Foi bom você falar no VAR, que esqueci de falar dessa alteração também. O VAR agora pode interferir no segundo cartão e também nos escanteios.
3: Pronto. Esse aí foi o resumo da 14ª rodada.
1: Maravilha. Agora é contigo, Arthur.
2: Tio, eu vou passar aqui os resultados da Libertadores da Sul-Americana, que nós tivemos nesse meio de semana. Deixa eu só estar localizando aqui. Na terça-feira, no dia 5, nós tivemos o Palmeiras visitando o Sport Cristal e vencendo por 2-0. Nós tivemos também o Atlético Mineiro empatando com o Juventude fora de casa, 2-2. O Santos visitou Recoleta no Paraguai e empatou em 1-1. E o Grêmio venceu fora de casa por 3-0 o Deportivo Riestra. Na quarta-feira, nós tivemos o Fluminense empatando em 1-1 com o Independente Rivadavia. O Fluminense está numa situação complicada no seu grupo, na Libertadores. Está em último, com 4 jogos, não venceu nenhum jogo ainda, 2 pontos, e vai enfrentar nas próximas 2 rodadas o terceiro e o segundo, buscando aí essa classificação na segunda colocação, né? Porque a primeira já não dá mais. Deixa eu só localizar aqui.
1: Maravilha, vamos lá.
2: Peraí, tio.
1: Bom, enquanto isso, eu vejo se tem mais recado aí, aqui. Bom, por enquanto não temos mais nenhum recado. Vai lá, Ricardo não.
3: É Arthur.
2: Perdão, o Cruzeiro empatou fora de casa com a Universidade Católica, 0-0. E o Corinthians de Ricardão empatou em 1-1 com o Santa Fé, lá na Colômbia.
3: Graças ao zagueiraço, Gustavo Henrique.
1: O Corinthians jogou um pouco no primeiro tempo, mas no segundo ele esqueceu de jogar bola.
3: Esqueceu, né? Decaiu muito.
2: Tá classificado já, né?
3: Tá, 10 pontos, né? 10 pontos na liderança isolada.
2: Botafogo venceu o Racing por 2-1. E o Vasco virou contra o Audax Italiano, 2-1. Tava perdendo, virou o jogo. E o jogo do Flamengo, tio?
3: E o jogo do Flamengo?
2: O jogo do Flamengo, rapaz.
1: Que coisa, hein?
3: W.O. aí,
2: Só para explicar aqui rapidão, né, para quem não entendeu aí sobre o jogo do Flamengo, a torcida Independente Medellín, ela fez um protesto muito grande lá assim que iniciou o jogo, né? Esse protesto devido ao dono da SAF do clube, que no fim de semana, se não me engano, ele provocou lá a torcida, né, sobre seu poderio financeiro e tal, depois de uma eliminação no Campeonato Colombiano. E aí a torcida não gosta dele, quer que ele saia, e ele não sai, né? E aí a torcida tá aí fazendo esse protesto todo jogo. O Mirassol venceu por 2-0 a LDU dentro de casa, e o São Paulo empatou fora de casa contra o O'Higgins por 0-0, e o Bragantino visitou o Blooming na Bolívia e venceu por 6-0.
3: Rapaz,
2: o Bragantino aí.
3: Arthur, só pontuando aqui, o Mirassol conseguiu ganhar do LTU na casa do LDU, moço.
2: Não, que... foi na casa deles.
3: Então, é difícil um time brasileiro ganhar do LDU na casa dele, na casa do brasileiro, porque LDU é um time muito forte.
2: LDU é um time chato, né?
3: É chato.
2: Flamengo que o diga.
1: Vamos lá, gente. Então, chegando aí ao final, vamos ver o que, é que vocês têm de mensagem final. As informações já encerraram aí?
2: Já encerrou.
1: Pronto.
2: Já.
3: Pode ir, Arthur, primeiro aí.
2: Eu quero mandar um alô aqui pra Honório e Benito, lá no Peixe. Cobrou de mim lá no último sábado. Todo sábado tá acompanhando nosso programa aí. Quero mandar também um parabéns pra meu tio Tatu, da oficina.
1: Grande, né, Peba.
2: Grande Peba.
3: Grande Peba.
2: Tá fazendo 62 anos hoje. Parabéns aí, tio. E mandar um alô aí pra todas as pessoas que estão ouvindo nosso programa aí, um bom Dia das Mães e um bom final de semana.
1: Ricardão,
3: antes de eu mandar alô, né, como eu tinha falado pra você, no off, eu vou mandar um alô aqui especial pra Janilson, meu um grande amigo. 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
1: Valeu, dado o recado aí de Ricardão. 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Olha, a coisa é show de bola, tá? Bolão do Itapuí, amanhã Grêmio e Flamengo. 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Gente, estamos chegando ao final. O relógio já bateu 10 e amanhã é dia das mães. Um abraço, um beijo para todas elas. Até o próximo sábado.

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0: Tão querido de Caetité, muito bom dia, estamos chegando agora, são 10h18, do lado de cá o amigo de vocês, Luiz Benevides, aí você razão de nossa existência, hoje é sábado, dia 9 de maio de 2026, minha gente.
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0: Pois aí, estamos nas vésperas do Dia das Mães, amanhã é o Dia das Mães. Um dia importantíssimo para todos nós, quem não teve uma mãe em todos nós, agradecemos a Deus por aquela que nos trouxe ao mundo, que bom, que beleza. Salve o Dia das Mães amanhã e a nossa primeira parte do programa em homenagem a todas as mães do Brasil, do mundo inteiro, da Bahia, de Caetité, enfim, né?
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0: 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Alô, turma aí da J. Prado. Um abraço para você de Zequinha, meu amigo Zequinha. Um abraço, o Zé Prado Figueiredo. Um abraço aí.

Claro, claro que a partir das 11 é diferente. A partir das 11 você vai desligar a campainha. Cadê Maria? Encontrei com Maria hoje lá na Caixa Econômica, no posto da Caixa Econômica, tirando o dinheiro da aposentadoria dela. Ô Maria, guarda o dinheiro aí, Maria. Maria do restaurante, tá tirando o dinheiro da aposentadoria lá. Maria tá escutando o programa. Ô Luiz, você passa pra mim hoje lá, balão de seda que eu vou sacudir as banhas aqui. Ô Maria, um abraço pra você, Maria do restaurante. Se quiser sacudir as banhas depois das 11, viu? Desliga a campainha, solta o cachorrinho pra lá, hoje tá fresquinho, o dia tá bom, né? As crianças dão um jeito lá pra ficar lá, intertida lá, pra não atrapalhar do lado de cá. Mas cuidado com o fogão, viu? O fogão desliga, desliga o fogão pra não queimar o feijão. E se o fogão for daquele a lenha, só puxar o tição lá, né? Puxa o tição, deixa lá só em cima da chapa, espera o programa acabar e pra você mandar a brasa aí. Não esquece de desligar a campainha, viu? E vambora, vamos mandar brasa aí, uma música bonita pra você agora. Alô, turma da paixão. Ô, paixão em que não tem remédio. Eita.

Muito bem, muito bem. São 10 horas e 33 minutos. 10h33. 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

mais, que beleza, 10 horas e 35 minutos, deixa eu mandar um abraço para minhas colegas aqui da Rádio Leide. Oi Leide, um abraço para você, Leide tá lá na escuta do programa, e Marlene é uma serventual maravilhosa, uma secretária excelente aqui, viu? Um abraço para você, Marlene, viu? Pra... É, dona Ana e Gustavo lá na Ipueira, né? Um abraço pra vocês aí, viu? Eita, beleza. Aí Gustavo e Ana lá. E Marlene Zé Vieira. As pessoas aqui maravilhosas aqui nessa rádio aqui, que a gente fica com saudade, passa a semana toda doido pra chegar sábado aqui. É igual eu tô em Cajaíba, no sítio Sinhá Dudu, ele fica doido que chega sábado. Um abraço pra vocês, vai. É isso, mandar um grande abraço para o meu amigo Benito Artefatos de Cimento. Ele fica lá no Barro Preto, na saída para Maniaçu também. Um abraço para você, Benito. Oh, beleza aí.

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10:39, 10:39, que alegria, que alegria, um clima maravilhoso em Caetité, não está aquele calorzão, tá um clima bom também, né? Tá bom demais da conta, deixa eu ir lá Maniaçu, né? Os meus amigos aí de Comercial Malheiros em Maniaçu, um abraço pra vocês aí, tá beleza, minha turma lá de Comercial Malheiros, mas também lá em Maniaçu tem dona Dinalva, grande amiga de muito tempo, Dinalva, Dezinha, aquele pessoal todo lá de Maniaçu, um abraço pra vocês aí, viu? Nos acompanhando, uma audiência grande aí em Maniaçu, é Dinalva também, Preto, esposa lá, e a turma toda lá, aquela turma maravilhosa lá que cuida lá da igreja lá de Maniaçu, a futura paróquia aí em Maniaçu de São Pedro e Nossa Senhora da Conceição. Grande abraço aí, mas também, olha, quero mandar um abraço, pessoal, Pedro Cruz aí, Tilim de Angélica, né? Ô Tilim, um abraço pra você, Janete lá da Vagem, da Fazenda Vagem, Invernada. Ô Janete, um abraço pra você, pra turma toda aí de Invernada e Vagem. A gente falando em Invernada, tem que falar em Vagem também, porque as duas comunidades estão ligadas aí, turma da Invernada, muita verdura, muita fruta, né? Os comerciantes de verdura é a maioria, Invernada, Pirajá, Escadinha, esse pessoal daí maravilhoso, Aninha de Adailto aí no Serrote, turma aí do Serrote, gente boa, esse pessoal daí. Ah, também a neta Larissa está aniversariando hoje. Ô Larissa, parabéns pra você, viu? É a neta de Aninha lá, de Adailto do Serrote. Mas também em Maniaçu, Irineu do Tabuleiro. Ô Irineu, um abraço pra você, meu amigo. Irineu do Tabuleiro.

10:46, 10:46. Só alegria aqui, viu? 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Bora.

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0: alegria, só alegria, uma homenagem às mães. 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Vambora!
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0: Aqui teve uma que colocou aqui, bairro, o nome do bairro, mas o nome ela colocou Dida de Fulô. 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E o endereço, você está concorrendo a um kit café da manhã da panificadora e lanchonete Cardoso.
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0: Aê, deixa eu mandar um alô ali, meu amigo Tião, Tião do Lava Jato, lá da Barroquinha. 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Vai lá no Tião Lava Jato, deixa arrumadinho. Ô, Tião do Lava Jato, um abraço pra você, Tião.

0: Sorocaba dá o mudão. São 11 horas em ponto. Chegou a hora de virar o outro lado do disco agora. Passou a outra página, outro capítulo agora do programa. Vamos lá. Segura aí que o pau vai quebrar, menina. A poeira vai subir, o chão vai tremer, o suor vai descer. Vai descer o suor, viu? Toma logo uma aguinha aí, ó.
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0: beleza, deixa eu mandar um grande abraço pro meu amigo Salvani, que é o autor desta música. Salvani é caetetense, autor dessa música, e a dupla Visitante Dom Boiadeiro, gravou essa música, mas a música é a autoria de um caetetense, né? Salvani, um abraço para você, Salvani. 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Vambora lá!
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0: Vamos ver se tá tudo positivo aí antes de você começar. Ei, se você tem sua mãe, aproveite a graça. Dê graças a Deus, agradeça a Deus porque você tem a sua mãe. Vai lá, dá um abraço na mamãe. Vê se tá tudo positivo aí, vamos ver se tá tudo positivo. Aqui comigo tá tudo positivo, até eu vou fazer uma moda aqui que Marlene vai dançar, que Marlene Leite tá preparado. Vambora aí. Bora Marlene, bora Leite, segura aí, ó. Peraí, nem agora ainda não, só pra testar se tá positivo, só vambora aí, ó.

0: Tá todo mundo balançando o esqueleto aí, minha gente. Olha lá, com mandaram um alô aí pra Carpintaria Queiroz, que fica lá no bairro da Chácara, ou melhor, perto aí da rua da ABB, Carpintaria Queiroz, meu amigo Zequinha Tazan. Mas o pessoal, os moradores aí do bairro da Chácara, um abraço para vocês, parabenizando também os organizadores da Cavalgada da Tabua, foi uma excelente festa. Oh, que beleza, você vai em uma festa, não tem confusão nenhuma, não tem briga, é tudo tranquilo, turma lá sabe fazer festa, prepara mesmo para fazer uma festa boa, né?
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0: Parabéns pros organizadores aí da Cavalgada da Tabua.
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0: 11 horas e 4 minutos, 11 horas 4.

0: Oi, tô com um amigo de vocês, Luiz Benevides. 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A fazenda lá com Dona Laura, tá fazendo um frango caipira, um pirão, recebendo a moçada, a rapaziada, os filhos todos. Dona Laura, um abraço, viu, hein? Tá tudo positivo aí mesmo, tá? 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Mande aqui uma mensagem aqui pro programa Voz do Povo. Positivo. Pronto, então vamos lá. Vamos mandar um abraço aí agora, deixa eu ver. Sacudindo o esqueleto agora, tá certo? Vambora lá. Um, dois, três e...
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Vambora, Mundinho. Mundinho tá viajando e escutando o programa. Ó, Luiz Benevides, tô retornando aqui de Chique Chique, passei por Macaúvas, Oliveira dos Brejinhos, consegui sintonizar vocês aí. Tá longe, rapaz, sua voz tá longe aqui, ó, que beleza, rapaz. Outro dia eu estava em Aracaju, consegui sintonizar lá, é claro, pelo aplicativo, mas aqui em Sussuarana tá pegando legal. Que bom, rapaz. Sussuarana aí pra perto de Brumado aí, próximo aí a Chapada. Um abraço pra vocês aí. Segura essa. Até eu vou curtir essa música aí. Olha Bruno Gabriel aqui balançando as boias, rapaz. Ó, Bruno, um abraço pra você, Bruno.

O Bruno Gabriel, daqui a pouco tem a voz de Bruno Gabriel. Bruno Gabriel, além de radialista, ele é também professor de álgebra da área de exatas, né? E também é engenheiro de Minas. Grande abraço para você, meu amigo Bruno

balançar meu esqueleto. Marli, lá do sítio Bagaço Grosso. Um abraço, Marli. Iluminada. Elisângela de Unilanche também tá balançando. Não sei se é as boi ou é esqueleto, mas ela tá balançando. Tá balançando e tá gostando. Abraço pra você, Elisângela. Edna também, Edna de Brasão lá, tá balançando o esqueleto, que eu também não sei se é esqueleto ou as banhas, mas ela tá balançando, tá gostando do programa aí, ó.

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Ligue agora mesmo, por falar em mamãe aqui, quero mandar um grande abraço pra dona Aurelina, que é a mãe do meu amigo Luiz Alberto, caçulinha aqui da Rádio Educador, dona Aurelina, aí na Praça do Mercado. Ô, dona Aurelina, parabéns, felicidade, muitos anos de vida, mas também para todas as mamães aqui do pessoal da Rádio Educadora, todo mundo aqui tem sua mãe, graças a Deus, olha, para todas as mães aqui dos nossos colegas, a minha já está no céu, pedindo a Deus por mim, por todos nós, você que não tem a sua mãe aqui na terra, agradeça a Deus também porque você tem alguém no céu também pedindo a Deus por você, porque a mãe não esquece, mãe é mãe, né? Na terra, até no céu, sabe para onde ela está lá, ela está protegendo você aqui também. Reze, reze a Deus lá pela sua mãe, por tudo que ela já foi para você aqui na terra e que está sendo também na eternidade. Grande abraço para todas as mamães aqui, dos funcionários e funcionárias aqui da nossa emissora. E vamos lá nessa gabiraba que tá bom demais.

E beleza, 11 horas 14 minutos. É Elisângela aí da Unilanches mandando um alô para a sua mãe, Maria, também as suas irmãs, que são mães, e também a sua cunhada em Cachoeirinha, Elisângela de Unilanches. Vambora esse modão aí, ó. Cadê Janete lá da Invernada? Ô, Luiz, passa uma música, mas você passa pinica aí, viu, Luiz, que eu quero ouvir. Janete da Invernada, um abraço pra vocês aí das Vagens, olha. Rodrigo Silva.

0: tá só modão bonito aqui, homenagem às mães, que amanhã é o dia das mães aí, né? Olha, deixa eu mandar um grande abraço aqui pra turma lá, ô dona Constança, olha, dona Constança Tim, é a esposa de Tim da Verdura aí, e todo mundo aí, o pessoal da Verdura aí, de Invernada, Vaz, mas também da Fazenda Ilha, cadê Tião? Tião da Ilha, Tião, Cido, pessoal aí da Ilha, um abraço pra vocês aí, Fazenda Ilha, Mata, Lagoa de Fez Pereira, Escadinha 1, Escadinha 2, nos acompanhando. Gente, olha, tá faltando água em vários bairros aqui da cidade, viu, aqui da área urbana. Cadê a água, pessoal da Embasa? Tem 4, 5 dias que não vai água aí, gente do céu. A rua Barão mesmo, não tem água nem no esgoto mais, porque o esgoto é a água que vem da caixa, que passa pelo banheiro, pela cozinha, mas que tá faltando água nas caixas do banheiro, na cozinha, agora, até o esgoto tá seco. Ixi, misericórdia. Vambora, Embasa, dá um jeito aí pra essa água aí na rua Barão e nos bairros aí. Tá um horror!
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0: Mas o trânsito em Caetité continua problema. Os acidentes têm aumentado ultimamente bastante. Tá faltando o que, gente, para consertar esse trânsito? Nesta avenida Prefeito Dácio Oliveira, ali é uma BR ali nas imediações de Central das Carnes, de Panificador e Lanchonete Cardoso, ali naquele farol próximo à subida da Ladeira da Saudade. Gente, não é possível uma coisa dessa. Você vai lá daqui a pouquinho, hoje, sábado. Mesmo assim, tá difícil, já teve acidente, até com caso de morte lá. Toda esta região, na Praça do Mercado, dia de sexta-feira, o pessoal das vans, micro-ônibus, eles estacionam ali em qualquer lugar. Você vai fazer compras, não tem mais espaço para você estacionar, nem uma bicicleta mais. Tem que ter uma organização nesse trânsito, porque tá demais. Cadê o pessoal da área azul que ia colocar e não colocou ainda? Não tem condições mais, você não pode sair de carro que não acha. A Avenida Santana não tem, agora nem Rua Barão mais não tem lugar nenhum, lugar para estacionar, porque tem gente que fica 2, 3, 4 dias todo estacionado lá. Tem gente que leva até uma lona e bota em cima do carro, porque vai demorar muito, fica lá até isso. Não é possível. Tem que dar um jeito nesse trânsito aqui. Os sons, esses carros de sons aí, agora mesmo, dia das mães, véspera das mães, quando é Natal, São João, já começa o barulho. Não tem ensurdecedor, não tem quem aguente esse barulho. Tem que ter uma lei. Tem que ter, não? Tem lei. Tem um número de decibéis que você não pode ultrapassar. Mas quem está lá no carro de som, não são todos, não é claro. Não estou aqui falando de todos. Porque tem carro de som aí que vai decente, de uma maneira, o som que dá para todo mundo escutar, mas já tem outros. Ele quer colocar o som dele aqui para escutar em todos os bairros da cidade. Até na Tabu escuta. Não é possível coisa dessa. Tem que ter uma ordem para isso, uma fiscalização, porque tem pessoas aí com problemas idade, entendeu? Tem pessoas que precisam falar ao celular. Tem crianças com problema, então não pode colocar um som desse jeito, desta altura aí, a Deus dará do jeito que ele quer, porque não tem quem fiscalize, então isso é problema, não é? Então vamos tomar as autoridades, tomar uma providência nisso aí, porque não tem condições, viu gente? Olha, paredões por aí afora, até na zona rural, nas comunidades, muita gente reclamando, né? Ele liga lá à noite, fica a noite toda com o paredão. É só ligar para a polícia, procure aí o número da polícia, ligue que toma providência. Gente colocando veneno para matar animais, cachorro, gato, você não pode fazer isso, é crime você colocar veneno. Se o animal está prejudicando aí a sua roça, sua criação, a sua plantação, você procura o dono dos animais, mas sacrificar o animal por causa disso, colocar veneno, isso aí é crime. Tem que ter a consciência, coloca a sua cabeça no lugar, você está matando animais, colocando veneno para matar animais. O cachorro, ele sai, talvez não está tendo comida em casa, então, ou tem que deixar preso, deixa preso, mas você não vai criar um animal também para prejudicar os outros, né? Mas a justificativa, um erro não justifica o outro, não é você colocar veneno para matar o animal, não é? Olha lá, vamos ver.
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0: Vamos lá trazer mais um modão bonito aqui. Vamos balançando as banhas aí, olha.

11 horas e 27 minutos, 11:27. Eita, já mandei um abraço aqui, um abraço lá pra dona Laura na fazenda Kessing. A dona Laura é mãe dos meninos lá da Copesa Autopeças. Eu já fiz uma homenagem aqui, mas eles mandaram aqui, ô Luiz, você manda lá um alô, os parabéns pra minha mãe, a nossa mãe, dona Laura. Faz uma homenagem pra ela aqui, que ela é uma mãezona. E ela vai nos aguardar lá amanhã, que é o dia das mães, na fazenda Kessing. Já mandou o recado aqui, matou 3 galão lá. Eita, rapaz, moça, matou 3, que é muito filho, neto, bisneto, vai todo mundo pra lá. Tem que matar logo 3, matou 3, viu? Estamos esperando lá. Eita, beleza, vamos lá!

Renda retificando aqui, Dona Loura lá é Fazenda Caçanjo. Que, como, nunca vi esse nome, Caçanjo. É, deve estar caçando anjo já, porque os anjos de lá já vieram embora tudo para cá. Os anjos deviam ser os meninos da Copesa lá, os meninas minhas da Copesa, que eram os anjos, mas ainda está caçando anjo lá, Caçanjo, Fazenda Caçanjo. Um abraço para vocês aí, olha.

Aí, 11 horas 34, minutos 11:34. Deixa eu mandar um grande abraço aqui para meu amigo José Santana, Zé da Melancia, lá na Praça do Mercado, nos acompanhando. Mas Dario das Mudas, lá na Fazenda Serra. Ô, Dario, um abraço para vocês. Mudas lá, Dario das Mudas, Fazenda Serra dos Rebouças. Todo mundo aí, hein? Cadê Zé de Otávio? Seu Zé de Otávio, seu Zé Mangueira, um abraço pra vocês aí, muita gente boa aí, lá na Serra da Mangueira também, muita gente nos acompanhando, gente, vambora! Ô, Brasão, um abraço pra você, Brasão, vambora!

isso aqui, sabadão bonito, 11 horas 37, minutos 11 37, homenagem a todas as mães, não é? 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Vamos balançar o esqueleto aí, minha gente, vambora.

11:41. Deixa eu mandar um grande abraço para a turma lá da Agropac. Cadê meu amigo Flávio aí na Agropac? Pedro da Agropac. Ele fez um documentário aqui, uma música muito bonita. Infelizmente não vou poder passar, porque aqui a gente tem que registrar, passar lá pelo computador, lá pela central da rádio, pra gente colocar aqui. Mas fica pro próximo sábado, viu, Pedrão? Um abraço para você da Agropac aí, olha. Vamos botar uma moda bonita lá para a dona Benedita e seu Ancião. Ô, dona Benedita, um abraço aí, ó. Pessoal aí do Lamarão.

0: A 11h52. Olha, gente, olha que os nossos anunciantes aqui estão parabenizando a todas as mães, viu? 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Estão parabenizando todas as mães, desejando um bom domingo e uma boa semana e um feliz Dia das Mães. 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Parabéns lá para Miriam também, que é mãe, é um abraço, Miriam, parabéns, feliz Dia das Mães. 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Desejando um bom domingo, amanhã e uma boa semana, e abraçando de todo o coração a todas as mães, né? São os nossos anunciantes. Grande abraço para todos vocês.
1: Mas isso é mentira, eu digo minha gente.
0: Mas nós vamos então, já estamos finalizando o nosso programa, vamos passar a última música do programa daqui a pouquinho, é Valsa das Mães, desejando também para todas as mães. Você que não deu tempo de mandar a sua mensagem aqui, mas fica para todas as mães. Eu sei que são milhares de ouvintes que temos, né? Infelizmente não dá pra gente atender a todos. E quem ganhou o kit aqui lá da panificadora Lanchonete Cardoso foi Geisiane Santana. A mãe dela é a dona Dalva, mora na fazenda Escadinha. Ganhou o kit, parabéns, vai em homenagem a todas as mães com Delmon e Delmir, Valsa das Mães. Parabéns a todas as mamães, vai.

Eita, você ouviu essa musiquinha aí, já sabe que o programa está acabando, né? Foi rapidinho o tempo, né, Dario? Dario das Mudas lá falou que tem que aumentar o horário do programa. Não pode, né, Dario? A gente também, ué, que é isso, um abraço pra você. Nós vamos aumentar o horário do programa, assim. Vou pedir a rádio aqui pra arranjar um outro horário na parte da tarde, que nós vamos continuar a segunda parte do programa Voz do Povo. Abraço pra todos vocês aí, viu? 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Um grande abraço a todos vocês, a todas as mamães, a todos os nossos ouvintes que estiveram conosco até o presente momento. Fiquem com Deus, viu? No próximo sábado estaremos de volta. Tchau, pessoal. Fui.

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3: Bênção dos alimentos. Em nome do Pai, do Filho e do Espírito Santo, nós vos agradecemos, Senhor, pelo alimento que tiveste a bondade de nos dar. Vós que pela abundância e riqueza dos vossos dons alimentais todos os seres vivos, abençoai este alimento que vamos tomar para somente conservar a saúde e a vida do nosso corpo, a fim de podermos servir-vos como mereceis. Por nosso Senhor Jesus Cristo, vosso Filho, na unidade do Espírito Santo. Amém.
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3: Ouvintes da Rádio Educadora FM 100,7, boa tarde. Na alegria do nosso amigo Cristo ressuscitado, iniciamos o programa Palavra de Deus. Comigo na apresentação, Maria Helena, e na técnica de som, Marcos Araújo. Amanhã, o sexto domingo da Páscoa, a liturgia nos convida a contemplar o amor de Deus, manifestado na pessoa, nos gestos e nas palavras de Jesus. Neste domingo, celebramos o Dia das Mães. Suplicamos ao Senhor que lhes dê saúde, que os seus sonhos se realizem, e colocamos diante do ressuscitado as falecidas e as que passam por dificuldades. O melhor presente que possamos dar a uma mãe no seu dia é ficar ao seu lado, passar o dia com ela, se tiver distante, telefonar, dar um beijo de agradecimento por todos os dias que ela dedicou à vida nossa, né? Esse será o grande presente do dia, pode acreditar. Precisamos é de demonstrar amor e carinho. Esse sim é um belo presente, né? Então, quero mandar um alô a todas as mães ouvintes deste programa e o nosso abraço, votos de um feliz Dia das Mães e todos os dias de suas vidas. Queremos também mandar um alô para Dalva Magalhães na rua Helena Lima Santo, Lourdes no sítio Mandacaru, Elisânia, Emanuel, Janielson, Valdilene, sua irmã e Edivânia, e a todos os ouvintes de todos os municípios, de todas as comunidades rurais, urbanas, que Deus abençoe, que proteja, que sejam realmente alimentados por esta palavra que não passa. Neste sexto domingo da Páscoa, nós temos a primeira leitura, a leitura dos Atos dos Apóstolos, capítulo 8, versículos 5 a 8, 14, 17. O Salmo responsorial é o 65. A segunda leitura é a leitura da primeira carta de São Pedro, capítulo 3, versículos 15 e 18. E o Santo Evangelho é o Evangelho de João, capítulo 14, versículos 15 ao 21. Então, vamos ouvir a palavra de Deus atentamente, com amor, e guardemos esta palavra e a força que ela tem sobre nós, de nos alimentar, de nos instruir. Então, vamos nos preparar ouvindo uma música.

Leitura dos Atos dos Apóstolos. Naqueles dias, Filipe desceu a uma cidade da Samaria e anunciou-lhes o Cristo. As multidões seguiam com atenção as coisas que Filipe dizia, e todos unânimes o escutavam, pois viam os milagres que ele fazia. De muitos possessos saíam espíritos maus, dando grandes gritos. Numerosos paralíticos e aleijados também foram curados. Era uma grande alegria naquela cidade. Os apóstolos que estavam em Jerusalém souberam que a Samaria acolhera a palavra de Deus e enviaram lá Pedro e João. Chegando ali, oraram pelos habitantes da Samaria para que recebessem o Espírito Santo, porque o Espírito ainda não viera sobre nenhum deles, apenas tinham recebido o batismo em nome do Senhor Jesus. Pedro e João impuseram-lhe as mãos e eles receberam o Espírito Santo. Palavra do Senhor, graças a Deus. E o salmo de resposta: aclamai o Senhor Deus, ó terra inteira, cantai salmos e seu nome glorioso. Vamos repetir: aclamai o Senhor Deus, ó terra inteira, cantai salmos ao seu nome glorioso. Aclamai o Senhor Deus, ó terra inteira, cantai salmos ao seu nome glorioso. Dai a Deus a mais sublime louvação. Dizei a Deus: como são grandes vossas obras. Toda a terra vos adore com respeito e proclame o louvor do vosso nome. Vinde ver todas as obras do Senhor, seus prodígios estupendos entre os homens. O mar ele mudou em terra firme e passaram pelo rio a pé enxuto. Exultemos de alegria no Senhor, ele domina para sempre com poder. Todos vós que a Deus temeis, vinde escutar. Vou contar-vos todo o bem que ele me fez. Bendito seja o Senhor Deus que me escutou. Não rejeitou minha oração e meu clamor, nem afastou longe de mim o seu amor. Aclamai, ó Senhor Deus, a terra inteira. Cantai salmos a seu nome glorioso. Leitura da primeira carta de São Pedro. Caríssimos, santificai em vossos corações o Senhor Jesus Cristo e estais sempre prontos a dar razão da vossa esperança a todo aquele que vulo pedir. Fazei-o, porém, com mansidão e respeito e com boa consciência. Então, se em alguma coisa fordes difamados, ficarão com vergonha aqueles que ultrajaram o vosso bom procedimento em Cristo. Pois será melhor sofrer praticando o bem, se esta for a vontade de Deus, do que praticando o mal. Com efeito, também Cristo morreu uma vez por todas, por causa dos pecados, o justo pelos injustos, a fim de nos conduzir a Deus. Sofreu a morte na sua existência humana, mas recebeu nova vida pelo Espírito. Palavra do Senhor. Graças a Deus. Proclamação do Evangelho de Jesus Cristo segundo João. Glória a vós, Senhor. Naquele tempo, disse Jesus a seus discípulos: se me amais, guardareis os meus mandamentos, e eu rogarei ao Pai, e ele vos dará um outro defensor para que permaneça sempre convosco. O Espírito da verdade, que o mundo não é capaz de receber, porque não o vê nem o conhece. Vós o conheceis, porque ele permanece junto de vós e estará dentro de vós. Pouco tempo ainda, e o mundo não mais me verá, mas me vereis, porque eu vivo e vós vivereis. Naquele dia, sabereis que eu estou no meu Pai, e vós em mim, e eu em vós. Quem acolheu os meus mandamentos e os observa, esse me ama. Ora, quem me ama,
será amado por meu Pai, e eu o amarei e me manifestarei a ele. Palavra da salvação, glória a vós, Senhor. Ainda estamos no tempo da Páscoa, só vai terminar lá em Pentecostes, já estamos no final, já estamos no sexto domingo. Domingo próximo é a ascensão do Senhor e no outro já será Pentecostes, né? Então, ainda estamos no tempo pascal, ainda estamos ouvindo a leitura dos Atos dos Apóstolos. Como já nós já sabemos, este livro, né, do Atos dos Apóstolos, escrito por Lucas, nos ensina como aconteceu o crescimento das comunidades cristãs. Então, nós vimos no domingo passado

Estevão, nós sabemos que ele foi morto apedrejado. Foi o primeiro mártir do cristianismo, foi ele. E Felipe também se prontificou a ajudar e foi. E aí começa a perseguição. Em vez de Felipe desanimar, o que que Felipe faz? Sai ali da área ali de Jerusalém, onde estava sendo pregado a palavra de Deus, e vai para Samaria. Imagina, Samaria, nós sabemos que os judeus detestavam Samaria, né? Eram inimigos, consideravam impuros e etc. E Felipe vai logo para Samaria, né? Isso é uma coragem, em vez de um sofrimento, desanimar, pelo contrário, animava. Será que nós hoje também somos assim? Ou nós somos uma geração fraca? Qualquer coisa, a gente está desistindo, qualquer criticazinha, né? Qualquer palavrinha, tem gente que muda até de igreja. Sai da igreja católica, vai para outra igreja por causa de alguém da comunidade, alguém que está lá na igreja. Não é bem assim, né? Precisamos ter conhecimento da palavra de Deus, ter conhecimento da nossa igreja e entender que nós estamos na Santa Igreja Católica Apostólica Romana por causa de Jesus Cristo. Não é ninguém que vai nos afastar. Vamos seguir o exemplo de Felipe, né? Foi para Samaria, um lugar que era inimigo, vamos dizer, né? E chegando lá, ele teve sucesso? Teve. Toda a multidão ouvia Felipe. Por quê? Pois viu os milagres que ele fazia. Lembra que Jesus prometeu: vocês farão milagres igual os que eu faço, ou melhor, ou maiores ainda. É o que aconteceu. Felipe estava fazendo milagres na Samaria. Claro, em nome de Jesus, porque ele estava com Jesus. Ele estava com o Espírito Santo. E paralíticos que eram curados, processos que eram libertados, e aquela cidade era uma alegria só. Olha essa palavra, alegria. Tem muito no Ato dos Apóstolos. Lucas cita muito essa alegria. Uma alegria de ouvir a palavra de Deus, de conhecer Jesus e de ver aquelas maravilhas, aqueles milagres acontecendo ali em nome de Jesus. Era Felipe o intermediário, mas era em nome de Jesus que ele fazia aqueles milagres. E o povo todo acompanhava e ouvia Felipe. Nisso, lá em Jerusalém, souberam que a Samaria estava aderindo a Felipe, ao cristão, né, à cristandade. E aí, o que que eles fizeram? Ah, então nós precisamos ir lá para batizar este povo no Espírito Santo. Eles eram batizados em nome de Jesus, né? Felipe não tinha autoridade para batizar, né? E aí escolheram dois, Pedro e João, e mandaram para Samaria, e eles foram para Samaria. Chegando lá, eles oraram pelos habitantes de Samaria, claro, né? Para que recebesse o Espírito Santo. E aí eles impuseram as mãos e eles receberam o Espírito Santo. Então, olha como já sai a pregação dos discípulos, após, já sai daquela área de Jerusalém e já começa a espalhar, a crescer, chegando até a Samaria. Será que nós estamos dispostos também a levar a palavra de Deus onde está precisando? Tem tanta gente, tanta comunidade precisando ouvir a palavra de Deus. Nós precisamos dar testemunho. Por que que somos católicos? Por que que acreditamos em Jesus? As maravilhas que Deus faz nas nossas vidas. Nós precisamos testemunhar isso. É nossa obrigação de batizados. Por isso que o salmista canta: aclamai o Senhor Deus, ó terra inteira. Jesus veio para todos, sem exceção, e cantar salmos a seu nome glorioso. Será que nós temos tempo de ouvir uma música católica?

0: Será que nós temos tempo de bater o joelho no chão e agradecer a Deus o que Ele faz na nossa vida? De louvar a bondade e a misericórdia de Deus? Como temos mais que agradecer do que pedir? Mas às vezes a gente só sabe é pedir. Precisamos agradecer a Deus, louvar o seu nome pelas maravilhas que Ele faz em nós. A segunda leitura também continuamos nesse tempo pascal com a carta de São Pedro. Você vê que desde o início que a gente começou a ouvir a carta de São Pedro, ele só aconselha, ele só exorta, nos incentiva a ouvir Jesus, a viver como Jesus viveu. Então, neste trecho de hoje, ele fala, olha, santificai com vossos e vossos corações o Senhor Jesus Cristo, e estais sempre prontos da razão da vossa esperança por todo aquele que vos pedir. É pedir. Jesus aumenta a minha fé, aumenta a minha esperança, que Ele faz isso. Então, é santificai, olha que beleza, santificai em vossos corações o Senhor Jesus Cristo. Não é assim que a gente reza? Pai nosso que estás no céu, santificado seja o vosso nome. Então, a Santíssima Trindade, que é um só Deus, é santo. O Pai, o Filho e o Espírito Santo. E aí, ele pedindo, né, para levar a todos a palavra, porém com mansidão e respeito. A gente não precisa impor a palavra de Deus. A gente tem que falar, testemunhar com mansidão e respeito e com boa consciência. É esse o conselho que Pedro nos dá. E aí ele ainda fala que se alguém for difamado por causa da palavra de Deus, não se preocupe, não desespere, porque será melhor sofrer praticando o bem, se esta for a vontade de Deus, do que praticando o mal. Então, se a gente sofre humilhação ou crítica ou qualquer coisa por causa do nome de Jesus, do nosso testemunho, da nossa fé, não se preocupe. É melhor sofrer assim do que fazer o mal. Pior é a gente ser humilhado, criticado, porque está fazendo o mal. Então, qual é melhor, né? É melhor ser criticado em fazer o bem, em testemunhar o nome de Jesus. Seguimos o exemplo de tantos mártires da história. Morreram, deram a vida para não negar a fé em Jesus. Quantos? Todo tipo de martírio. Inclusive, dos onze que restaram, que Judas foi, só João morreu de velhice. Todos os demais, os 10, morreram martirizados. Ou com a espada, ou crucificado. Tomé apedrejado, que foi o primeiro, e outros queimados na fogueira, outros jogados para os leões, e eles morriam cantando, felizes, porque sabia que ia para o Pai. Então nós precisamos ter essa coragem também, né? É melhor sofrer praticando o bem do que o mal. Seguimos também o exemplo de Jesus, que morreu uma vez por todas, por causa dos nossos pecados. Morreu pelos justos e pelos injustos. Ele não morreu pelos bons. Ele não deu a vida pelos bons, deu a vida pelos maus também. Isso é que é prova de amor maior, não há, né? Aquela música, do que dar a vida pelo irmão. Então, ele deu a vida, sofreu, morreu numa cruz por nós. E por esta obediência ao Pai, por cumprir os planos de Deus para nos fazer reconciliar com Deus, o Pai, ele sofreu a morte humana, mas recebeu a vida pelo Espírito Santo. Ele ressuscitou pela força do Espírito Santo, para que nós também, um dia, ressuscitaremos com ele. Que bom! Vamos esforçar, igual diz Pedro, para termos a graça, porque Deus já, Jesus já sofreu por nós, já morreu, já ressuscitou, subiu para o céu, foi preparar uma morada para nós, como ele mesmo disse, né? Mas depende de nós, se a gente quer, ele não força nada, ele nos deixa livres. Você vê aqui no Evangelho, quando ele fala assim, se me amares, né? Ele não obriga ninguém a amar. Então, o que que nós temos que, depois dessas duas leituras, a primeira e a segunda, o que que nós temos para dizer para Deus? O que que essa leitura falou para nós, falou no nosso coração? Qual é a resposta que nós temos para dar a Jesus? Pedir força, pedir compreensão, pedir discernimento, pedir para aprender a ser grato ao amor de Deus e esforçar para sermos dignos de suas promessas, da nossa salvação, que depende de nós. Ele nos fez para que todos sejam salvos. Então, agora vem o Evangelho. Naquele tempo disse Jesus aos meus discípulos, na que tempo é esse? Nós ainda estamos na quinta-feira santa, continuando de domingo, né? Ele sabe que depois daquele jantar ali, daquela ceia ali, ele vai ser entregue, que ele vai morrer, que ele vai subir para o céu, ver a tristeza, a preocupação dos seus apóstolos, e ele anima, fala a palavra de ânimo para aquele. E aí ele fala, olha, se me amais, guardareis os meus mandamentos. Porque muita gente pode dizer, eu posso dizer, né? Ah, eu amo Jesus. Mas como que eu demonstro esse amor? Falar é fácil. Como que eu demonstro esse amor a Jesus? Eu demonstro esse amor guardando os seus mandamentos, seguindo o que ele ensinou, vivendo como ele viveu. Aí sim, eu estou provando que eu amo Jesus. Então, ele fala, se me amais, guardareis os meus mandamentos. E eu rogarei ao Pai, e ele vos dará o outro defensor, para que permaneça sempre convosco. Então, aqui Jesus está prometendo o Espírito Santo. O defensor aqui é o Espírito Santo. Como a gente vê em outras passagens, falar o paráclito. Defensor, paráclito, é a mesma coisa. Paráclito é aquela pessoa que está ali, que defende o outro, como defensor aqui no caso. Que hoje, na nossa linguagem, é um advogado, né? Ele defende, argumenta a favor daquela pessoa. É o que o Espírito faz com a gente. Ele nos ensina, né? Como agir, como falar. Então, Jesus aqui está prometendo a eles o Espírito Santo. E aí ele continua. O Espírito da verdade, que o mundo não vê, não é capaz de receber, porque não vê nem o conhece. O que quer dizer isso aqui? O Espírito Santo, todo mundo conhece? Todo mundo sabe o que é o Espírito Santo? Claro que não, né? Não quer saber e tem raiva de quem sabe. Muitos é assim. Né? Então, o mundo aqui, que Jesus fala, não é todo mundo. O mundo é aquele que vive para o mundo e não vive para Deus. Porque o mundo é oposto à vontade de Deus. A lógica de Deus é diferente da lógica do mundo. A lógica do mundo, quem é bom, quem é adulado, quem é perfeito, é quem é rico, é quem tem poder. Para Deus, não. O bom para Deus é o humilde, é o simples, é o que o coloca em primeiro lugar em sua vida. Não bota em primeiro lugar os bens, o poder, não. Então, é isso, o mundo aqui é isso, é quem vive pelo mundo, não vive a palavra de Deus. Então, e ele continua dizendo, o mundo não é capaz de receber porque não vê, mas vós o conheceis, porque ele permanece junto de vós e estará dentro de vós. Nós recebemos o Espírito Santo no nosso batismo. Ele está em nós. Nós somos templo do Espírito Santo. Mas será que nós não já expulsamos o Espírito Santo? Com nossa maneira de viver, com nosso egoísmo, com nossa maldade, com nossa intolerância, com a nossa prepotência, com a nossa preguiça, nosso ciúme, nossa inveja. Porque nosso, o coração nosso, ele não cabe isso aí, o Espírito Santo. Nós temos que esvaziar o nosso coração de tudo que é ruim para encher do Espírito Santo, para encher de Deus, para que ele realmente faça morada em nós. Então Jesus está falando para os discípulos aqui, para os apóstolos, que o Espírito Santo permanece dentro de vós. Aí vem a promessa maravilhosa para todos nós: não vos deixarei órfãos, eu virei a vós. Nós não somos realmente, Deus está conosco, ele não nos deixa, ele não nos abandona, porque ele nos ama. Ele não ama o nosso pecado, mas nós ele ama. Pode ser o grande pecador, mas Deus não ama esse pecado, mas a pessoa Deus ama. E qualquer hora que quiser voltar para Deus, ele recebe de braços abertos, como o filho pródigo, né? A parábola do filho pródigo. Então, o que que nós estamos esperando para voltar para Deus? E é aqui nesta vida, que depois que morre já era. Não tem mais nada a fazer. É aqui que nós precisamos amar, que nós precisamos perdoar, que nós precisamos fazer nossa caridade, que nós precisamos estar em oração, ouvindo a palavra de Deus, orando, porque morreu já era. E não sabemos a hora. Por isso que Jesus tanto fala: ficai preparados, vós não sabeis a hora. Por isso que nós precisamos estar convertendo a toda hora. Eu virei a voz. Aí ele fala, né, que pouco tempo ainda o mundo ele não verá mais. Quer dizer, ele não estará mais fisicamente presente, né? Mas vós me vereis, porque eu vivo e vós vivereis. Então, a gente não vê, mas acredita que ele está vivo no meio de nós. O Senhor esteja convosco. O que que a gente responde? Ele está no meio de nós. Acredita nisso ou responde por responder? Acreditamos que Jesus, na hora da Santa Missa, toda hora da nossa vida, né? Ele está no meio de nós. Então Jesus fala para eles que quando mandar o Espírito Santo, né? Que eles vai entender, como de fato a gente ouviu, né, no domingo anterior, como eles encheram de coragem e proclamavam o nome de Jesus. Aí ele continua: quem acolheu os meus mandamentos e os observa, porque não é só decorar os mandamentos, tem que viver. Esse me ama. Pela segunda vez, aqui nesse pequeno trecho, está aí falando: quem ama Jesus é quem acolhe os seus mandamentos e observa e segue. E olha que coisa maravilhosa. Ora, quem me ama será amado por meu Pai, e eu o amarei e me manifestarei. Gente, é muita alegria, é muita promessa maravilhosa. Será que nós temos essa alegria? Ou quanta gente triste, né? Deprimido, sem alegria, falta Jesus. Bota Jesus na vida. A alegria está em estar com Jesus. Está cheio do Espírito Santo. Só sai palavras bem abençoadas da boca de quem está com o Espírito Santo, de quem está cheio de Deus. Agora, quando a pessoa está amargurada, cheia de ódio, de rancor, o que que sai da boca? Tem um ditado que diz que da boca sai o que o coração está cheio. Então, cuidado com o que a gente fala, né? Porque demonstra o que que tem no nosso coração. Se ele está cheio de Deus, do Espírito Santo, se nós realmente somos templo do Espírito Santo, porque somos, peçamos a Deus que nos dê força, nos dê perseverança e que conseguimos viver como Jesus viveu, para um dia ressuscitar com ele, para ter alegria nessa vida. A alegria vem de Deus, Deus é alegria, Deus é amor. Terminando aqui por hoje, um abraço a todos, que Deus abençoe, uma feliz semana, um feliz Dia das Mães para todas as mães. Fique com Deus, que Deus abençoe e proteja. Até o próximo encontro, se Deus quiser.
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7: Beleza, Brasil, como é que você tá? Tudo bem? É um prazer imenso estar contigo. Boa tarde, bem-vindo, bem-vinda a nossa educadora.
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7: Presente no seu coração, bom dia, aliás, boa tarde, Caetité, boa tarde, Bahia, boa tarde, Brasil, tudo pronto por aqui, né? Para começar o nosso programa nessa tarde maravilhosa. Boa tarde, seja bem-vindo, bem-vinda.

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Aqui quem fala sou eu, o embaixador da paz, mandando um abraço para todos os ouvintes da educadora, ouvindo o programa Sabadão com

beleza, meu Brasil, boa tarde, Caetité, boa tarde, Bahia, boa tarde, Brasil, eu sou Bruno Gabriel, BG na área com você, nessa tarde super agradável, através da educadora, boa tarde, bem-vindo, bem-vinda, avisa todo mundo que eu cheguei, viu? Estamos ao vivo, na melhor do Brasil.

São 2:22, 2:22. Boa tarde para você, querido ouvinte. Quero aqui agradecer primeiramente a Deus por esta oportunidade, por estarmos juntos aqui na Educadora. Obrigado, meu Deus, por mais um programa. Obrigado, meu Deus, pelo dom da vida. Obrigado, meu Deus, por todas as dádivas, por mais uma semana que se encerra. Obrigado, meu Deus, por tudo e por tanto. E acima de tudo, nós pedimos ao nosso Senhor Jesus para que nos proteja e nos livre de todos os males. Amém. 2:23, minha gente, avisa todo mundo que eu cheguei nesse sabadão gostoso, ensolarado, um sol quente, né? Hoje, dia especial, dia 9 de maio de 2026. Eu quero cumprimentar você que faz a nossa audiência em casa, no trabalho, ouvindo também no som do carro. Obrigado pela carona. Eu desejo para você uma ótima viagem. Boa tarde, bom final de semana. Também quero aproveitar e cumprimentar você, internauta, que está nos ouvindo pelo aplicativo Educadora Santana ou pelo RádiosNet. Boa tarde também para você ligado através do portal www.educadorasantana.com.br. Boa tarde, meu Brasil, seja onde for, onde você estiver, onde nós estivermos chegando, eu quero agradecer a você pela sua audiência e pela companhia. Aumenta o volume e avisa todo mundo, que o nosso Sabadou na 100,7 está no ar, esse sábado 9 de maio de 2026. O tempo passando muito rápido, estamos aí nos aproximando já do mês de junho, né, minha gente?

mesmo, minha gente. Chegamos nesse sabadão maravilhoso. Boa tarde pra você que tá lavando a roupa, pra você que tá limpando casa, fazendo faxina aí na casa. Boa tarde, viu? Dança com o Roto com a vassoura aí, viu? Sabadão na nossa 100,7. Boa tarde para você também, querido ouvinte. Você que nesse momento tá aí terminando de organizar a cozinha, terminou de lavar a louça agora. Boa tarde para você que tá em cima da mesa aí tirando as casas de aranha da casa. Oh, beleza. Abraços aí para você fazendo faxina, você viajando, você só de boa deitado na rede também. Obrigado aí pela audiência e pela companhia. Boa tarde para você que tá aí cuidando de animais. Nós temos muitos ouvintes, muitas pessoas que escutam a nossa programação, às vezes trabalhando, né? Vai lá, coloca o rádio no curral, né? Ali ao lado, ou mesmo rádio pendurado mesmo no pescoço, e tá lá trabalhando e ouvindo a nossa educadora. Que legal. Obrigado aí pela audiência e pela companhia. Avisa todo mundo, Bruno Gabriel tá na área, nesse sabadão, 9 de maio de 2021.

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1: E nós vamos começar o nosso programa trazendo as mais tocadas e os últimos lançamentos aqui na Educadora. Aumenta o volume, porque tá chegando o lançamento, música nova pra você curtir aqui no nosso Top Music.
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Atenção, meu Brasil, na nossa Educadora FM, Eric Land, Eu Não Te Quero Mais, é sucesso do Eric Land, a número 5, fechando com chave de ouro o nosso Top Music de hoje. Que legal, né? Só música boa, só lançamento pra você. Estamos ao vivo na Educadora, na ZYV 560, Educadora FM, há 45 anos com você.

0: tarde. 2:42 na nossa educadora. Eu quero agradecer mais uma vez a você pela a sua audiência e pela companhia. Você está ouvindo Sabadão na 100,7 na apresentação do seu amigo Bruno Gabriel. Vamos juntinhos hoje até às 17 horas, trazendo, claro, muita música boa, informações, entretenimento e muita alegria para você. E claro, passou por aqui o nosso Top Music, esse quadro preparado com muito carinho para você. Olha só o que rolou no nosso Top Music de hoje. Confira esse bloco maravilhoso.
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0: Nós começamos trazendo lançamento. Essa canção foi lançada tem 10 dias e já conta com milhões de visualizações. Mas de forma específica, 2.300.000 visualizações no YouTube. Um verdadeiro hit. Ana Castela e Péricles, Simplesmente Acontece. A número 1.

Essa canção promete, é lançamento da Maiara e Maraíza. Atração confirmada do São João de Caculé, Bahia. Maiara e Maraíza, Reza de Mãe, é lançamento. Lançada ontem, já conta com quase 1 milhão de visualizações no YouTube. A número 2 do nosso Top Music, Maiara e Maraíza, Reza de Mãe.

número 3. A número 3 é um grande lançamento na nossa programação. Você ouviu esse sucesso com participação da banda Deja Vu, Chicote de Luxo, Quem Manda em Mim Sou Eu. É lançamento da banda Chicote de Luxo, que ficou sensacional.

A número 3, quem manda em mim sou eu. Chicote de Luxo e Deja Vu. A canção foi lançada há 20 horas atrás e conta com mais de 12 mil visualizações no YouTube. Quem manda em mim sou eu, Chicote de Luxo e Deja Vu é a número 3.

número 4, Deusa Minha, na voz do João Gomes, Mestrinho e JP. A canção foi lançada ontem e já conta com mais de 110 mil visualizações no YouTube. A número 4, Deusa Minha.

0: Eric Land, Eu Não Te Quero Mais. A canção já foi lançada tem um tempo, mas está estourada nas primeiras posições das paradas de sucesso nas rádios em todo o Brasil. Lançada há 3 anos atrás, a canção conta com mais de 5 milhões de visualizações no YouTube. Eric Land, Eu Não Te Quero Mais, a número 5, fechando com chave de ouro o nosso Top Music.
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0: Aí você aproveita para mandar mensagem pra gente através do Zap Zap. Manda aí pra gente, vai ser um prazer atender você. 999071007. Anotou? Vou repetir: 999071007. Aproveita para dizer pra mim qual foi a música que você mais gostou aí do nosso Top Music. A 1, a 2, a 3, a 4 ou foi a 5? Manda aí 999071007. No finalzinho do programa eu vou trazer a canção vencedora. 999071007. Aproveita para participar, pedir música, interagir conosco. Vai ser um prazer atender você. 2:49.
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3: Boa tarde.
0: É um prazer imenso estar contigo nessa tarde maravilhosa, através da Educadora Santana. Nessa tarde especial, eu quero mandar um grande abraço aos nossos amados patrocinadores, aqueles que fazem com que o nosso programa aconteça. Obrigado a cada patrocinador, cada apoiador, né? Que faz, né? Com que o nosso trabalho aconteça. Obrigado de coração aí a todos os nossos amados patrocinadores aqui da Educadora. 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Bom demais estar com você essa tarde especial, 9 de maio de 2026. Deixa eu mandar um grande abraço também pro Zé, lá do Espetinho do Zé, sempre tá acompanhando a gente lá no Sacolão e Açougue JL, na Praça da Barroquinha, onde você vai encontrar aí, claro, carne de todos os tipos, carne de gado, de porco, frango e verduras fresquinhas, legumes e muito mais para você, na Praça da Barroquinha, com o menor preço. 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Tamo junto aí, viu, Zé? Obrigado pela audiência, tá sempre acompanhando a gente. 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

0: Que beleza! 12h58, deixa eu abrir o zap aqui, ó. O zap tá bombando, mas é gente, ô, beleza, graças a Deus. Uma grande audiência dos nossos ouvintes. Legal. Obrigado a você pela audiência, pela companhia. Já já eu vou atender todo mundo, viu? Daqui a pouco. Deixa eu mandar um grande abraço para todos os nossos ouvintes aqui na Educadora. O povão ligado na melhor do Brasil. Obrigado a você que faz a audiência aqui na Educadora. Nessa tarde agradável, sabadão, 9 de maio de 2026.
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0: Quem mais está aqui? Vamos lá então, né? Atender os nossos ouvintes. 999071007. Muita gente acompanhando. É, um abraço para todos os nossos ouvintes aqui. Alô, alô, quem fala? Isabela Barbosa tá acompanhando a gente. Um abraço para vocês aí. Deixa eu ver o que foi que disse a Isabela.
2: Boa tarde, Bruno.
3: Aqui é Isabela Barbosa.
2: E aqui é Nicole, nós somos suas alunas.
3: E a gente queria dar um abraço para você e sua filha, Luna Gabriele.
2: E a gente queria pedir uma música de Zezé de Camargo, Luciano, Flores em Vida. Tchau, Bruno.
3: Tchau.
0: Que beleza, um abraço pra vocês aí, obrigado, viu? Abraço pra toda a família, todos vocês aí curtindo a gente, a Isabela Barbosa e também a Nicole, né? Do terceirão aí do Colégio Leonardo da Vinci, um abraço pra vocês, viu? Obrigado pela audiência, vou mandar já já aí o sucesso do Zezé de Camargo e Luciano, Flores em Vida, um abraço pro terceirão aí do Léo, né? O terceirão 2026 do Leonardo da Vinci, obrigado, viu? Pela audiência de vocês, tá aí curtindo a potente Educadora FM.

Muito bem, meu Brasil, na nossa educadora, Toque 10. Diga sim pra mim, uma música muito bonita na voz da banda Toque 10. Agora 3:09, 3:09, eu quero agradecer a você pela sua audiência, pela sua companhia. Já já eu vou atender você, atender os nossos ouvintes. Tem muita participação, muita gente participando através do 99907-1007, o zap zap da educadora. 9 de maio de 2026. Amanhã teremos o nosso programa especial do Dia das Mães, viu, gente? Então, você que for mandar uma mensagem pra mamãe, deixe pra mandar amanhã, no programa de amanhã, viu? Amanhã vamos ter sorteio, estamos preparando um sorteio maravilhoso pra você. Vai ser um programa especial.

3:10. Deixa eu mandar um abraço pra Dona Maria. Dona Maria, minha amiga, como é que tá a rapadura? Já fez a rapadura aí? A Dona Maria mandou uma mensagem pra mim aqui, disse que tá fazendo rapadura. Um abraço, obrigado pelo carinho e pela audiência, viu, Dona Maria? Abraço pra vocês aí. Vamos abreviar, abrevia aí, senão as Europa toma conta, né? As abelhas tomam conta aí, né? Não deixa a senhora nem terminar de fazer a rapadura.

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1: Com vitimissa pela passagem de 14 dias do falecimento de Luiz Novaes de Brito, Luiz de Zé Sobrinho. A esposa Rosimere, as filhas Ana Luísa, Ana Lívia e Ana Lorena, as irmãs Germana e Maria do Carmo, Lita, cunhados, tios, sobrinhos e demais familiares.

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1: Muito bem, Brasil, nós estamos ao vivo de volta por aqui, 4 horas e 48 minutos na nossa educadora.

0: Olha só, minha gente, atenção, atenção, procura-se o cachorrinho Johnny. Desapareceu no bairro Vídeo Teixeira um cachorrinho chamado Johnny, de 13 anos. Ele possui dificuldade para enxergar e ouvir e foi visto pela última vez próximo à Madeireira Brasil, ontem por volta das 17 horas. Os donos, né, estão preocupados e pedem que qualquer informação, né, que alguém tenha, né, caso você tenha alguma informação, entre em contato aí através do 999949010 e será muito bem gratificado. Compartilhe para ajudar o cachorrinho Johnny voltar para casa. Ele é branco com algumas pintas marrons, né? Usa um lacinho azul aí no pescoço. Então você que está acompanhando o nosso programa, caso você tenha visto esse cachorrinho, favor entrar em contato através do 999949010 e será muito bem gratificado. Muito bem, Brasil, agora 16:50, na nossa educadora tem muita participação chegando. Alô, boa tarde para Maria, dona Maria, boa tarde, Bruno, eu sou Maria, aqui do Murici. Toca aí para mim os filhos de Goiás, mãe amorosa, quero mandar para todas as mães do mundo, principalmente a minha. Um abraço, viu, minha amiga? Para todas vocês aí acompanhando a nossa educadora Santana nessa tarde maravilhosa. Eu vou mandar na voz do Abel e Caim, viu, minha amiga? Não tenho na voz dos filhos de Goiás, não. Eu vou mandar na voz aí do Abel e Caim. Quem mais? Guilherme, quem mais está aqui acompanhando? Boa tarde, Bruno, toca aí, Guilherme Silva, meu cavalo sabe, beleza. Um abraço, Marina, já já eu mando para você, viu, Marina? 999-07-1007. É o carinho do nosso ouvinte. Alô! Alô, alô, quem é que tá acompanhando o nosso programa aí nessa tarde maravilhosa? Boa tarde, quem fala?
1: Alô, Bruno, Gabriel, aqui é Natan do Cid. Quero desejar um feliz dia da mãe para todas as mães desse mundo.
0: Valeu, Natan! Tamo junto, viu, Natan? Obrigado por essa grande audiência aí.
2: Fala, Bruno, boa tarde, beleza? Tocamos o amigo da FCU aí, pelo Luciano de Gaporã, pelo Bruno.
0: Grande abraço, Luciano, abraço a todo mundo de Gaporã também. Boa tarde, meu querido, manda um alô pra nós aí, José Maria de Barrinha, Lagoa Real. Alô, José Maria, aí de Barrinha, Lagoa Real, tá acompanhando?
3: Ô, Bruno Gabriel, boa tarde, tudo bem com você? Comigo tá tudo bem. Ô, Bruno, passa uma música aí pra mim, pelo Dia das Mães, pra mim, pra minha mãe, minhas filhas, minhas irmãs e todas as mães, viu? Que Deus abençoe a cada um, pra minhas noras, a cada uma, pra minhas noras, viu? A sua música, Nossa Senhora Aparecida, viu? É Lúcia do Observatório. Boa tarde, Bruno, fica com Deus.
0: Um abraço pra você, viu, minha amiga Lúcia, aí do Observatório. Obrigado, Lúcia, por essa grande audiência aqui na Educadora Santana. Ô, oh, beleza. 999-07-1007. Quem mais está aqui curtindo o nosso programa? É o carinho do nosso ouvinte. Muita gente ligada, muita gente participando através do Zap Zap da Educadora.
4: Oi, Bruno, boa tarde. Sou a Bia da Fazenda Pirajá, Bruno. Tô na escuta do seu maravilhoso programa, viu? Bruno, gostaria de parabenizar todas nós, nosso Brasil, né? Especialmente eu que sou mãe. E pela minha mãe, Bruno, que mora em Campinas, São Paulo, né? Não tá aqui não, mas tá em Campinas, São Paulo. Quero desejar para ela muita saúde, muita paz, prosperidade, amor e carinho. E que essa data repite muitas vezes na vida dela. Parabéns, parabéns para todas as mães do nosso Brasil. E para mim também, que sou mãe. E para minhas cunhadas, que é mãe. Também eu quero oferecer também para minha irmã Nice, no Baixão de Santa Luzia, com o marido Gil. Para minha irmã Guadanice, mora aí no Baixo Salvatório. pro marido Léo, pro meu irmão Zé aí na Santa Luzia. E pra sua esposa, viu, Bruno? Que é mãe também, viu? Parabéns, parabéns pela passagem do Dia das Mães. O dia nosso, né, Bruno? Parabéns, parabéns todas as mães do nosso Brasil. Passa a mãe Oroína aí, se você puder, viu? Você passa aí, viu, Bruno? Tchau, Bruno.
0: Um abraço, boa Bia. Tarde, abraço pra família, minha amiga. Abraço a todos aí no Pirajá, fazendo a nossa audiência nessa tarde especial. Mas, gente, a Branca, a esposa do Zé da Melancia, tá nos ouvindo, pedindo um alô e pedindo a música Os Quatro Cantos da Casa. Beleza, no finalzinho do programa, eu mando pra você, com muito prazer, viu? Um abraço pra sua família, pro Zé da Melancia, pra todo mundo aí.
5: Oi, Bruno Gabriel, boa tarde. Tudo bem com você? Espero que sim. Comigo aqui na Maiara das Flores, fazendo a Maiara das Flores, tudo bem, graças a Deus. O Bruno, passa aí a música Minha Mãe Oroína para todas as mães do Brasil, que elas merecem, que eu estou oferecendo para elas. Para minha mãe, Maria de Luz, mora lá em Campinas. Para minhas irmãs,
0: beleza, a gente manda sim, com muito prazer.
5: Tem 5 irmãs na Campinas, toda é mãe. E tem mais 2 aí que moram no Maniaçu, todos é mãe. E tem uma filha que mora em Campinas, é mãe.
0: Coisa
5: tem
0: boa.
5: Tem que mora comigo.
0: Toda a família, né? Todas as mamães aí da sua família. Um abraço, Zilene, né? Abraço pra vocês aí. Valeu, viu, Zilene? Quem mais tá aqui? Oi, Bruno. Boa tarde, tudo bem? Tudo ótimo? Já estou ligada e quero ouvir uma música da Maiara e Maraíza só pra curtir, tá certo? Inês, lá de Caculé. Oi, Inês. Um abraço, minha amiga, pra toda a família aí, né? O pessoal de Caculé, todo mundo animado, porque a prefeitura de Caculé anunciou, está anunciando, né, as atrações aí do São João 2026, lá de Caculé. E entre as atrações tem Maiara e Maraíza, tem Nayara Azevedo, Nadson Ferinha, Zé Neto e Cristiano e tantas outras atrações aí de nível nacional, né? O São João de Caculé, esse ano promete, o ano de 2026 tá recheado, só banda boa, né? Só atrações de nível internacional, né? A organização montando aí a grade, com várias atrações, como as citadas por mim agora há pouco. Quatro e 57 na nossa educadora Quito, lá em Morros, tá acompanhando, Bruno, toca Princesa, do Amado Batista. Valeu, Quito, a gente manda, Quito. Boa tarde, Bruno, quero desejar feliz Dia das Mães pra minha mãe, Geni, e para mim, Roseli, que também sou mãe. E parabéns pro meu pai Joaquim, que completou o ano no dia 4 de maio. Eu sou Roseli do Olho d'Água de Maniaçu, tá certo. Valeu, Roseli. Parabéns aí pro seu pai Joaquim, né, pela passagem do seu aniversário. Parabéns pra sua mãe, a Geni, e pra você, pra todas as mamães do Brasil, viu? Parabéns, que Deus abençoe grandemente.
6: Parabéns, parabéns, parabéns pra você. Boa tarde, Bruno Gabriel. Aqui é Lourivaldo, IBSC. Manda uma música pra nós aí, Henrique Henry. Tô indo embora, passa aí me fazendo um favor. E feliz aniversário para todas as mães do mundo aí, que é mãe, aqui todo dia assim do mundo inteiro. Falou, Gabona, boa tarde, fique com Deus, um abraço.
0: Que beleza, valeu, Lourivaldo, de Ibiaçucê, tá curtindo a gente, né, Lourivaldo? Grande abraço, obrigado por essa grande audiência aí.
7: Oi, Bruno, boa tarde, aqui é Maria Teixeira, em Biriçu, município de Igaporã. Roda aí, qual é a música das mães? E quero oferecer principalmente para mim, que sou mãe, minhas irmãs, minha nora e todas as mães do mundo inteiro. Hoje eu não tenho a minha mãe, mas desejo feliz Dia das Mães para todas as mães.
8: Bota pra rebolar, hein?
0: Coisa boa, um abraço pra você, pra família toda aí nos acompanhando, né? Parabéns, feliz Dia das Mães aí pra todas as mamães na sintonia desde já. Mas, gente, Bruno, boa tarde, aqui é Tatiana, da comunidade Rio do Tanque, gostaria de ouvir, obrigada mãe, eu quero mandar oferecer para minha mãe Zilda, meus irmãos Sebastião, Elaine e Isabel, e feliz Dia das Mães para todas as mães do Brasil. Tá certo, valeu Tatiana, aí do Rio do Tanque, parabéns para sua mãe aí, viu? A Zilda, ô dona Zilda. Parabéns para a senhora. Feliz Dia das Mães. Desejos aí da sua filha e de toda a família. Também um alôzão pro Jair, lá na Gameleira, tá na escuta pedindo Amado Batista, quero ver você chegando. Beleza, valeu. Aquele abraço para você, viu, Jair? Abraço a todo esse povo maravilhoso aí.

0: Quem mais está por aqui é o carinho do nosso ouvinte. Alô?
1: Bruno Gabriel, boa tarde, que é Maria Elina, da comunidade Roça Velha, município de Espinosa. Peço para você rodar a música das mães e ofereço para todas as mães daqui da comunidade Roça Velha e para todas as mães do mundo inteiro. Para você, para sua mãe e para todos que gostaram desta música. Bruna, há tanto tempo, meu rádio deu problema e aí eu tive que comprar outra essa semana. Graças a Deus que voltei a ouvir as suas vozes. Obrigado, tudo de bom.
0: E beleza, um abraço a todo esse povo maravilhoso aí no estado de Minas Gerais, acompanhando a nossa educadora Santana. Coisa boa, valeu mesmo, viu? Deixa eu mandar um abraço também, quem mais tá aqui é o carinho do nosso ouvinte, a dona Ana Lúcia. Ana Lúcia tá ligada com a gente. Bruno, boa tarde, tô aqui ouvindo seu maravilhoso programa. Tô aqui no salão do meu filho, né? O salão Imperial, a barbearia Imperial aí do filho dela, né? Que fica na rua Barão de Caetité. Um abraço aí pra todos aí da barbearia Imperial, que fica na rua Barão de Caetité, número 421. Um abraço, viu, gente boa? Depois eu vou passar aí pra cortar o cabelo, viu? Um abraço pra vocês aí, a barbearia que funciona, a barbearia Imperial, que funciona de segunda a sábado, das 8 da manhã até as 8 da noite. Um abraço pra vocês aí, boa sorte aí pro filho da Ana Lúcia. Valeu, Ana Lúcia! Abraço a todo esse povo maravilhoso aí. Quem mais tá aqui? Boa tarde, Bruno Gabriel, aqui é a Vitória de São Paulo, mas atualmente tô na Bahia. Manda uma música aí pra minha família de Tamboril que tá na escuta. O seu programa é Nota Mil e manda Feliz Dia das Mães pra todas as mamães. Um abraço, Feliz Dia das Mães pra todas as mamães aí. Obrigado por essa grande audiência. Todo mundo Tamboril, alô, Tamboril.
2: Bruno, boa tarde. Bruno, passa uma música aí, Bruno. Pro Dia das Mães, Bruno. Roberto Carlos. Para todas as minhas irmãs que é mãe, toda minha sobrinha que é mãe, minha filhada que é mãe. Minha mãe já foi, mas para mim que sou mãe, nós adoramos ela, né? Porque ela tá com Deus. Passa uma música aí pra mim, que eu tô te ouvindo, Bruno. Viu? E as meninas também estão lhe ouvindo. Malé, Joaquina, Nina, tá tudo me ouvindo. Adoro seu programa, adoro você, adoro sua voz. Minhas irmãs todas, minha nora, que é mãe, ofereço pra ela, Jaine.
0: Que beleza, né? A família toda ligada na nossa educadora. Obrigado pelo carinho de vocês aí. Obrigado pela audiência. Um bom sabadão pra esse povão aí. Valeu, viu, Anísia? Um abraço, Anísia.
3: Oi, Bruno, boa tarde. Como é que tá você, meu amigo? Beleza? Quem tá falando aqui é Divan da Cajazeira, Bruno. Quero mandar uns alô pra todas as mães do Brasil. Felicidade pra todos os ouvintes que tá ouvindo o programa. Desejo que Deus abençoe vocês todos. Valeu, Bruno. Fica com Deus.
0: Amém. Fica com Deus também. Um abraço pra todo mundo na Cajazeira. Valeu, Edivan.
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0: Ô, gente boa. Sim, sim.

0: Tá certo, é, um abraço pra vocês aí, Zé Piatã que tá falando, foi? É, mas tá bom, um abraço, gente boa, obrigado por essa grande audiência.
1: Oi, Bruno, sou Sandra, estou no bairro Santo Antônio. Eu gostaria de ouvir uma música com Amado Batista, Mãe, e dedico pra minha mãe Ivane, pra todas as mães do Brasil, de Caetité, pra minha irmã Fabiana e pra todas as mães, tá? Boa tarde.
0: Pra você também, uma tarde maravilhosa. Obrigado por esse carinho, essa super audiência.
2: Oi, Bruno, Gabriel, boa tarde, tudo bem? Comigo tudo ótimo. Bruno, aqui é Silene, de Postada de Caetité. Eu gostaria de ouvir a música com Mãe Heroína, para oferecer para todas as mães do Brasil, para minha mãe, Joana, para minha irmã Elisete, Josiane, Flávia, para meu irmão Gil, para minha cunhada Soledade, para minha madrinha Lu, para minha amiga Vanilda na Fazenda Mata, para minha prima Bia, esposo Geraldo, da Fazenda Paraguai, para minha amiga Angelita, Érica, Carlita Tipual, para minha amiga Meire Guanabi, minha amiga Meire Fajeu dos Ventos, minha comadre Marta, então, em Tainquim de Aroeiras, para Dona Zumerinda e seu Zé, lá na Avenida do Cercado, e para minha prima Rita de Cássia, com toda a família dela na Fazenda Ilha, e pra você, Bruno, Gabriel, pra todas as mães do Brasil.
0: Com certeza, todas as mamães do nosso Brasil, né, minha amiga? Obrigado por esse carinho, essa super audiência aí, viu? Deixa eu mandar um abraço, foi Manuel Farias que mandou o áudio aqui cantando pra gente, né, Manuel? Valeu! Obrigado, Manuel Farias.
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0: Quem mais está por aqui? Oi, Bruno, boa tarde. Tudo bem, Bruno? Tudo bom? Tô ouvindo, viu, Bruno? Se não for possível, se for possível, toca aí, Cigano Casanova. É, me leva, amor, tá bom, Bruno? Valeu. Tá certo, um abraço. Obrigado, viu, Maria Ilza? Obrigado por essa grande audiência, que Deus abençoe aí.
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0: Quem mais está aqui? Alô, quem fala?
4: Bom dia, Bruno Gabriel. Aqui é Daniel da Fazenda Brejo Sul. Quero que você roda uma música aí com Sandro Santiago, Pinica e eu. Para nós todos aqui do Brejo Sul, amanhã é dia das mães. Parabéns para todas as mães do Brasil.
0: Um abraço, gente boa. Essa música eu toquei agora há pouco. Toquei agora há pouco, viu? Mais um abraço para você. Obrigado por essa grande audiência aí. Um alôzão também para Maria Aparecida, lá de Mandiroba, Sebastião Laranjeiras, tá ouvindo a gente, curtindo o sonzão da educadora. Valeu, gente boa! Maria Aparecida, Sebastião Laranjeiras, Bahia.
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0: O carinho do nosso ouvinte, 5:07, 5:07. Quem mais tá aqui?
7: Oi, Bruno, boa tarde. É, aqui quem tá falando é Lourdes Silva, de Barreira, Brejinho. Eu gostaria que você rodasse uma música com Amado Batista, Mãe. É, eu ofereço para todas as mães. Primeiramente, minha mãe, Arnalda, para minhas irmãs, que elas todas somos mãe. Para minha nora, para minha filha Ana Cássia, para minha irmã em São Paulo, cunhada em São Paulo, para Dálcia, que ela é mãe, para Neuza, para Alvani na Lagoa Azul, para Juscelma, para Maria, Jeane em Brejinho e para todas as mães. E para quem gostarem da música, viu? Muito obrigado. Tenha uma boa tarde.
0: Um abraço para você também, viu, minha amiga? Muito obrigado você pela audiência e pela companhia aqui na Educadora FM. Minha gente, estamos ao vivo na nossa educadora, na ZYV560, Educadora FM, presente no seu coração. Já no finalzinho do nosso programa, como eu disse, o nosso programa já está quase terminando hoje mais cedo um pouquinho, né? 5:09, mas antes de terminar o programa, deixa eu trazer o Amado Batista pra cantar pra gente, Mãe.

0: Tá aí sucesso, Amado Batista, mãe, na programação da Educadora. Minha gente, são 5:11, 5:11, eu quero agradecer a você pela audiência, pela companhia, já estamos no final do nosso programa de hoje, mas antes, deixa eu trazer a música campeã do nosso Top Music. O povo votou, o povo escolheu e já temos aqui a canção campeã do nosso Top Music de hoje, foi a mais votada aí pelo público, a música que a galera mais gostou, foi a música na voz da Maiara e Maraíza, Reza de Mãe, uma música lançada aí, né? Ontem, foi lançada ontem, aí pela Maiara e Maraíza, e o pessoal, né? Os nossos ouvintes votaram e escolheram esse grande sucesso.
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0: A campeã de hoje, Maiara e Maraíza, Reza de Mãe é o nome do sucesso.

0: Muito bem, a campeã de hoje, o lançamento da Maiara e Maraíza, Reza de Mãe, foi a mais votada de hoje no nosso Top Music. 5:15, 5:15, deixa eu mandar mais abraço, tem mais mensagens aqui no Zap Zap da educadora.
1: Boa tarde, hoje eu tô aqui falando demais da Piauí. Hoje eu tô rodando pra minha música de Alan Batista. Fui isso para minhas irmãs, Bastão, Tonton e todas que é mãe, para minhas amigas, todas as mães, para todas as mães, do Brasil, que eu não tenho a minha mãe hoje, que está lá no céu. Eu também desejo para ela, para todos vocês da rádio, viu, Jota? Fico muito feliz quem tem suas mães hoje, que quem não tem sua mãe é tristeza. Um abraço, Jota.
0: Um abraço, minha amiga, mas o Jota Rodrigues não está hoje não, viu? Aqui quem tá falando é o Bruno Gabriel, o Jota.

aí pro seu pai, viu, Sandra? Parabéns, felicidades e muitos anos de vida. Que Deus abençoe grandemente a vida dele. Minha gente, 5:17. Assim vamos terminando mais um programa. Amanhã nós vamos ter o programa especial do Dia das Mães. Você não pode perder. Eu espero você amanhã, tá bom? Não esqueça. Amanhã, a partir das 9 horas da manhã, teremos o programa Domingo Hits, especial Dia das Mães. Espero você, se Deus quiser. Obrigado pela audiência, obrigado pela sua participação, obrigado pela atenção, pelo seu carinho. Na sequência, eu vou deixar programado aqui as músicas que você pediu, viu? Muita gente pediu música, então vou deixar programado aqui, é só deixar o rádio ligado que vai tocar a música que você pediu. Um abraço, até amanhã, se Deus quiser. Bom final de semana, bom sabadão para você, um sábado abençoado para você, um bom final de semana, uma noite maravilhosa e que Deus te abençoe e te proteja em todos os momentos da sua vida. Eu desejo para você o que há de melhor nesse mundo. Obrigado por estar com a gente, obrigado pela audiência. Um bom final de semana. Olha, e se você for beber, não dirija, e se for dirigir, não beba. Vamos ter cuidado no trânsito e evitar acidentes. Muito obrigado, meu Brasil. Fique com Deus e com ele eu vou também. A partir das 18 horas tem o Ângelos, depois o ofício de Nossa Senhora e após o ofício tem João Manuel e o programa Louvor e Adoração. Tchau, Brasil. Tá na Educadora? Tá bom demais. Na rádio, presente no seu coração. Até amanhã, se Deus quiser, viu? Espero você, 9 da manhã, com o nosso Domingo Hits, especial Dia das Mães. Tchau, tchau. Fique com Deus e com ele eu vou também. Tchau.

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0: Que delícia. Valeu demais.
1: Irmão.
0: Obrigado pelo convite. Que Deus abençoe ainda mais sua vida. Você é um cara...
1: Que isso, obrigado, viu?
0: 100%.
1: Ter você no meu DVD, meu irmão. Prazer muito grande, viu?
0: Tamo junto, igualmente.
1: Todo sucesso,
0: sucesso, um beijo. Guilherme. Valeu, moçada.

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1: Rainha do céu, alegrai-vos, aleluia, porque quem merecestes trazer em vosso seio, aleluia, ressuscitou como disse, aleluia. Rogai a Deus por nós, aleluia. Exultai e alegrai-vos, ó Virgem Maria, aleluia, porque o Senhor ressuscitou verdadeiramente, aleluia. Oremos, ó Deus, que pela ressurreição do vosso amado Filho, nosso Senhor Jesus Cristo, fizeste brilhar no mundo a alegria e a paz. Fazei que pela intercessão da bem-aventurada Virgem Maria, sua Mãe, cheguemos às alegrias da vida eterna, pelo mesmo Cristo, nosso Senhor,

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3: Senhor.

Rádio Educadora, seu nível 7, presente no seu coração. Mas que volume, é mais do que 100, é 100,7. Com vocês é muito mais. Que Deus abençoe a sua noite nesse momento, a sua casa, no seu carro, no seu trabalho, onde você estiver, com o seu rádio ligado. Sim, que Deus abençoe você e tudo o que você está fazendo. Que os anjos do Senhor sejam enviados por Ele para proteger e te acompanhar em todas as suas atividades. Você que está ligando o rádio agora, você que está pertinho do rádio, você que está com o celular na mão, para ligar para o 9907-1007. Pode ligar, nós iremos até às 19h30, porque depois nós vamos retransmitir. Retransmitir a oração diretamente do Espaço de Vida, né? Foi transmitida pela nossa educadora quinta-feira e nós vamos retransmitir, porque é muito bom rezar sempre, é muito bom orar sempre, é muito bom ouvir sempre a palavra de Deus, pois a palavra de Deus é a Sagrada Escritura, a nossa vida que está, a nossa salvação que está ali para nós podermos buscar e alcançar a salvação, a cura e a libertação. É muito bom de participar. E desde já convido vocês para todas as quinta-feiras aqui no Espaço Sopro de Vida, a partir das 19 horas, a partir das 19 horas nós temos aqui o encontro, reunião de oração, e nós convidamos vocês para vir participar, pois só temos que ganhar, nós só temos a bagagem que levar para nossas casas, porque são coisas maravilhosas, são palavras maravilhosas, são curas, como foi proclamada na quinta-feira passada, e nós vamos ouvir de novo, que vai ser muito bom, é muito bom, muito unção, graças a Deus, o Espírito do Senhor age aqui no Espaço de Vida e continua agindo na nossa vida. Nós lutamos contra o inimigo e com as orações nós somos mais que vencedores, como diz São Paulo, e assim nós reconhecemos que o Senhor é o nosso Deus, o Salvador, que nós somos cobertos pela couraça da salvação, seremos mais que vencedores. A nossa educadora de 100,7 FM está começando nosso programa Louvor e Adoração, quando são 18h29, hoje 5 de maio de 2025, dia especial. Amanhã será um dia muito especial dedicado para as mães, né? Todos os dias são dia das mães, né, mãe? Deus abençoe você, mães, vocês que já são mães, que já têm seus filhos andando, mamando, e vocês mães que estão ainda com feto nos seus ventres, que Deus abençoe, que seja um fruto como Jesus foi para Nossa Senhora e para nós, que seus filhos sejam também um fruto que dá muita alegria, que é de dar muita alegria a todos vocês, e que as suas casas, as vossas casas, sejam repletas com o cheiro de Nossa Senhora, ela que é que é a mãe do Salvador, a mãe da salvação. A mãe da salvação, Nossa Senhora, está sempre conosco. É muito bom. E que Deus abençoe você, mãe, que está prestes a dar à luz. Você, mãe, que está caminhando agora para o hospital, que está ouvindo a nossa Rádio Educadora 100,7, nosso programa Louvor e Adoração. Que Nossa Senhora esteja do teu lado, minha irmã. Que Deus abençoe sempre e te dê uma boa hora. Nós estamos começando nosso programa Louvor e Adoração e vamos começar com o nosso momento de oração. É isso? É sim. Então vamos, nossa obrigação de começar nosso programa Louvor e Adoração com oração. E começamos assim: alma de Cristo, santificai-me, corpo de Cristo, salvai-me, sangue de Cristo, inebriai-me, água do lago de Cristo, lavai-me, paixão de Cristo, confortai-me, ó bom Jesus, ouvi-me, dentro das vossas chagas, escondei-me. Não permitais que eu me separe de vós. Do espírito maligno, defendei-me. Na hora de minha morte, chamai-me e mandai-me ir para vós, para que vos louve com vossos santos por todos os séculos dos séculos. Amém. Com certeza que o espírito maligno está longe de nós nessa noite. Nosso programa Louvor e Adoração, e na sua casa, em tudo que você estiver fazendo, onde está chegando o nosso sinal da nossa educadora 100,7, com certeza o espírito maligno não tem vez, nem voz, nem lugar. Deus abençoe vocês, meu irmão. Agora nós estamos começando o programa Louvor e Adoração, e o Senhor Deus te chama e nos chama para caminhar, para evangelizar, para dizer e testemunhar a palavra de Deus, e estender sempre a mão para aqueles que estão necessitando. Nós não sabemos onde, quando e que horas, mas nós estamos com o programa Louvor e Adoração, levando essa maravilha através das músicas. E você comigo, iremos rezar, orar, estender a mão para o próximo. Nosso trabalho é evangelizar. E aqui nós estamos seguindo com a evangelização com nossa irmã Thalita. Oi, Thalita, vai cantar para nós, cantora de Deus, voz abençoada, sagrada e convertida. É isso, convertida. O Senhor Deus nos chama todos os dias para conversão. E assim Thalita chega cantando e mexendo com nossos corações no momento de oração. Então, canta, Thalita, homem de Deus.

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1: Oh, que maravilha! Quando Thalita diz assim, vem a noite que não pode trabalhar, exatamente, a noite não quer dizer o tempo, a noite em que nós possamos estar enfermo, possamos estar na hora difícil para a nossa ressuscitação, e o Senhor chama, vem a noite que não pode trabalhar. Então, chegando nesses momentos, a gente não vai poder mais trabalhar. Então, Thalita falou e nós seguimos. Vamos evangelizar, aproveitar nosso tempo, o tempo de ouro. Nosso tempo é ouro para Deus e temos que dar esse valor para Deus. Pois, assim como ele escolheu Paulo, os apóstolos, para seguir a ele, ele deixou escrito para nós seguirmos também. Que ele diz assim na palavra dele, serei minhas testemunhas. Como nossa igreja agora está passando para a leitura, para a celebração de Pentecostes, estamos trabalhando com o Ato dos Apóstolos, e nós, que nós possamos ser os apóstolos na vida de hoje, na vida de amanhã e de sempre. Assim que tivermos nossas oportunidades, teremos que ser testemunho do nosso bom Deus. Homem de Deus, se levanta, é chegada a hora que não podes trabalhar. E nós vamos trabalhando com nossa educadora 100,7 FM nesse momento, quando são 18 horas e 37 minutos. É isso mesmo, 18 horas e 37 minutos. Você está com nossa educadora 100,7 e o programa Louvor e Adoração. Desde já mandar um abraço para minha amiga Maria de Fátima, lá em Guirapá, ela que nos ajuda a fazer o programa Louvor e Adoração, né, Maria de Fátima? Isso, e ela pediu uma música na semana, e nós vamos passar agora com Maio com Maria. É, o título da música Maio com Maria, é as músicas de Maria, e nós, essa linda música que ela escolheu, mandou para nós, e nós vamos rezar com Maria, lembrando que o mês de maio é todo de Nossa Senhora, é todo de Maria, e todos nós sejamos Maria, homens e mulheres sejamos Maria, como diz Thalita aí, homem de Deus se levanta, não quer dizer só homem, homens e mulheres, mas ela escolheu a letra, homem de Deus, e assim sigamos. Como mês de maio, mês de Maria, que nós também sigamos os exemplos de Maria. Não é isso, Maria de Fátima? Deus abençoe, minha irmã. Então, o instrumental aqui e vós. Maio com Maria.

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1: Isso, com muita alegria, nós estamos fazendo esse programa Louvor e Adoração. Que linda música, esse acústico, né? Que linda música acústica, Maria. Todo mês de maio é teu, Maria. Educador FM, presente no seu coração, e o programa Louvor e Adoração, com seu apresentador, eu, que João Manuel, 18h43. Um abraço para meu amigo Zezinho, professor Zezinho, Zé Magalhães. Ô Zé, Deus abençoe você, meu querido. Todos os dias ele diz que ouve o programa Louvor e Adoração aqui na nossa cidade, aqui no nosso meio. Ele mora na rua Vale do Jordão, aqui no Alto Observatório, né, Zé? Deus abençoe você, meu querido, toda a sua família, e continue conosco. Grande músico, grande maestro, professor Zezinho. Pois é, meu irmão, nós tivemos o prazer de tocarmos juntos, né, Zé, na Filarmônica, e continuamos sempre com a música dentro de nós, né, Zé? É isso aí, meu querido professor. E ele pediu Anjo de Resgate, cantando Anjo de Resgate. Ele gosta muito dessa música, ama essa música e esse grupo Anjo de Resgate. Para vocês, é isso, toda a sua família, chega Anjo de Resgate, cantando para meu amigo Zezinho e toda a sua família.

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1: E que alegria também, nosso ouvinte João Vitor está conosco no 9907-1007, muita gente participando conosco, e vamos seguindo a nossa caminhada, a nossa maneira de evangelizar com a música. Vamos lá para a Rua Livramento, né, João Vitor? Ele pediu missionário Shalom, toca aí missionário Shalom, a santidade eu vou buscar. É, João Vitor, também vou buscar, meu irmão. Ele também pediu para tocar os parabéns para assinar a Souza lá na Visol Ótica. É isso, João Vitor, é isso, meu irmão, lá na Visol Ótica. E Murilo Power Informática, ambos estão aniversariando hoje, 9/5, que alegria, né? Véspera de Maria, Mãe de Deus, e mês de oração para ser exemplo de Maria, sempre humilde como Nossa Senhora foi, né? E é até hoje. Pois é, meu irmão, então, para Sinara e nosso amigo Murilo Borges, chegando os parabéns de João Vitor, caminhando para eles com muito amor, carinho e admiração, né, meu amigo João Vitor? E nós aqui do programa Louvor e Adoração, também um abraço para vocês. Deus abençoe sempre esse dia maravilhoso, que vocês vivam sempre o coração de Maria.
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1: É isso, João Vitor. Então vamos lá, né? Vamos buscar a santidade com o missionário Shalom. Missionário Shalom cantando santidade. Eu vou buscar.

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1: É isso aí, João Vitor, e Mistério Shalom, que linda música, né? É, a santidade, vou buscar, nós estamos na vida aqui, nessa vida aqui de passagem, viemos com compromisso, o Senhor Deus escolheu para que João Manuel viesse aqui na terra com compromisso e missão para evangelizar. E comigo, levar almas para Deus, a minha juventude é essa, é trabalhar para o nosso bom Deus durante o dia. Nós estamos trabalhando para nós mesmos, ganhar um pão com sol e rosto, como diz a palavra de Deus. E na sequência, trabalhando, levando a palavra de Deus, também evangelizando. Nossa missão é essa que o Senhor Deus me deu, confiou e me deu, e está me dando, né? E vou continuar até o dia que meu prazo vencer. Deus abençoe você, João Vitor. Linda música, meu irmão. Bom demais. Então, eu tô indo agora lá para Igaporã. Ô, para Igaporã. É, desculpa aí. É, Pedra Grande. É, Passagem da Pedra. É, lá Passagem da Pedra, lá em Igaporã. Nosso amigo Momon, Momon de Soldado, que nós conhecemos aqui na cidade. Grande humorista, Momon. É, ele mandou um abraço e pediu para mandar um alô para nosso amigo Zé Maria, seu Zé Maria, e dona Bezinha. Ô, dona Bezinha, seu Zé Maria, todos os dias ouvindo nosso programa Louvor e Adoração. Deus abençoe a senhora, minha querida, e Deus proteja sempre a senhora e seus filhos e seus genros, e suas noras também, se a senhora tiver nora, não sei, mas que Deus abençoe a senhora e todos os seus netos. Educadora FM, presente no seu coração e presente lá em Passagem da Pedra, em Igaporã. Seu Zé Maria e dona Bezinha, ele pediu, e nós vamos passar para a senhora aqui, ó. Padre Alessandro cantando O Que É Que Eu Sou Sem Jesus. Canta com a gente, dona Bezinha e seu Zé Maria.

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1: Isso, eu convido vocês para com a gente ouvir com bastante atenção essa noite o momento de oração lá do Espaço Sopro de Vida. Nós vamos reproduzir e é muito bom, é muito forte. Vamos continuar nas nossas orações, é maravilhoso para o nosso dia a dia podermos adorar e ser como Jesus, dizendo como Padre Sandro: sem ele eu não sou nada, nada, nada. Educadora FM presente no seu coração, vamos 997-1007. Oi, boa noite.
2: Oi, João Manuel, boa noite, tudo bem, meu amigo?
1: Tudo bem, irmã.
2: Que é sua amiga Rosália.
1: Rosália.
2: Tô passando aqui, João Manuel, para pedir uma música com o Amado Batista, mãe.
1: Certo.
2: Ofereço para minhas irmãs, na minha comunidade de Mata, que são mãe, Ana e Cida. E para todas as mães da nossa comunidade, para minha filha que é mãe, para todas as mães da minha comunidade, das comunidades vizinhas também, João Manuel.
1: Tá bom, Rosália?
2: Tá bom?
1: Tá bom, minha irmã.
2: Para minha mãezinha que Deus já levou, está no céu, Deus que dá ela o descanso eterno.
1: Verdade.
2: Então tá bom, João Manuel. Boa noite, até outra hora, se Deus quiser.
1: Deus abençoe, Rosália.
2: Eu estou aqui, João Manuel, ouvindo o ofício, que eu gosto muito do seu programa, viu?
1: Deus abençoe, Rosália, todas essas mães que você citou e todas as mães que estão ouvindo e que não tem oportunidade de participar, ou que não, talvez até não dá tempo, né? A gente atender todas, mas que Deus abençoe todas as mães, a gente cantando agora com o Amado Batista, mãe. Como diz a música anterior de Padre Alessandro Campos, porque eu sou sem Jesus, que Jesus não somos nada, mas sem Jesus não somos nada. E Jesus carrega um pouco de Maria, carrega um pouco de São José e carrega e carregou todo o nosso sofrimento, toda a nossa. Todo o nosso pecado, mais ainda do que ser um pouco de Maria, um pouco de José, carrega os pecados de João Manuel nessa noite. Ô Senhor, obrigado. Amado Batista, chega cantando. Mãe, que mãe é nossa mãe. Para todos que têm mãe, eu sou como você, viu, Rosália? Não tenho mãe, mas a produção aqui preparou para nós que nós não temos mães aqui na terra mais. A próxima escolheu aqui e nós vamos ouvir mais tarde, tá? A última música para todos nós que não temos mãe. Que tivemos e hoje ela está intercedendo por nós. Canta, Amado Batista, mãe.

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1: E com muita alegria, prazer e orações, se ligando às nossas orações, sigamos fazendo nosso programa Louvor e Adoração. Muitos anjos aqui, muita mãe pedindo, muitas filhas pedindo, e nós vamos cantar sempre em homenagear nossas mães. Nós, vocês que ainda têm, e sim, nós aqui também somos exemplo das nossas mães que passaram aqui e nos ensinou a viver na paz, no amor e testemunhar o nosso Criador. Educador Efrem, presente no seu coração, toma os 9907-1007. Oi, boa noite.
2: Oi, João Manuel. Aqui é Cida, Barrinha de Maniaçu.
1: Oi, Cida, boa noite.
2: Eu tenho tantos parabéns para todas as mães do Brasil.
1: Certo.
2: Eu sou mãe. Para todas as minhas cunhadas que é mãe. Toda minha mãe lá no Porféu de Juazeiro. Para todas as mães do Porféu. Todas as mães do Cito. Para minhas cunhadas, João Manuel. Para todos daqui da Barrinha também. Tchau, boa noite, João Manuel. Fica com Deus.
1: Boa noite, minha irmã. Pediu tudo. Pediu parabéns para todas as mães. E eu quero parabenizar minha prima, cunhada, minha prima Guegue, aí na rua Caculé, mãe, e tem várias filhas que são todas mães, né, dona Guegue? Aqui na rua Caculé, no centro da cidade. Deus abençoe você, dona Guegue. Também dona Judite. Ô, dona Judite, lá no Berço dos Padres, dona Judite, a mãe de Cláudia, de todas as filhas. Ela, dona Judite, uma excelente senhora, já idosa, mas as filhas sempre cuidando carinhosamente, semeando, ou melhor, devolvendo o que elas receberam na infância. Deus abençoe a senhora, dona Judite. Também minha cunhada Nana, na Barrinha também. Só que a Barrinha daqui não é Barrinha de Maniaçu. Que Deus abençoe você também, Nana. Outra Barrinha. Então, para vocês, parabéns, mães. Todas as mães que estão aqui no nosso 9907-1007, para todos vocês, nós estamos pegando uma carona aqui nesses parabéns que nossa querida pediu e vamos homenagear a todos vocês. É, e também vai para minha esposa, minha filha, que é mãe também, né, Jéssica. Deus abençoe, Jéssica, e sua filhinha Helena, que Deus abençoe minha netinha. Deus abençoe vocês, todas as mães. Está sempre no coração de Deus, e Deus está aqui conosco, com os anjos tocando. Vamos, 9907-1007, boa noite.
3: Boa noite, João Manuel, tudo bem com você? Salve Maria.
1: Salve Maria.
3: Passa para nós aí, João Manuel, a música Utopia, para os meus conselheiros, com o Samuel. Para você, João, para todos que estão assistindo o programa, e desejar uma feliz dia das mães para todas as mães. Nossa Senhora abençoe todos nós, né?
1: Isso, Nilda. Zenilda de Espinosa, também parabéns para você, Zenilda, que é mãe desse grande servo de Deus, como diz você, que ele serve corinha aí na paróquia, né, Zenilda? Que Deus abençoe nosso amigo Samuel. Ô, Zé Guedes, um abraço, meu irmão, sei que você está ouvindo também, porque Zenilda todos os dias participa aqui conosco. Deus abençoe, então, chega para o Zezinho cantando Utopia, que bênção. Canta para o Zezinho.

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1: Isso, comigo, João Manuel, e você aí fazendo com a gente o programa Louvor e Adoração, que essa letra de música, assim, é muito forte. Essa música pode dizer assim, um padrezão inspirado, que fazer umas músicas dessa. Se o pai se amasse, o divórcio não deveria, chamou isso de utopia, e daí chama o pai, o casamento hoje virou consórcio, compromisso de ninguém. É a realidade que nós estamos vivendo, mas temos a missão de nossa família ser diferente. Cristão, família tem que ser diferente, como diz a palavra de Deus, eu e minha casa serviremos ao Senhor. Nós não damos espaço, não dando espaço para o encardido, e o divórcio não vai entrar, a ação do inimigo não vai entrar. O que Deus construiu, o homem jamais destruirá, o casamento. Deus abençoe todas as famílias, todas as mães que sofrem com essas vaidades, mas falta um pouco de nós, né, mães? Falta um pouco de ser mãe. Quantas mães falam hoje, assistindo a Rede Vida de Padre Marcelo, realmente fazendo umas exortações? Quantas mães falam, chamam seus filhos com nome, com certos nomes? Também como o Padre Danilo falou na semana, né? Quarta-feira, foi quarta? Não, se não me engano, foi segunda. Foi por aí, foi segunda ou quarta. É, Padre Danilo falando sobre as mães que faz tantas palavras torpes, né? Tantas palavras que acaba chamando o inimigo para a sua casa e desejando para o filho, né? Padre Danilo, aqui o pároco da paróquia Nossa Senhora Aparecida, daqui da nossa cidade de Caeté, e também Padre Marcelo Rossi, hoje falando sobre isso. Quantas mães desejam mal para seus filhos, diz que ama, mas xinga cada nome, e aquilo ali, o encardido vai anotando e vai tomando conta do templo do seu filho, que é o Espírito Santo, e aí vai entrando, porque infelizmente mãe e pai são culpados. Mas temos, você que está ouvindo nosso programa de adoração, vamos fazer um propósito, faz um propósito com Deus, reza para teus filhos. Ele está dormindo? Diga para ele ouvir dele, Jesus te ama, Jesus está contigo, ele fez alguma coisa de malcriação, ou melhor, alguma coisa que você não gostou, diga para ele, Deus te perdoa, eu te amo. Antigamente nossos pais falavam assim, filho mal criado, até hoje a gente ouve mais antigos falando, filho mal criado, então estão ofendendo a nós, porque realmente é mal criados, realmente nós não os criamos direito, assim como a gente vê esse mundo aí expandido pelo mundo, tanta falta de Deus, tanta falta de compromisso dos pais. Se os pais se amassem, o divórcio não viria, e seus filhos, nossos filhos, será outra coisa, será outra igreja, será a igreja de nosso, será o Espírito Santo. Educador FM, presente do seu coração, vamos 9907-1007. Oi, boa noite.
2: Oi, João Manuel, boa noite. Sua Bia está fazendo Pirajá, João Manuel. Estou na escuta, maravilhoso programa. João Manuel, gostaria de pedir você oração pela minha família, pela minha mãe, pela minha irmã que acidentou, né? Pedindo. Se você, João Manuel, fazer corrente de oração para ela, né? Certo. E fazer corrente de oração para mim também, para meus filhos, para meu marido. E que eu faço para você daqui também, viu, João Manuel? João Manuel, eu gostaria de você rodar os parabéns para todas as mães do Brasil. Eu quero parabenizar aqui todas as mães do nosso Brasil, para mim que é mãe, né? Para sua esposa, né, João Manuel? É mãe também, né? Para todas as mães do nosso Brasil, para minhas cunhadas, né? E gostaria de você rodar os parabéns, né, para as mães, que amanhã é o dia das mães, né? Quer desejar para todas as mães do nosso Brasil muita saúde, muita paz, principalmente para minha mãe, muita saúde, muitos anos de vida, que essa data repite muitas vezes nas vidas nossas, né? E eu quero que você faça aí a corrente de oração, viu, Emanuel?
1: Vamos rezar.
2: Então, boa noite, meu amigo. Fica com Deus, viu?
1: Amém.
2: Na paz do Senhor Jesus.
1: Tá bom, irmã.
2: E que eu estaria de você rodar amanhã a música aí, Mãe Heroína, certo. Viu, Emanuel?
1: Certo, Bia.
2: Essa aí é a música Mãe Heroína, viu?
1: Também, Bia.
2: Tchau, Emanuel. Tenha boa noite, meu amigo. Fica com Deus.
1: Deus te abençoe e dê uma semana cheia de bênçãos, graças e vitória, viu, Bia? Também quer mandar um abraço, esse parabéns também vai para nossas irmãs, nossas colaboradoras aqui da nossa Educadora 100,7 Evento, todas as mães que aqui trabalham, que Deus abençoe vocês, mães que faz com que a gente faça o programa, o espaço seja bem favorável para que a gente possamos fazer um programa bem aconchegante, de paz, de carinho, começando por vocês aqui, mães. Que Deus abençoe vocês, todas essas mães que aqui compõem o quadro da nossa educadora 100,7 FM. Parabéns para você, meu irmão. Que Deus abençoe, minhas irmãs. Que Deus dê muitos anos de vida e muitos parabéns. Todos os anos virão para vocês, tá bom? Então, chegando minha irmã Bia, da Fazenda Pirajá, e do Mar Castilho canta, minha mãe, minha heroína. 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
1: Isso, eu quero também me dar os parabéns para a minha sogra, Dona Maria, mãe da minha esposa, mãe das minhas cunhadas e meus cunhados. Minha sogra, Dona Maria, que Deus abençoe a senhora sempre, que seja sempre essa velhinha, como diz Lidomar Castilho aqui, o tempo pintou com o pincel os seus cabelos. E dá exemplo de mãe, que carinho, maravilhoso com todos. Eu acompanho sempre e vejo o carinho e a preocupação. Ela com seus 90 anos, ela é preocupada com os filhos, e para ela todos ainda são crianças, né, Dona Maria? Principalmente o Manuel, que Deus abençoe a senhora, minha cunhada, minha cunhada Maria, minha cunhada Naí, e todas as minhas cunhadas que estão ouvindo o programa Louvor e Adoração, Nana, né? E Deus abençoe a senhora, Dona Maria, e também para a mãe do meu genro Marcelo, Célia. Eu estou na Célia, a senhora está ouvindo aí no Aldo Cristo, programa Louvor e Adoração, Dona Célia. Que Deus abençoe a senhora, Dona Célia. E vá para vocês, Dona Maria, minha sogra, e Dona Célia, com carinho, homenagem do nosso programa Louvor e Adoração. Para você também, do nosso 9907-1007, essas mães queridas, essas heroínas que estão sempre lutando e trazendo o melhor para seus filhos, segundo a palavra de Deus, a vontade de Deus. Não é isso, minhas irmãs? É muito essa aqui. Vamos, 9907-1007, mais um participante. Boa noite, Manuel. Aqui é João Paulo, da Fazenda Brejo Sujo. Ô, João Paulo, um abraço, meu querido. Que Deus abençoe você e todas as mães aí da Fazenda Brejo Sujo. Não é isso, João Paulo? Tranquilo, meu irmão. Então vamos aqui? Vamos. 9907-1007. Oi, boa noite.
2: E aí, João Manuel. Boa noite, meu amigo.
1: Tudo bom, meu querido?
2: Manda louvão aqui na Cachoeirinha, pra todos os ouvintes da Cachoeirinha.
1: Mando sim.
2: E não perde seu programa por nada no sabadão, que é Regis falando na Cachoeirinha.
1: Ó, oh, Regis!
2: Manda um alôzão pra todos os ouvintes da Cachoeirinha que tá na escuta do programa.
1: Que bom,
2: meu amigo. Tudo de bom. Um abração. Fica com Deus, meu amigo.
1: Certinho, Regis. Um abraço pra todos. Um abraço grande do nosso programa de adoração pra todos os moradores aí da Cachoeirinha e na pessoa do nosso amigo Regis e sua esposa, ouvindo todos os sábados, né, Regis? Ouvindo o programa de adoração, participando aqui conosco. Temos prazer e carinho e, mais acima de tudo, o amor por todos vocês, ouvintes do nosso programa Louvor e Adoração e da nossa educadora 100,7 FM. Então, Regi, ó, chegando para todos vocês aí da Cachoeirinha e Brejo Sujo, cantando Meu Senhor, banda católica, músicas católicas, Meu Senhor.

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1: Isso, eu, na apresentação de João Manuel. E você aqui no 9907-1007, um abraço para você, uma boa noite, que Deus fortalece sempre todas as suas noites em orações e olhar divino para todos vocês. A nossa educadora 100,7 FM sempre presente no seu coração. Vamos 9907-1007, boa noite, João, aqui é Neguinho de Lagoa do Mato. Ô, Neguinho, um abraço, Neguinho, que Deus abençoe e sempre também participe conosco aqui, né, Neguinho? Um alô para você, Neguinho. Um abraço muito grande. Então vamos 9907-1007, mais um áudio aqui para nós. Oi, boa noite.
2: Oi, João Gabriel. Boa noite. Tudo bem com você?
1: Tudo bem,
2: porque irmã? Comigo está tudo bem. Graças a Deus, eu e minha família.
1: Que bom, minha irmã.
2: Eu espero também que você está bem, você e sua família. E eu gostaria de pedir uma música e oferecer para todas as mães, amanhã é dia da mãe, para eu que sou mãe de duas filhas.
1: Que Deus abençoe, senhora.
2: Né? Que para bom. A sua esposa, que é mãe.
1: Isso.
2: E todas as mães. Para minha mãe Elisa, que está no céu, morando junto com Deus, né?
1: Tá cedendo.
2: Eu gostaria
1: nós.
2: De pedir a musa Maria da minha infância. Ofereço para toda. Tá bom?
1: Tá bom, minha irmã.
2: E tenha uma boa noite, João Gabriel. Fica com Deus.
1: Que Deus abençoe vocês.
2: Deus abençoa cada um de nós, com muita saúde, com muita paz, né?
1: É verdade, minha irmã.
2: Domina cada um de nós. E agradecer a Deus também por você estar na rádio, né?
1: Bom, vocês.
2: Fazendo essa recapitulação muito bonita, né?
1: Isso, minha irmã.
2: É muito bonito, viu? Não perde nenhum programa seu, viu, João Gabriel?
1: Que festa, tá bom? Seu. Tá bom, minha irmã.
2: Deus continue te dando saúde para fazer o programa dia de sábado, tá bom? Então, uma boa noite a todos. Fiquem todos com Deus.
1: Amém, minha irmã. Que Deus abençoe vocês aí, todos que estão ouvindo o programa Louvor e Adoração, né, dona Glória? Que Deus proteja sempre e sempre estará conosco, porque nós temos os compromissos de buscar a face de Deus. E eu estou com parabéns aqui também para minhas irmãs, que são mães, Zenalda, que é mãe das mães, que é todas nossas, né? A nossa irmã mais velha, é o Zéza, é popularmente chamado Zéza. Deus abençoe você, Zenalda, que seja sempre essa mãezona para todos nós. E também para minha irmã Zenaí e Marinalda, essas mães maravilhosas que nos dê esses sobrinhos maravilhosos. Que Deus abençoe vocês, minhas irmãs. Proteja sempre. Também para dona Ana, no Alto Buenos Aires, com todos os seus filhos. E dona Ana, ela recebe o abraço e o carinho de todos nós aqui da educadora e para todos os seus filhos, para todos os seus filhos e filhas. Viu, dona Ana? Deus abençoe a senhora, dona Ana, e minhas irmãs. Então você pediu, chegou para Zezinho cantando Maria da Minha Infância.

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1: Isso mesmo, nós estamos aqui no nosso 9907-1007, muita gente participando à noite, seria bem pequena, porque nós iríamos entrar, se fôssemos ficar, iríamos entrar a noite todinha, só ouvindo, cantando e rezando para todas as mães do mundo inteiro, que Deus ilumine e dê o carisma de mãe para todas elas. Então vamos 9907-1007, oi, boa noite.
2: Oi, João Manuel, boa noite, pelo Cine de Passar de Areia. Eu, João Manuel, gostaria de parabenizar todas as mães, que é mais dia das mães.
1: Isso, Luciene.
2: Eu não tenho minha mãezinha, que Deus levou ela a fazer 7 anos, mas que Deus conforte os corações da gente, e para mim também, que sou mãe.
1: Isso mesmo.
2: E todas as mães do Brasil.
1: Isso mesmo. Sim, que Deus abençoe todos vocês aí da Passagem da Areia. Então, parabéns para todos aí da sua comunidade, viu? Que Deus abençoe vocês.
3: Parabéns, parabéns, parabéns para você.
1: Também para todas aquelas, todas as mães que compõem o grupo de oração Sopro de Vida, todas as mães que compõem o grupo de oração Sopro de Vida, e aquelas também mães que já estão aí, né? As filhas, todas as filhas que são mães, todas as mães dos coordenadores de ministério, que Deus abençoe vocês aí também, que Deus proteja sempre vocês, viu? Mães, coordenadores dos ministérios Sopro de Vida, e vocês mães que são servos do ministério Sopro de Vida, parabéns para vocês, que Deus proteja sempre. Então, vamos aqui para todos nós, já chegando quase no final do nosso programa, Celina Borges, para o nosso conforto, canta Fica Comigo, Senhor. Para essas mães que, para os filhos que estão perdendo a mãe, que perdeu recente a sua mãe, para, ou melhor, perdeu não, né? Foi para a glória de Deus, não perdeu. O Senhor Deus está com todas elas. Como diz a palavra, ou melhor, na celebração, o padre diz, na Páscoa, né? A Páscoa, que é passar dessa vida para outra. Então, para vocês que perderam, ou melhor, que suas mães fizeram a Páscoa agora, recente, Celina Borges chega cantando, Fica Comigo, Senhor. Fica, Senhor. Deus abençoe vocês e uma noite excelente. Parabéns para vocês, viu? Fica comigo, Senhor. Fica, Senhor, comigo. Que vossas mães deixou um presente muito grande, que é o amor.

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1: Isso, quando são 20, falta 20 para as 8, quando 19 horas e 40 minutos, estamos muito atrasados, mas vamos continuar aqui, ou melhor, já finalizando nosso programa Louvor e Adoração. No próximo sábado estaremos junto com vocês de novo fazendo o programa Louvor e Adoração, muitas vezes, ou melhor, transmitindo já os novenários de Pentecostes, que começa sexta-feira, e nós já estaremos já transmitindo. Nós não vamos ter o programa Louvor e Adoração por conta do novenário, não é isso? Então Deus abençoe vocês, que a nossa educadora 100,7 FM vai fazer toda a transmissão durante todo esse período de novena e a festa. Deus abençoe vocês e até dia 15, né? Então, para vocês que perderam, ou melhor, que o Senhor chamou as vossas mães recente, creio que Deus consola o coração de todas, né? Porque cantamos com Celina Borges, fique comigo, Senhor, e o Senhor dá conforto para todos nós. E para nós que perdemos há muito tempo as nossas mães, os nossos queridos, quem sabe agora mesmo. Perdeu agora recente, chega de Paulo e Paulinho cantando Estrelinha, para todos nós que sabemos, pela nossa fé, que as nossas mães estão intercedendo por nós. E na sequência, nós vamos ouvir e participar diretamente do Espaço Sobre Vida, a retransmissão da oração. Deus abençoe vocês e até de hoje a 15. Canta de Paulo e Paulinho, Estrelinha. Minha mãe está lá iluminando, olhando para nós.

0: São José,
1: rogai por nós.
2: Infinitas graças vos damos, soberana rainha, pelos benefícios que todos os dias recebemos de vossas mãos liberais. Dignai-vos agora e para sempre tomar debaixo do vosso poderoso amparo, e para mais vos agradar, vos saudamos com uma salve rainha. Salve rainha, mãe da misericórdia, vida, doçura, esperança nossa salve. A vós bradamos degradados filhos de Eva, a vós suspiramos gemendo e chorando nesse vale de lágrimas. Eia, pois, advogada nossa, esses vossos olhos misericordiosos ao nos volver, e depois desse desterro, mostrai-me Jesus. Bendito é o fruto do vosso ventre, ó clemente, ó piedosa, ó doce sempre Virgem Maria. Rogai por nós, Santa Mãe de Deus, para que sejamos dignos das promessas de Cristo. Amém.
1: Tudo que falamos e fizemos foi em nome do Pai, do Filho e do Espírito Santo. Amém. Permaneçamos em paz com Jesus para o momento de oração.

0: Amém? Boa noite a todos, sejam bem-vindos ao Sopro de Vida, que seja uma noite de bênçãos para nós e para as nossas famílias. Amém?
1: Amém.
0: Olha para quem está do seu lado, dá uma boa noite para essa pessoa, dá um sorriso, fala seja bem-vindo aqui a esse lugar santo. Fala assim para quem está do seu lado, Senhor, eu não vim aqui hoje para perder tempo, não. Fala assim, eu vim para entregar meu coração ao Senhor. Falou? A pessoa botou fé no que você falou? Não? Botou fé? Então tá bom, então vai lá. Então bora nas palmas assim, ó, seguindo a bateria, ó.

0: estaria marcando. Faz o seguinte agora, você vai falar assim para o Senhor: Senhor Jesus,
1: Senhor Jesus,
0: eu não vou tirar o pé daqui hoje.
1: Eu não vou tirar o pé
0: enquanto
1: daqui
0: teu
1: hoje,
0: amor,
1: enquanto teu amor
0: não me alcançar.
1: Não me alcançar.
0: Senhor Jesus,
1: Senhor Jesus,
0: eu preciso nessa noite.
1: Eu preciso
0: ser alcançado,
1: noite, ser
0: pelo teu amor.
1: Pelo
0: a
1: teu
0: minha
1: amor.
0: Família, Senhor,
1: a minha família
0: precisa, Senhor,
1: precisa
0: do teu amor.
1: Do teu amor.
0: Não vou tirar.

0: Senhor agora por essa noite, por essa alegria que Ele trouxe ao teu coração. Vai dizendo: bendito seja o teu nome, Jesus. Maravilhoso seja o teu nome. Vai dizendo palavras de elogio, Senhor. Vai dizendo palavras de exaltação. E tem que ser você. Esse louvor tem que brotar dos teus lábios. Vá louvando as tuas palavras. Vai dizendo: santo, santo, santo é o teu nome, Jesus. Santo. A palavra de Deus fala que é no louvor que Ele habita. Você quer que Ele habite na tua vida? Você quer que Ele habite na tua casa, na tua família? Então louva. Louva agora. O louvor é a chave que abre a porta do céu. Amém? O louvor é a chave que abre a porta do céu. Então vá louvando o Senhor. Vá louvando, vá louvando, vá louvando. Vai dizendo palavras de exaltação. Fala: Jesus, eu te adoro. Eu te louvo. Eu te bendigo, Jesus. Louvo por minha vida. Vai dizendo que você louva o Senhor por tua casa. Vai dizendo que você louva o Senhor por tua família. Vai dizendo que você louva o Senhor por essa noite que Ele preparou para nós. Jesus, nós te exaltamos nessa noite. Nós bendizemos o teu nome, Senhor. O Senhor é digno de receber toda a honra, toda a glória e louvor para sempre. Não pare o louvor, vá louvando, vá louvando. Você tem palavras aí, tira do teu coração agora. Tira e vai exaltando o nome do Senhor. Dizendo que Ele é santo, maravilhoso e bendito. Dizendo que Ele é digno de honra. Vai dizendo que Ele é poderoso. Vai dizendo que Ele é santo. Dizendo que Ele é forte. Vai dizendo que Ele é Senhor dos exércitos. Vai exaltando esse Deus que cuida de nós. Esse Deus que nos trouxe aqui nessa noite. Foi porque você quis. Foi porque Ele permitiu que você chegasse aqui. Então nós te louvamos por isso, Jesus. Pela vida de cada homem aqui, Jesus. De cada jovem, de cada mulher que está aqui, Jesus.
1: Exaltado seja.
0: Nós bendizemos. Nós vamos cantar essa canção. Que você cante e entenda como um Deus tão grande. Tão grande, tão grande, tão grande. A gente não sabe nem mencionar. Como um Deus tão grande. Que criou tudo, tudo, tudo, tudo, tudo, tudo, tudo. Todas as galáxias.

Tem alguém que você deixou em casa? Talvez você deixou um familiar em casa hoje. Talvez ele não pôde vir. Talvez ele não quis vir. Você vai ser a boca desse teu familiar agora. Você que não deixou ninguém em casa.

pegar só o teclado agora. Você cantasse bem suave. Esse momento de louvor. Seja um louvor a brotar do teu coração. Agora coloca a mão no teu coração.

você vai já se abrindo à presença do Espírito Santo e vai dizendo: vem Espírito Santo, para que essa noite seja conforme a tua vontade, para que essa noite seja conforme o teu querer. Vem Espírito Santo sobre as nossas casas, sobre as nossas famílias. Vem Espírito Santo de Deus, nós necessitamos. Fala o que você necessita, fala para o Espírito Santo: eu necessito de ti, Espírito Santo. Eu necessito da tua presença na minha vida, eu necessito da tua presença na minha família, eu necessito da tua presença nos meus pensamentos, para eu saber decidir as coisas, Espírito Santo. Vai dizendo, vai dizendo.

a vontade do Pai. Mostra se é isso mesmo para minha vida. Vem Espírito Santo, me batiza. Vem Espírito Santo sobre nós. Vem Espírito Santo sobre cada homem e mulher, sobre as famílias. Vem Espírito Santo nessa noite. Vem Espírito Santo, suscita em nosso meio profetas, suscita em nosso meio adoradoras, nosso meio pais adoradores, pais que oram, mães que oram, famílias unidas. Vem Espírito

Pentecostes. Nós pedimos a tua intercessão neste momento. É agora, mãe,

Espírito falou muito em nosso meio. Vamos agradecendo o Senhor. Senhor, nós te agradecemos por essa noite, por tudo que o Senhor já fez até aqui. Nós te agradecemos, Jesus, pela vida de cada um que está aqui. Nós te agradecemos, Jesus, pelo sopro do Espírito Santo em nosso coração. Nós te agradecemos, Jesus, por tudo aquilo que foi revelado em secreto em cada coração. Nós te agradecemos, Jesus, por toda sorte de bênçãos que o Senhor preparou para essa noite.

0: nossas vidas. Senhor, eis aqui o teu servo, Jesus. Manda o teu Espírito, Jesus, e sopra no coração dele, sopra nos pensamentos. Dai, Senhor, sabedoria, Jesus, discernimento, Jesus. Dai fortaleza, autoridade para pregar sua palavra, Jesus, sobre as nossas vidas. Que as nossas famílias sejam salvas e libertas, Senhor, do pecado e de todo o mal. Para isso nós pedimos a intercessão da Nossa Senhora. Nós rezamos assim: Ave Maria, cheia de graça, o Senhor é convosco.
1: Bendita sois vós entre as mulheres.
2: Bendito é o fruto do vosso ventre, Jesus. Santa Maria, Mãe de Deus, rogai por nós, pecadores, agora e na hora de nossa morte. Amém.
3: Louvado seja o nome do nosso Senhor Jesus Cristo. Pode ser mais forte. Louvado seja o nome do nosso Senhor Jesus Cristo. E nossa mãe. Boa noite, povo de Deus. Que alegria poder estar aqui nesta noite para anunciar esta palavra que cura, que salva e que liberta. Mas como de costume, por onde eu tenho andado, digo que é uma alegria, porque quando eu anuncio a palavra de Deus, eu me aproximo mais de Deus. Eu caminho mais para perto dos céus. Eu me santifico cada vez mais. Mas uma responsabilidade, porque anunciar a palavra é mortificar os desejos e as vontades da carne. É lutar. E a nossa luta não é contra homens de carne e osso, mas contra os principados e as potestades que estão aí pelo mundo. Então, meu irmão, minha irmã, sempre quando alguém estiver pregando a palavra, ore. Porque é uma luta constante poder estar aqui anunciando esta palavra. E eu ergo esta palavra nesta noite por onde eu tenho andado. Continuarei erguendo esta palavra para dizer para você, meu irmão, minha irmã, que aqui está o remédio para todas as doenças. Olhe por essa palavra agora. Solução para todos os problemas. Na santa e poderosa palavra do Senhor. A humanidade tem sofrido por não debruçar sobre esta palavra. A humanidade tem se perdido por não se abrir a esse Deus que deseja, que anseia que possamos estar na sua presença. Amém? Amém? Aplauda esta palavra. E como é necessário apresentar, muitos me conhecem, eu me chamo Edson, sou casado, tenho dois filhos, faço parte deste grupo de oração Sopro de Vida, estou durante este tempo na coordenação deste grupo de oração. Sirvo também no Ministério de Pregação e no Ministério de Oração por Cura e Libertação. Que graça é poder ver este povo todo aqui reunido para louvar a Deus. Um sopro de vida cheio de um povo fiel, sedentos deste Deus poderoso. Amém? Este grupo de oração nesta noite é um grupo de oração voltado para as famílias. Temos a alegria de ter aqui a Pastoral Familiar, o Ministério para as Famílias da Renovação, o ECC. E dentre tantos outros. Mas família não compõe só marido e mulher, não. Família é um jovem que mora sozinho, ele é uma família. Uma viúva, ela é uma família. Todos nós fazemos parte de uma família. Amém? Por isso, eu convido você a pegar a tua palavra nesta noite. E o tema desta noite, desta pregação discernida pelo núcleo deste grupo de oração é: Jesus quer entrar em sua casa. Diga comigo. Ixi, vamos comigo, gente, me ajuda aí, vai. Jesus, fale pro irmão que está do seu lado, diga assim: meu irmão, Jesus quer entrar na sua casa. Pode ser melhor, diga para ele: Jesus. Amém. Pega a palavra lá no Evangelho de São Lucas, no capítulo 19, versículo de 1 a 10. Quem não trouxe a palavra de Deus, quem não tem a palavra de Deus, eu vou insistir dizendo, por onde eu vou pregar, eu insisto em pedir o povo para que compre a Sagrada Escritura. Não para ficar de enfeite, mas para poder usá-la esta palavra. Amém? É um livro dos mais velhos e é o livro mais atual, porque não é um livro qualquer, é a palavra de Deus. Amém? Evangelho de São Lucas, capítulo 19, versículo de 1 a 10. Amém ou misericórdia? A garganta está um pouquinho aqui, mas Deus vai ter misericórdia, a gente vai conseguir pregar em nome de Jesus.

Vamos lá? Jesus entrou em Jericó e ia atravessando a cidade. Havia aí um homem muito rico chamado Zaqueu, chefe dos recebedores de impostos. Ele procurava ver quem era Jesus, mas não conseguia por causa da multidão e por causa que era de baixa estatura. Ele correu adiante, subiu a um sicômoro para ver quando ele passasse por aí. Chegando Jesus àquele lugar e levantando os olhos, viu e disse-lhe: Zaqueu, desce depressa, porque é preciso que eu fique hoje em tua casa. Ele desceu a toda pressa e recebeu-o alegremente. Vendo isso, todos murmuravam e diziam: ele vai hospedar-se em casa de um pecador. Zaqueu, entretanto, de pé diante do Senhor, disse: Senhor, vou dar a metade dos meus bens aos pobres, e se tiver defraudado alguém, restituirei o quadro. Disse-lhe Jesus: hoje a salvação entrou nesta casa, porquanto também este é um filho de Abraão, pois o Filho do Homem veio procurar e salvar o que estava perdido. Palavra da salvação. Aplauda esta palavra, meu irmão. Aplauda mais forte a palavra de Deus. Essa passagem muitas vezes nós já ouvimos em outras pregações, mas como eu disse antes, a palavra de Deus ela é atual. Eu posso ler 10, 20, 30, 40 vezes, ela sempre vai trazer algo novo na minha vida. Meu irmão, minha irmã, esta passagem é uma passagem muito conhecida, aonde Jesus tem esse encontro com Zaqueu. Jesus que, depois de ter a sua vida pública, ele começa a anunciar a palavra, Jesus começa a levar o reino de Deus, Jesus começa a caminhar por cidades, por povoados, anunciando a palavra. E aqui vem dizer para nós, como em outras passagens, que a multidão quer estar perto de Jesus, que a multidão comprimia onde Jesus estava, porque Jesus curava, Jesus libertava, e todos queriam estar perto de Jesus. E nesse trecho da passagem, desse evangelho, Jesus ele está indo para Jerusalém. E ali Jesus passa em Jericó, Jesus já esteve em Jericó. E Jesus está anunciando a palavra, Jesus caminhando, anunciando o reino. Antes mesmo de Jesus curar, antes mesmo de Jesus ter esse encontro com Zaqueu, Jesus cura o cego Bartimeu, que estava à beira do caminho. Jesus estava indo para Jerusalém, e ali Jesus depara com essa situação. E eu pergunto para você, e nós já, o evangelho já explica para nós quem era Zaqueu. Eu pergunto para vocês, quem era Zaqueu? Diga, gente, sem medo, está na palavra quem era Zaqueu? Pode falar bem forte, quem era Zaqueu? O chefe dos, um homem rico, a palavra vem dizer, um homem poderoso, um homem temente muitas vezes naquela cidade, naquele povoado. E Zaqueu ouvia falar de Jesus, Zaqueu ouvia falar que Jesus curava, que Jesus libertava, e ele disse dentro de si: eu preciso ver esse homem. Porque, meu irmão, minha irmã, no contexto já desta pregação, Zaqueu era um homem rico, e a palavra descreve, Zaqueu era poderoso, mas ao mesmo tempo Zaqueu não tinha nada. Zaqueu era um homem vazio, Zaqueu era um homem triste, Zaqueu tinha tudo, mas não tinha nada. Porque não adianta o homem ter tudo nessa vida se não ter Deus no coração. Não adianta o homem ter todo o poder, toda a sabedoria, se Deus não estiver no seu coração, se ele não for um homem de oração temente a Deus. Ele é vazio, ele é triste, ele pode até disfarçar, mas dentro de si há um abismo, há uma lacuna em seu coração. E assim era a vida de Zaqueu, era um homem triste, um homem que muitas vezes roubava, um homem que muitas vezes maltratava. Disse: eu preciso sair dessa vida. Quando ele ouviu falar de Jesus, ele disse: como é que eu vou fazer? Porque, meu irmão, minha irmã, Zaqueu enfrenta duas dificuldades para ver Jesus.
quais foram essas suas dificuldades, irmãos? A multidão. Diga comigo, a multidão. A multidão comprimia. E Zaqueu não conseguia ver Jesus. Zaqueu não conseguia. Ele disse, o que eu vou fazer? Porque a outra dificuldade que Zaqueu tinha era o que, gente? A baixa. Zaqueu era muito pequeno. Ele não conseguia ver nada em sua volta por causa da estatura. Mas ele tem logo um pensamento: eu vou subir em cima daquela figueira. Aqui fala o sicômoro, mas é uma figueira. A figueira tem galhos baixos, pequenos, mas folhas muito grandes em formato de coração, aonde ele podia muitas vezes se esconder atrás daquelas folhas para não ser visto, porque ele só queria ver Jesus. Mas ele estava enganado, porque antes mesmo de ele ver Jesus, Jesus viu Zaqueu. E que bonito, meu irmão, este encontro, aonde Jesus vem dizer: Zaqueu, desça depressa, porque hoje eu vou entrar na sua casa. Meu irmão, minha irmã, Zaqueu ficou com muita vergonha naquele instante, mas com alegria no coração. E quando a palavra diz, Jesus vem dizer: Zaqueu, desce depressa. Por quê? Porque Jesus tem pressa pela nossa salvação. Jesus tem pressa em salvar a tua alma. Jesus tem pressa de salvar a tua família. Jesus tem pressa de salvar a tua vida, meu irmão. Por isso que Jesus fala: desce depressa, Zaqueu. E Zaqueu ali muito envergonhado por causa do seu poder, do seu status. Zaqueu, a palavra descreve que recebe Jesus, o que, gente? Alegremente na sua casa. Está na palavra. Ele recebe Jesus alegremente. Mas muitos murmuravam e diziam: ele está entrando na casa de um pecador. Porque o povo sabia da vida de Zaqueu. O povo sabia da forma que Zaqueu se comportava. Zaqueu roubava, Zaqueu maltratava. E Jesus, e Zaqueu ali tem aquele encontro com Jesus, e Zaqueu começa a renunciar à sua vida velha. Porque, meu irmão, minha irmã, quem tem um encontro pessoal com Jesus não fica na mesma vida, não retrocede, mas começa a avançar em águas profundas. A pessoa começa a mergulhar na graça de Deus.

Zaqueu com aquela visita de Jesus, a sua vida se transforma. E olha o que ele diz: Senhor, a partir de agora a minha vida é diferente. A partir de agora, Jesus, a minha vida muda. Ele vem dizer: de pé, Senhor, vou dar a metade dos meus bens aos pobres, e se tiver defraudado alguém, restituirei ao quádruplo. E Jesus vem dizer: hoje a salvação entrou nesta casa. Jesus curou a alma de Zaqueu, Jesus restituiu a vida de Zaqueu, Jesus transformou a vida de Zaqueu. Aquela família, Zaqueu tinha uma família, a família de Zaqueu foi restaurada pela presença de Jesus.

ele teve muitas formas de procurar a presença de Jesus. Zaqueu venceu a dificuldade da multidão. Zaqueu venceu a

pensa de salvar a tua família. Pensa do orgulho. Deixa de ser cabeça dura. Deixa de dureza. Abra o teu coração, permita-me entrar e fazer nova todas as coisas. Permita, meu irmão, Jesus entrar na sua casa definitivamente, porque quem tem um encontro com Jesus se transforma definitivamente. Onde muitas vezes nós levamos uma vida de empolgação, viemos à igreja, viemos ao grupo de oração, vamos à Santa Missa e a nossa vida continua a mesma.

transformada por esse Deus. Zaqueu se transformou radicalmente de um homem terrível, cruel, em um homem novo. A vida dele foi transformada. Nesta noite, Jesus tem um desejo de transformar a sua vida, a sua casa, de fazer nova todas as coisas.

da vida de Jesus, por onde ele andava, ele curava, ele fazia os milagres e prodígios. E não é diferente nos tempos de hoje. Mas muitas vezes nós endurecemos o coração, nós fechamos a porta da nossa casa, nós fechamos a porta da nossa vida e impedimos a entrada de Jesus. Muitas vezes nós não nos esforçamos para buscar

sua estatura. A multidão comprimia, muitas vezes a multidão, muitas vezes a sociedade tem te distanciado da graça de Deus. Muitas vezes nós nos tornamos pequenos, não estatura, mas numa vida espiritual. Isso tem sido muitas vezes empecilho de nos aproximar desse Deus. Por isso, meu irmão, minha irmã, eu quero nesta noite, através desta palavra, que você deseje ardentemente do teu coração, não coloque dificuldades para buscar a Deus, não. Onde muitas vezes nós colocamos a nossa vida em primeiro lugar, os nossos sonhos e projetos, e deixamos Deus em segundo lugar.

chegar perto de Jesus. Você está deixando que os problemas, que as dificuldades te impeçam de ver Jesus. Cria estratégia, meu irmão, suba na figueira. Passa por cima dos problemas e diga: eu tenho um Deus fiel e justo que cura, que salva e liberta. Eu tenho um Deus poderoso que é maior com esses problemas.

obras. Quando eu chegar diante de Deus e Deus perguntar: cadê as tuas obras, filhos? Você lutou contra as dificuldades da vida? Cadê o teu esforço de subir na figueira para me ver? Você lutou? Você buscou a minha presença? E muitas vezes nós colocamos tantas coisas na frente, né, gente? O nosso prazer. Ah, hoje eu tenho que ir pro sítio. Hoje eu tenho que ir pro aniversário. Hoje eu tenho que ir para isso. Depois eu vou no grupo de oração. Depois eu vou na Santa Missa. E a minha vida começa a descer ladeira abaixo, porque eu coloco prioridades na minha vida e não Jesus como prioridade. Buscai o reino de Deus em primeiro lugar e as outras coisas vos serão dadas por acréscimo. Busque Deus como o único na sua vida, tenha Ele como prioridade na sua vida. Ao levantar, diga: bom dia, Espírito Santo, o que vamos fazer juntos hoje? Ao deitar, diga: boa noite, Espírito Santo, obrigado por cuidar de mim. Porque quantos levanta, gente, não volta para casa? Eu não sei quanto tempo me resta. Você não sabe quanto tempo te resta. Nós não sabemos. Nós só temos o presente, porque o passado não volta mais, está lá atrás. O futuro está lá na frente, nós não temos ainda, não nos pertence. Eu só tenho aqui agora. E muitas vezes nós traçamos: amanhã eu tenho que fazer aquilo, amanhã eu tenho que ir a tal lugar. Só Deus sabe se você vai conseguir, meu irmão. Por isso, clame esse Deus, coloque Ele como prioridade em sua vida, assim como Zaqueu.

lotado nesta noite, como em todas as quintas, graças a Deus, as pessoas desejosas pela presença de Deus, e vocês escolheram a melhor parte, vocês escolheram o melhor lugar, que é estar aos pés de Jesus. O cristão não pode faltar a um grupo de oração, o cristão não pode faltar à Santa Missa aos domingos, porque está em pecado. Buscar sempre esta presença de Deus, e nós vamos tendo força para atravessar os obstáculos, e Deus vai nos dando fôlego novo para lutar contra as marés, contra as correntes, contra as tempestades da vida. Quantas famílias em dificuldade, gente, hoje o grupo de oração é voltado para famílias. Vocês não têm noção de tantos pedidos de oração que chega a nós, de casais se separando, quantos divórcios em Caetité.

ausência de Deus. E nós, ao buscar esse Deus, ao encontrar com esse Deus como Zaqueu, nós vamos sendo luz na vida das pessoas, nós vamos guiando as pessoas, nós vamos sendo candelabros.

casa, a tua família. Eu não sei como está a sua casa, a sua família. Talvez esteja em conflitos, em guerras, em tantos problemas. Talvez a tua vida está como de cabeça para baixo, enroscado em problemas, em dificuldades. Eu quero dizer para você que se você orar, meu irmão, os problemas eles vão sair da tua vida. Se você permanecer de joelhos orando diante desse Deus, as muralhas cairão, assim como Deus ordenou a Josué que ele orasse. Apenas ore, Josué, porque eu derrubarei as muralhas. Deus quer derrubar as muralhas da tua vida, meu irmão. Mas é preciso bater o joelho no chão. É preciso ter o esforço que Zaqueu teve, de vencer a multidão, de vencer a estatura para estar na presença de Deus. Arda o coração, deseje esse Deus constantemente na sua vida. Ore todos os dias. E você verá que a sua vida vai sendo transformada. Como eu disse lá no início, quem tem um encontro com Jesus não fica na vida velha, meu irmão, mas tem uma vida nova. Não estou dizendo que não vai ter problemas, não, que teremos. Jesus não prometeu vida fácil a ninguém. Ele diz: filhos, no mundo havereis aflições, no mundo havereis dificuldades, mas aí ele volta a dizer para nós: mas eu estarei convosco até o fim. E eu estarei com vocês até o fim. Se vocês permitiram entrar na sua casa, na sua vida, não há problema que vai te derrubar, não há situação que vai te amarrar, não há problema que vai te prender, porque eu estarei com você até o fim. E quem está com Jesus é vitorioso. Amém, meu irmão? Amém. Eu convido você agora a ir se colocando de pé nesta noite. Nós vamos orar como nunca oramos. Nós vamos clamar como nunca clamamos nesta noite. A cura e a libertação necessária em nossa vida.

família definitivamente. Coloca a mão sobre o teu coração. Isso, coloca a mão, fecha os teus olhos. Se não puder fechar os olhos, agacha a tua cabeça. Isso, com a mão sobre o teu coração. E vai agora, desejando essa presença de Jesus sobre a tua vida agora. Vai dizendo: Jesus, eu estou aqui, Jesus, porque eu preciso de ti, Jesus. Escancar o teu coração, você e Deus, meu irmão. Não espera, não fique como telespectador nesta noite, não. Mas ore com toda a força, com todo o desejo. Cadê o teu esforço? Zaqueu se esforçou para subir na figueira, para ver Jesus. Passa por cima de tudo agora para ver Jesus. Diga: Senhor, eu quero te ver, Jesus. Eu quero te encontrar, Jesus, nesta noite. Olha para mim, Jesus, agora. Cura a minha vida, a minha casa, a minha família. E você vai pedindo agora, meu irmão. Ore agora, você e Deus. Este é o lugar santo, esse solo é sagrado, o sopro de vida, templo de Deus, morada do Espírito Santo. Vai clamando agora: vem, Espírito Santo, vem tocar meus pensamentos, vem tocar meus sentimentos, Espírito Santo, vem transformar a minha vida, vem transformar a minha casa, vem transformar meus sonhos e projetos. Haja poderosamente, Deus. Eu permito agora, eu abro a porta da minha vida, diga, eu abro a porta da minha casa para ter um encontro contigo, Jesus. Para te encontrar, Jesus. Para te ver, Jesus, nesta noite. Alcança o mais profundo meu coração, diga para ele: meu coração está sangrando. A minha vida está tão difícil, Jesus. Há tanta tristeza dentro de mim, há tantas coisas que eu queria mudar e eu não consigo. Nesta noite eu te peço, Pai, me dê a força, Jesus, agora. Toca meus pensamentos, toca a minha vida. Arranca de mim todo sentimento estranho.

teu esforço, a tua luta. Ele quer ver o teu desejo por ele, como Zaqueu teve. Por isso vai dizendo agora: entra na minha casa, Jesus. Entra na minha vida, Jesus, agora.

autoridade ao som desse teclado agora.

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Deus está curando, Deus está libertando. E eu não posso me omitir de falar. Aonde Deus toca o joelho de uma pessoa agora, com dores fortes no joelho, joelho sem firmeza,